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1: Boa noite.
2: Boa noite para você que nos acompanha em todo o país.
1: Quinta-feira, 28 de maio de 2026.
2: Vamos ao destaque do dia. Emprego.
1: Brasil tem o menor desemprego para o trimestre encerrado em abril desde 2012.
2: Em abril foram geradas mais de 85 mil novas vagas de trabalho formais. Luana Karen.
3: O Brasil encerrou abril com mais de 47 milhões e 800 mil empregos com carteira assinada.
1: E ainda, presidente Lula sanciona projeto que cria a Universidade Federal Indígena.
2: Será a primeira instituição de ensino superior do país voltada aos povos originários.
4: Aos poucos a gente vai ensinando o mundo a compreender que é possível, de forma civilizada, a gente garantindo a todos aqueles que habitam o planeta a ter os seus direitos.
1: Você vai ouvir também combate ao crime organizado.
2: Nova operação avança na asfixia financeira e no fim das fraudes no setor de combustíveis.
1: Ação também impede que gasolina adulterada seja repassada aos consumidores.
2: Na apresentação da Voz do Brasil hoje, Mariana Jungmann e Luciano Seixas.
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2: O emprego no Brasil continua em crescimento.
1: No mês de abril, foram criados quase 86 mil postos de trabalho com carteira assinada.
2: E a taxa de desocupação no país é a menor desde 2012.
3: Em abril, a atendente Willy da Silva conseguiu uma posição em um restaurante no centro de Brasília. Ela estava desempregada há 6 meses e buscava uma oportunidade de trabalho que permitisse que ela tivesse mais tempo com os filhos.
5: Porque eu curto muito as crianças agora, né? Final de semana eu estou em casa com eles, é feriado, não trabalho. É uma coisa garantida, né? Ter um emprego fechado. Com a carteira assinada e tudo, eu vou ter todos os meus direitos se um dia eu sair e tudo mais.
3: Assim como Willy, milhares de brasileiros conseguiram um emprego no país este ano. Cenário captado pela Pesquisa Nacional por Amostra de Domicílios. De acordo com a PNAD Contínua, a taxa de desocupação no trimestre encerrado em abril foi de 5,8%, o menor nível da série histórica iniciada em 2012 para o período. No mesmo trimestre do ano passado, o percentual de pessoas procurando emprego no Brasil estava em 6,6%. A taxa de desocupação calculada pelo IBGE inclui apenas pessoas desempregadas que estão disponíveis para trabalhar e tentando encontrar uma posição. A coordenadora de pesquisa por amostra de domicílios do IBGE, Adriana Beringui, comentou o resultado.
6: O nível da ocupação segue em patamares elevados, né, mostrando que a capacidade de geração de trabalho e renda no mercado brasileiro segue de forma sustentada.
3: Outro dado que mostra o bom momento por que passa o mercado de trabalho no Brasil é o Cadastro Geral de Empregados e Desempregados, o CAGED, que mede a quantidade de trabalhadores com carteira assinada. Segundo o CAGED, em abril, foram criados no país 85.888 empregos formais. 3 dos 5 grupos da atividade econômica monitorados tiveram saldo positivo: serviços, construção e indústria. Já entre as unidades da federação, 24 das 27 criaram empregos em abril, com destaque para São Paulo, Rio de Janeiro e Minas Gerais. O ministro do Trabalho e Emprego, Luiz Marinho, destacou que o país deve continuar gerando empregos formais.
7: O potencial da economia brasileira é de crescimento. Ele vai continuar crescendo, portanto, creio que nós teremos mais de 1 milhão de empregos gerados como positivo esse ano.
3: De acordo com o CAGED, o Brasil encerrou abril com mais de 47 milhões e 800 mil empregos com carteira assinada. O salário médio de admissão em abril foi de R$ 2.386,56. Reportagem Luana Karen.
1: Em suas redes sociais, o presidente Lula destacou a aprovação na Câmara dos Deputados do fim da escala de trabalho 6x1, sem redução de salário.
2: Segundo ele, as 2 folgas semanais significam mais tempo para estudar, se divertir, cuidar da saúde e ver os filhos crescerem.
1: Hoje, o presidente comemorou a aprovação durante encontro com a presidente do Suriname e disse que é uma conquista da sociedade brasileira.
4: Quem sabe um dia a gente consiga fazer com que as pessoas trabalhem o suficiente para sobreviver, o suficiente para enriquecer a economia brasileira, mas o suficiente para que eles possam ser felizes no mundo do trabalho.
2: Durante o programa Bom Dia Ministro, produzido pela Empresa Brasil de Comunicação, Paulo Pereira, do empreendedorismo, da microempresa e da empresa de pequeno porte, comentou o impacto sobre as mulheres.
8: Vou pegar um exemplo, as trabalhadoras domésticas, né, que vão ser muito afetadas pela escala 6x1. Nós temos 1,5 milhão de trabalhadoras domésticas. A mulher trabalha 6 dias, chega em casa, vai fazer o quê? Trabalhar, cuidar dos filhos, cuidar da família. Então, o impacto sobre as mulheres, sobre os setores menos escolarizados, sobre os setores de menor renda é muito grande para que essas pessoas possam ter uma vida melhor, cuidar melhor das suas famílias e, como eu estava dizendo, estudar mais, empreender mais. É importante ressaltar isso, o impacto econômico vai ser bom para muitos segmentos. E aqueles segmentos que podem ter um impacto diferente, nós vamos cuidar, nós vamos achar soluções.
1: A proposta do fim da escala 6x1 segue agora para avaliação do Senado Federal.
2: Um passo inédito para o futuro dos povos indígenas no Brasil.
1: O presidente Lula sancionou agora há pouco a lei que cria a Universidade Federal Indígena, a primeira do país.
2: Com sede em Brasília, a nova universidade terá camping em diferentes regiões e vai oferecer cursos de graduação e pós-graduação.
9: Prevista para entrar em atividade no próximo ano, a UNINDI, Universidade Federal Indígena, será destinada a valorizar os saberes dos povos originários e práticas ancestrais. O ministro dos Povos Indígenas, Eloy Terena, é formado em Direito e diz que a Universidade Federal é um sonho de lideranças indígenas visionárias. Ele relata que a iniciativa será o maior investimento na escolarização dos povos indígenas.
10: A universidade será composta por indígenas em seus quadros e irá retratar essa pluridiversidade étnica que é o nosso país.
9: A Universidade Federal Indígena atenderá inicialmente 2.800 estudantes. A sede será em Brasília, mas unidades descentralizadas serão construídas em outras regiões do Brasil de acordo com a demanda e concentração dos povos indígenas. O ensino será voltado para a formação nos níveis de graduação e pós-graduação. Os cursos terão ênfase em gestão ambiental e territorial, políticas públicas, sustentabilidade socioambiental, línguas indígenas, saúde, direito, agroecologia, engenharias e tecnologias e formação de professores. Para o presidente Lula, o Brasil não pode abrir mão dos saberes milenares dos indígenas.
4: Aos poucos a gente vai ensinando o mundo a compreender que é possível, de forma civilizada, a gente garantindo a todos aqueles que habitam o planeta a ter os seus direitos. E a gente não pode prescindir do conhecimento milenar que os povos indígenas acumularam ao longo de tanto tempo nesse país e no mundo. Cabe agora ao Estado brasileiro pegar o prédio, prepará-lo para que a gente possa, no menor prazo de tempo, fazer uma festa com os novos alunos que vão entrar.
9: A UNINDI vai contribuir para a formação de profissionais especializados em educação intercultural e garantir a preservação das 274 línguas faladas pelos 305 povos indígenas do Brasil. Reportagem Graziele Bezerra.
2: O presidente Lula recebeu hoje a presidente do Suriname, Jennifer Gerling Simons.
1: No encontro, os dois líderes assinaram acordos de cooperação e se comprometeram a estreitar laços entre os países.
11: Durante visita oficial, a presidente do Suriname, Jennifer Gerling Simons, chegou ao Brasil acompanhada de mais 5 ministros. Durante encontro com o presidente Lula, os líderes assinaram 13 acordos de cooperação em áreas como defesa, segurança pública, comércio, energia e proteção da Amazônia. O Suriname vive um momento de crescimento econômico após a descoberta de grandes reservas de petróleo e gás natural. Lula afirmou que o Brasil quer ampliar ainda mais o comércio bilateral. Mesmo com um crescimento de 25% desde 2023, o presidente afirmou que ainda existe potencial para esse aumento.
4: Como vocês agora vão se transformar em grandes produtores de petróleo, a Petrobras pode trabalhar com vocês, aí a gente vai poder equilibrar a balança comercial, porque nós vamos importar um pouco de petróleo de vocês para compensar a nossa colaboração com o Suriname.
11: Na área ambiental, os dois países pretendem ampliar ações conjuntas de combate ao desmatamento e ao crime organizado na Amazônia, como afirmou o presidente Lula.
4: Estamos unindo esforços regionais
12: no enfrentamento ao narcotráfico, ao tráfico de drogas, pessoas e armas de fogo. O novo acordo com a Polícia Federal vai ampliar nossa cooperação no combate a ilícitos transnacionais, com destaque aos crimes ambientais e de mineração.
11: Os governos também assinaram acordos para ampliar as conexões aéreas e marítimas entre os dois países e avançar no chamado Anel das Guianas, projeto de integração regional que liga o norte do Brasil aos países vizinhos da região amazônica. Reportagem Raquel Mariano.
2: Quase 60 mandados de busca e apreensão foram cumpridos hoje na Operação Fluxo Oculto.
1: A ação conjunta entre o governo do Brasil e estados tem como objetivo desmantelar fraudes e lavagem de dinheiro no setor de combustíveis.
13: Nesta nova fase da Operação Carbono Oculto, foram cumpridos 59 mandados de busca e apreensão em 5 estados: São Paulo, Paraná, Mato Grosso do Sul, Minas Gerais e Rio de Janeiro. A ação, batizada de Fluxo Oculto, contou com a participação de órgãos federais e estaduais. O alvo é um esquema criminoso no setor de combustíveis, envolvendo fraudes, sonegação e lavagem de dinheiro. As investigações identificaram 6 novas fintechs, empresas voltadas para serviços financeiros digitais, que, na verdade, operavam como bancos paralelos das organizações criminosas. O ministro da Fazenda, Dario Durigan, destacou a grande movimentação financeira das fintechs no esquema.
14: Uma movimentação total de R$ 26 bilhões em 6 fintechs nos últimos anos, o que acende o sinal de alerta para os órgãos de inteligência, que a gente espera avançar no combate ao crime organizado, da maneira que encorpa, da maneira inteligente, que é fazendo asfixia financeira.
13: Em outra frente de atuação, os agentes cumpriram mandados contra empresas e pessoas que atuavam na adulteração de combustíveis. Somente com um esquema que utilizava nafta petroquímica, os prejuízos aos cofres públicos atingem a marca de R$ 200 milhões em 2 anos. De acordo com o diretor da Agência Nacional do Petróleo, Gás Natural e Biocombustíveis, Júlio Nishida, a operação vai impedir que milhões de litros de gasolina adulterada sejam repassados aos consumidores.
15: A Agência Nacional do Petróleo, em etapas anteriores, interditou e apreendeu pouco mais de 2,5 milhões de litros de gasolina adulterada com essa nafta, e com o trabalho de hoje, a gente impede de outro quantitativo igualmente danoso chegar ao consumidor, chegar à sociedade, em fraudes que envolvem qualidade, dano ao consumidor, dano ao erário, lavagem de dinheiro e vários outros danos à sociedade.
13: Participam da Operação Fluxo Oculto 135 servidores da Receita Federal, além de dezenas de servidores dos órgãos parceiros. Com locução de Graziela Mendonça, reportagem Gabriela Noronha.
2: Em 2015, com o rompimento da barragem do Fundão em Mariana, Minas Gerais, despejou-se resíduos tóxicos e lama no Rio Doce, contaminando a água em Minas Gerais e no Espírito Santo.
1: Desde então, a água do rio vem sendo monitorada. Inicialmente, esse trabalho era feito pela Fundação Renova, que foi extinta em 2024.
2: Agora, com o novo acordo do Rio Doce, o monitoramento passa a ser feito pela FUNASA, a Fundação Nacional de Saúde, ligada ao Ministério da Saúde.
1: Esse mês, a FUNASA começou a segunda etapa de verificação e testagem da qualidade da água em 173 pontos dos dois estados.
2: Mais cedo, nós conversamos com Lenildo Moraes, presidente da Fundação, sobre esse trabalho e também sobre a segurança hídrica proporcionada pelo programa Cisternas, na região do semiárido brasileiro. Acompanhe.
1: Presidente Lenildo Moraes, um prazer ter o senhor com a gente aqui na Voz do Brasil. Vamos começar falando do trabalho que a FUNASA vem desempenhando no monitoramento da qualidade da água do Rio Doce. Isso é necessário ainda por causa das consequências do rompimento da barragem do Fundão em Minas Gerais em 2015. Como é que é feito e onde é feito esse monitoramento?
16: Boa noite a todos os ouvintes da Voz do Brasil. Boa noite, Mariana. Boa noite, Luciano Seixas. Olha, a Operação FUNASA presente no Rio Doce começou com 3 frentes simultâneas, né? De monitoramento da qualidade da água em 32 municípios de Minas Gerais e do Espírito Santo. A operação começou com 173 pontos de monitoramento ao longo da bacia do Rio Doce. É importante dizer que a primeira frente foi no município de Mariana e no Vale do Aço. A segunda percorreu cidades do Médio Rio Doce e da divisa entre Minas Gerais e Espírito Santo, incluindo Governador Valadares, Conselheiro Pena, Resplendor e Aimorés. E a terceira e última frente foi nos municípios capixabas, lá no Espírito Santo, com coletas em Aracruz, Linhares, Colatina, São Mateus, Conceição da Barra e Marilândia. A FUNASA disponibilizou a nossa equipe, né, 3 unidades móveis, junto com as equipes, para coleta da qualidade, né, identificar a qualidade da água, além de carros, apoio de equipes técnicas especializadas. Os laboratórios móveis permitiram a realização de análises físicas e químicas e microbiológicas, né? Isso foi importante, porque a partir daí nós podemos identificar a real qualidade, né, e necessidade de futuras ações que a gente precisa fazer a partir dessas análises.
2: Presidente, quando é que os resultados desse monitoramento serão divulgados, especialmente para as comunidades atingidas pela contaminação lá de 2015?
16: As análises já estão em fase final de análise, né? Devemos entregar nos próximos dias. Mais tardar a próxima semana, nós já estaremos com todos esses dados monitorados para que a gente possa apresentar para toda a sociedade.
1: E esse monitoramento, ele vai ser permanente, presidente? Como é que vai ser a periodicidade desse acompanhamento?
16: Vai ser permanente. Nós já temos um acordo de cooperação técnica assinado com a AGESUS, que é a Agência Brasileira de Apoio à Gestão do SUS, e ele vai permitir que o governo, através da FUNASA, Fundação Nacional de Saúde, através de seus técnicos, possa fazer esse monitoramento de forma permanente.
2: E existe um outro trabalho desempenhado também pela FUNASA em relação à segurança hídrica, que é o programa Cisternas. Como é que ele atua para garantir água para as famílias de regiões secas ou semiáridas?
16: A iniciativa permite acesso regular à água potável para consumo humano por meio da captação e armazenamento da água da chuva. É importante que as populações do semiárido que estão nos escutando já sabem como funciona. Então, na realidade, nós, na prática, o programa, ele funciona como uma instalação de reservatórios, né? Os reservatórios têm capacidade de 16 mil litros conectados aos telhados das residências, né? Então, nos períodos das chuvas, a água é captada, filtrada e armazenada para ser utilizada nos meses de estiagem.
1: O presidente, quantas famílias já são atendidas pelo programa atualmente? Há previsão dele ser ampliado?
16: Olha, nós estamos atendendo agora 20.976 famílias, quase 21 mil famílias. E a ideia é que a gente faça essa ampliação ainda, tá certo? Os estados beneficiados nessa primeira etapa são Bahia, Ceará, Minas Gerais, Paraíba, Pernambuco, Piauí, Rio Grande do Norte e Sergipe, né? Os investimentos chegam a 250 milhões de reais.
2: E quais são os critérios de seleção das famílias atendidas pelo programa de cisternas?
16: Olha, boa pergunta, Luciano. Olha, o edital estabelece alguns critérios obrigatórios para participação. Por exemplo, as famílias precisam viver em comunidades rurais do semiárido, não ter acesso regular à água potável por rede de abastecimento e não ter sido atendido por programas de cisternas. Além, é claro, das residências ter as condições mínimas para instalação do equipamento. Telhado adequado, a captação da água da chuva, é importante que se tenha espaço suficiente no meio do terreno, né, para poder ter essas condições técnicas necessárias. Outro dado importante é que os critérios são situação de vulnerabilidade social, a pessoa tem que estar inscrita no CadÚnico único. As famílias chefiadas por mulheres têm prioridades. A presença de pessoas com deficiência também. Se é um deficiente na família, um deficiente físico, no núcleo familiar, tem prioridade também. E, obviamente, e um dado muito importante, que está se dando como prioridade também as populações de comunidades quilombolas.
1: Agora, presidente, as famílias que tiverem interesse em receber esses equipamentos, elas devem fazer o quê? Procurar a prefeitura, a FUNASA diretamente, preencher um cadastro? Como é que funciona?
16: Olha, essas 20.976 cisternas já foram feitas a partir de um critério já estabelecido pela FUNASA. A prefeitura fez o levantamento inicial e encaminhou a superintendência, né, da FUNASA, e as pessoas agora devem procurar a prefeitura para poder saber quais os locais. A prefeitura previamente já tem todas as comunidades que vão ser beneficiada. E nós da FUNASA também. Nós vamos divulgar todas as comunidades que foram pré-selecionadas pelas prefeituras.
2: Muito bem, nós conversamos com o presidente da FUNASA, a Fundação Nacional de Saúde, Lenildo Moraes. Muito obrigado por sua entrevista aqui, a Voz do Brasil.
16: Obrigado, Mariana. Obrigado, Luciano. Boa noite a todos os ouvintes da Voz do Brasil.
1: O Ministério da Previdência Social e o INSS realizam nesse fim de semana um grande mutirão para atendimentos em diversas regiões do país.
2: São mais de 59 mil vagas destinadas a perícias médicas e avaliações sociais do INSS. As etapas obrigatórias para concessão de benefícios previdenciários e assistenciais.
1: O secretário de Regime Geral de Previdência Social, Benedito Brunca, disse que o tempo de espera vem caindo e destacou a importância do agendamento.
17: No Brasil, o tempo médio de espera no mês de abril estava em 40 dias. Na parcial que tiramos esta semana, esse tempo médio já caiu para 30 dias, o que é uma evolução de 10 dias. É importante que as pessoas que estão aguardando os atendimentos possam entrar em contato ou com o 135 ou no próprio aplicativo do meu INSS para poder fazer a confirmação e antecipar seu atendimento, porque isso vai abreviar o tempo da decisão do seu benefício.
2: Hoje, dia 28 de maio, é comemorado o Dia Internacional da Dignidade Menstrual.
1: No Brasil, dados do IBGE indicam que 15% das adolescentes deixaram de ir ao menos um dia na escola por falta de absorvente.
2: Para tentar mudar essa realidade, o governo do Brasil promove o Programa de Proteção e Promoção da Saúde Menstrual.
1: Em 2 anos, mais de 3 milhões de pessoas foram beneficiadas com itens de higiene e ações educativas.
18: A mineira Mariana Soares conta que menstruou pela primeira vez aos 13 anos de idade e desde então sintomas como fortes dores e enjoo são comuns para ela. Hoje, aos 22 anos, ela luta para que mais mulheres possam falar sobre saúde menstrual.
19: Eu sei que tem muitas vozes de meninas que sofrem como eu, mas não têm a oportunidade de, às vezes, saber que ela pode viver melhor. Isso é um direito nosso.
18: Combater preconceitos e tabus é um dos objetivos do festival Alana Ideia Fest 2026 para tratar sobre dignidade menstrual e proteção de meninas e adolescentes, como explica a diretora executiva do Alana, Flávia Dória.
20: 6 entre cada 10 meninas têm a rotina escolar abalada por essas dores menstruais e 4 em cada 10 meninas chegam a faltar na escola pelo menos uma vez por mês por causa dessas dores, que muitas vezes são incapacitantes. A gente precisa falar sobre isso.
18: A programação faz parte das ações do Dia Internacional da Dignidade Menstrual, comemorado nesta quinta-feira. Desde 2023, o governo do Brasil distribui de forma gratuita absorventes por meio do Programa de Proteção e Promoção da Saúde Menstrual. Em 2 anos, mais de 500 milhões de unidades já foram distribuídas, de acordo com a Coordenadora Geral de Atenção à Saúde das Mulheres do Ministério da Saúde, Mariana Seabra, além do fornecimento de produtos, ações educativas.
21: O programa tem o eixo de dispensação desses absorventes, né, através do programa Farmácia Popular. E hoje é possível retirar essas autorizações para as beneficiárias que são inscritas no Cade Único através do aplicativo Meu SUS Digital. A segunda forma é através do programa Pé de Meia. E a terceira forma é justamente na Unidade Básica de Saúde, onde além da autorização, ela vai poder também ter todo o leque de informações.
18: Lembrando que o absorvente é distribuído de forma gratuita e o benefício é destinado a pessoas com idade entre 10 e 49 anos, inscritas no Cade Único e com renda mensal de até R$ 218,00, estudantes da rede pública de baixa renda e pessoas em situação de rua. Reportagem Gabriela Noronha.
2: Amanhã é o último dia para fazer a declaração do Imposto de Renda.
1: A Receita Federal já recebeu mais de 37 milhões de declarações e a expectativa é chegar a 44 milhões de documentos.
2: Quem entregar fora do prazo estará sujeito à multa.
1: E essas foram as notícias do Governo do Brasil.
2: Uma realização da Secretaria de Comunicação Social da Presidência da República.
1: Com produção da empresa Brasil de Comunicação.
2: Fique agora com as notícias do Poder Judiciário e do Congresso Nacional. Boa noite.
1: Boa noite para você e até amanhã.

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2: STF homologa acordo para viabilizar operação de crédito ao BRB.
3: STJ define que qualificadora de violência de gênero também se aplica a agressões contra a mulher em relação homoafetiva.
2: Semana na conciliação. Trabalhadores de empresa de tratamento de água e saneamento de Campinas fecha um acordo de mais de 7 milhões de reais.
3: Boa noite, eu sou Marcela Luiza.
2: E eu sou Walter Lima.
3: O Supremo Tribunal Federal homologou nesta quinta-feira um acordo entre a União, o Governo do Distrito Federal, o Banco Central e o Banco de Brasília para viabilizar uma operação de crédito destinada ao reforço financeiro do BRB.
2: A decisão foi tomada durante a audiência de conciliação conduzida pelo ministro Luiz Fux. Marcelo Della Libera.
4: O acordo permite que o Distrito Federal contrate um empréstimo junto ao Fundo Garantidor de Crédito para capitalizar o banco. A operação terá garantia de um sindicato de bancos e contragarantia vinculada às verbas do Fundo de Participação dos Estados e do Distrito Federal e do Fundo de Participação dos Municípios.
3: O Comitê Nacional de Inteligência Artificial no Judiciário aprovou duas medidas para ampliar a segurança da inteligência artificial usada pela Justiça.
2: Coordenada pelo Conselho Nacional de Justiça, a manifestação técnica validou os riscos de inserção de comandos escondidos em documentos processuais e instituiu um Programa Nacional de Segurança para capacitação e com suporte e prevenção de riscos.
3: A manifestação técnica é a primeira medida nacional de orientação sobre o tema e deve ser submetida ao plenário do Conselho.
2: As medidas fazem parte das prioridades definidas pela gestão 2025-2027, coordenada pelo presidente do CNJ e do STF, ministro Edson Fachin.
3: Qualificadora de lesão corporal praticada contra a mulher pela condição do sexo feminino também se aplica em relação homoafetiva entre mulheres.
2: Essa é a conclusão do STJ. Fátima Uchoa.
5: Uma mulher foi acusada de insultar e agredir fisicamente a ex-companheira por ciúmes. O Ministério Público ofereceu denúncia por lesão corporal qualificada, considerando que a agressão foi cometida contra a mulher pela condição do sexo feminino e no âmbito doméstico. A Justiça de Santa Catarina condenou a acusada só pelo crime de lesão corporal em contexto doméstico. Já a sexta turma do STJ deu provimento ao recurso especial do MP. Segundo o ministro relator Rogério Schietti Cruz, basta o vínculo doméstico familiar ou de afetividade e a condição de mulher da vítima para aplicação do sistema protetivo, sendo presumidas a vulnerabilidade e, consequentemente, a motivação de gênero.
3: Trabalhadores de empresa de tratamento de água e saneamento de Campinas fecham acordo de mais de 7 milhões de reais.
2: A conciliação foi fechada durante a Semana Nacional da Conciliação Trabalhista. Rafael Oliveira.
6: O acordo encerra uma ação coletiva de 2018 sobre gratificação paga a motoristas da Sanasa, empresa de economia mista de tratamento de água e saneamento de Campinas. 54 trabalhadores vão receber mais de 7 milhões de reais em valores líquidos. O acordo também prevê o recolhimento de 600 mil reais em FGTS e 2 milhões de reais em encargos previdenciários para a União. As negociações vinham sendo realizadas desde o início do ano.
3: Justiça recebe denúncia contra organização criminosa internacional por garimpo ilegal em Roraima.
2: Na ação, o MPF pede a condenação dos 6 integrantes do grupo e fixação de, no mínimo, 200 mil reais em multa por danos morais coletivos. Vanessa Pereira.
7: Segundo a denúncia, o grupo negociava ouro e diamantes extraídos ilegalmente no Brasil e no exterior, usando contatos e negociações no Peru para comercializar os minerais sem autorização. As investigações apontam investimento de R$350 mil na compra de ouro e negociações de pedras avaliadas em mais de US$100 mil. O MPF pede a condenação dos 6 acusados por exploração ilegal de recursos minerais da União, organização criminosa transnacional, contrabando e lavagem de dinheiro, além de multa mínima de R$200 mil por danos coletivos e sociais.
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3: Uma boa noite.
2: E até amanhã.
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8: Eu sou Paula Groba.
9: E eu sou Ricardo Nakaoka.
8: E estes são os destaques de hoje do Jornal do Senado, que começa agora.
9: Senado aprova retomada de benefícios fiscais para o terceiro setor e isenção de IPI para pessoas com deficiência.
8: Escala 6x1, Senado vai analisar proposta aprovada pela Câmara.
9: Segue para a sanção presidencial política nacional para estudantes com superdotação.
8: Boa noite.
9: Boa noite.
8: Hospitais filantrópicos, entidades assistenciais e organizações sociais podem voltar a ter acesso a benefícios tributários suspensos nos últimos anos. O Senado aprovou um projeto que retoma incentivos fiscais para instituições do terceiro setor e também garante a isenção do IPI na compra de veículos por pessoas com deficiência.
9: A proposta segue agora para análise da Câmara dos Deputados. Mais informações com o repórter Alexandre Campos.
10: Os benefícios referentes ao Imposto sobre a Renda das Pessoas Jurídicas, Contribuição Social sobre o Lucro Líquido e COFINS, atualmente assegurados por uma lei complementar apenas às organizações da sociedade civil de interesse público e organizações sociais, vão se estender também a todas as entidades do terceiro setor, como afirmou a relatora do projeto, senadora professora Dorinha Seabra, do União do Tocantins.
11: Infelizmente, no formato que está hoje, a Paz e outras instituições já consolidadas na área social perderiam esse benefício.
10: O texto aprovado ainda reverteu outras reduções de benefícios. Um incentivo que passará a valer se a proposta virar lei será o referente à doação ou destinação para patrocínio de parte do imposto de renda devido por empresas para projetos esportivos, culturais e sociais, como os voltados para crianças, adolescentes e idosos. Também foi retomada a isenção total de IPI na compra de veículos por pessoas com deficiência.
8: E os municípios com pendência fiscal já estão autorizados a receber recursos de emendas parlamentares. A publicação que garante essa mudança já saiu no Diário Oficial.
9: Esse e outros dispositivos tinham sido vetados pelo presidente Lula, mas o veto foi derrubado pelo Congresso. Repórter Marcela Diniz.
12: Com a promulgação de 4 dispositivos da Lei de Diretrizes Orçamentárias de 2026, que tiveram veto presidencial derrubado pelo Congresso, ficam permitidas doações de bens e valores no chamado defesa eleitoral, que começa 3 meses antes e vai até o final das eleições. Outro dispositivo autoriza municípios de até 65 mil habitantes que tenham pendências fiscais a celebrar convênios com o governo federal, receber recursos de programas e ter acesso a emendas parlamentares. Na sessão que derrubou o veto, o presidente do Congresso, senador Davi Alcolumbre, assinalou que essas demandas fizeram parte da marcha dos prefeitos a Brasília.
13: São estradas, são rodovias, são escolas, são unidades de saúde, são creches, são praças, enfim, são obras muito relevantes para os municípios brasileiros.
12: As outras 2 regras reinseridas na LDO autorizam o uso de recursos da Lei Orçamentária Anual em despesas que estão fora da competência da União e são relativas à malha hidroviária brasileira e à construção e manutenção de rodovias estaduais e municipais destinadas à integração de modais de transporte ou ao escoamento produtivo.
8: Você sabe o que é ludopatia?
9: Ludopatia é o vício em jogos de azar. Essa compulsão provoca perda de controle endividamento e impactos graves na vida familiar e emocional dos apostadores.
8: Muita gente vem se conscientizando de que essa atividade pode ser destruidora. Em meio ao avanço das bets no país, mais de 570 mil brasileiros já recorreram à plataforma de autoexclusão criada pelo Ministério da Fazenda para bloquear voluntariamente o próprio CPF em sites regularizados.
9: O crescimento do endividamento de famílias por conta do vício em jogos acendeu o alerta no Senado. Os detalhes com o repórter Rodrigo Rezende.
14: Pelo menos 570 mil pessoas já fizeram cadastro na plataforma de autoexclusão para acesso a sites de apostas. O sistema do Ministério da Fazenda traz a possibilidade do bloqueio voluntário em todas as bets legalizadas no Brasil. De acordo com o Ministério, do total de cadastrados, 207 mil usuários apontaram a perda de controle sobre o jogo e os impactos na saúde mental como principais motivos para a autoexclusão. O vício em jogos de azar, conhecido como ludopatia, atinge milhares de brasileiros, como alerta o senador Humberto Costa, do PT de Pernambuco.
15: Dados da Organização Mundial da Saúde apontam que a taxa de dependência em jogos de azar pode variar de 1 a 3% da população adulta. Se aplicarmos essa proporção ao Brasil, estamos falando de até 4 milhões de brasileiros já em situação clínica de vício.
14: Caso você deseje bloquear o seu próprio acesso aos sites e sistemas regularizados de apostas no Brasil, basta acessar autoexclusãoapostas.fazenda.gov.br. Lembrando que o exclusão é sem o tio. Você deve ter uma conta gov.br para fazer a solicitação e seu CPF será bloqueado em todas as casas de apostas.
8: Secas mais severas, chuvas intensas e eventos climáticos extremos podem marcar os próximos meses no Brasil com o fortalecimento do fenômeno El Niño.
9: Diante do risco de impactos na agricultura, no abastecimento de água e até no aumento de desastres naturais, o Senado reuniu hoje no plenário autoridades e especialistas para discutir medidas de prevenção e preparação. Os detalhes com o repórter Márcio Maturana.
16: O climatologista Carlos Nobre alertou que para este ano se espera uma intensidade maior.
17: Agora, maio, junho, julho, já temos 92% de probabilidade de começar um El Niño. E outubro, novembro e dezembro desse ano, a probabilidade é 98% desse El Niño ser forte ou muito forte. Então, nós temos que nos preparar muito.
16: O senador Hamilton Mourão, do Republicanos do Rio Grande do Sul, disse que é preciso aprimorar o Plano Nacional de Proteção e Defesa Civil de 2012, tornando obrigatórias simulações anuais nos municípios.
18: Se não treinar, nós não vamos conseguir executar na hora que a catástrofe acontecer.
16: O senador Hermes Klan, do PL de Santa Catarina, acredita que o trabalho do Senado para fortalecer o planejamento dos municípios em áreas de risco é fundamental, mas não é suficiente.
19: Muitos municípios brasileiros, especialmente os menores, não têm estrutura técnica, equipe permanente ou capacidade de acessar recursos federais com rapidez. O município sofre a tragédia, mas o sistema público só chega depois da água baixar. Enquanto isso, seguimos repetindo o ciclo. Desastre, reconstrução, novo desastre.
16: A sessão de debates foi pedida por todos os líderes partidários, com primeira assinatura de Esperidião Amin, do PP de Santa Catarina.
8: E a proposta que acaba com a escala 6-1 foi aprovada na Câmara dos Deputados na noite de ontem. O próximo passo agora é a análise dessa PEC pelo Senado.
9: Senadores, no entanto, divergem sobre a PEC, que garante aos trabalhadores 2 dias de descanso semanal remunerado. A proposta divide opiniões entre parlamentares e setores da economia. O repórter Douglas Castilho tem mais informações.
20: Uma das vozes contrárias à redução da escala 6-1 para de 5-2 foi o senador Oriovisto Guimarães, do PSDB do Paraná. Segundo ele, trata-se de uma medida demagógica.
21: O Brasil já tem o maior Bolsa Família de toda a história, já tem auxílio gás,
4: já tem benefício de prestação continuada. Não tem cabimento. Não houve aumento de produtividade. Não houve investimento em máquinas.
20: Mas o senador Irajá, do PSD do Tocantins, destacou que a nova jornada é uma tendência internacional fruto justamente da modernização tecnológica.
21: Se a tecnologia já flexibilizou a jornada de 40 horas para os setores corporativos de tecnologia, é um contrassenso condenar o trabalho do comércio a um modelo rígido de aprisionamento de 6 dias por semana.
20: O senador Hamilton Mourão, do Republicanos do Rio Grande do Sul, considera a medida uma intervenção indevida do Estado.
22: Então, se eu vou trabalhar 1 dia, 2 dias, 3 dias, 4 dias, 5 dias, 6 dias, 7 dias, é uma decisão minha numa negociação com aquele que está me contratando.
20: O senador Rogério Marinho, do PL do Rio Grande do Norte, concorda com a livre escolha e apresentou uma nova PEC que será analisada pelo Senado em conjunto com o fim da escala 6x1. A proposta prevê a negociação entre trabalhador e patrão quanto à quantidade de horas trabalhadas e o pagamento proporcional às horas efetivamente cumpridas.
9: Com edição de Paula Groba e trabalhos técnicos de João Lira, o Jornal do Senado fica por aqui. Acompanhe agora as notícias da Câmara dos Deputados. Boa noite.
8: Boa noite e até amanhã.
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23: Parlamentares reduzem a jornada de trabalho semanal para 40 horas.
24: Proposta votada estende imunidade tributária de entidades religiosas.
23: Plenário amplia incentivos para a indústria brasileira de fertilizantes.
24: Cobertura de mais doenças com teste do pezinho avança na Câmara.
23: Boa noite. A Câmara examina projeto que organiza a ampliação do número de doenças que poderão ser detectadas pelo teste do pezinho. Vamos ouvir a reportagem de Maria Neves.
25: A Comissão de Saúde da Câmara dos Deputados aprovou o projeto que estabelece os prazos para a ampliação dos problemas de saúde incluídos no teste do pezinho. Uma lei de 2021 lista 13 doenças a serem detectadas no exame. A legislação determina ainda que o Programa Nacional de Triagem deve ampliar a testagem em 5 etapas, mas não estabelece a data para início de cada fase. Hoje, o Sistema Único de Saúde testa os recém-nascidos apenas para 7 condições previstas na primeira fase, que inclui hipotireoidismo, toxoplasmose e hiperplasia adrenal. Pelo texto aprovado, a segunda etapa de ampliação do teste do pezinho, que inclui a detecção de doenças raras genéticas e metabólicas, deverá estar em vigor até 2027. As demais etapas deverão ser implantadas a cada 2 anos depois de concluída a segunda fase. A relatora, a deputada Rosângela Moro, de São Paulo, ressalta que a triagem neonatal é uma das formas mais eficazes de prevenção em saúde infantil. Ela lembra que a detecção precoce de enfermidades permite intervenções terapêuticas antes da manifestação de sintomas.
26: A triagem, ela faz o diagnóstico de doenças antes mesmo delas se manifestarem. É extremamente importante que as mães exijam, levem os seus neonatos para fazer a triagem neonatal. Quanto antes diagnosticado, você trata, até impede o desenvolvimento da doença. Um dos exames, por exemplo, ele impede o retardo mental das crianças, se for diagnosticado e tratado como dentro do devido prazo.
25: Ao apresentar o projeto, o deputado Eduardo da Fonte, do PP de Pernambuco, afirmou que as doenças raras atingem cerca de 13 milhões de pessoas no Brasil. Segundo o parlamentar, 75% dos acometidos por essas enfermidades são crianças e 30% delas morrem antes dos 5 anos de idade. Na opinião do deputado, ainda que as doenças raras não tenham cura, a detecção precoce é importante porque permite o tratamento adequado, que reduz as complicações e o risco de morte. A proposta, que estabelece datas para ampliação do teste do pezinho, ainda será analisada pelas comissões de Finanças e Tributação e de Constituição e Justiça. Da Rádio Câmara de Brasília, Maria Neves.
1: Saúde.
0: Hugo Leal, do PSD do Rio de Janeiro, critica o entendimento da Justiça Federal, que, segundo ele, pode dificultar a avaliação de pessoas com autismo leve e restringir o reconhecimento de direitos. Para ele, a medida contraria avanços aprovados na proteção às pessoas com deficiência.
2: O deputado também manifesta preocupação com possíveis impactos no acesso a benefícios sociais por famílias atípicas. Hugo Leal informa ainda que solicitou audiência pública para discutir os efeitos da medida e cobrar esclarecimentos sobre o tema.
3: Direitos Humanos.
0: Em defesa do Bolsa Família, Benedita da Silva, do PT do Rio de Janeiro, afirma que o programa é um instrumento de dignidade e combate à fome. Segundo a deputada, a maioria dos beneficiários conseguiu deixar o auxílio ao longo dos anos por meio da inserção no mercado de trabalho.
2: Benedita da Silva também aponta contradição em setores da elite que criticam investimentos sociais à população mais pobre, mas silenciam diante de subsídios e isenções concedidos a grandes empresas. Ela ressalta que as políticas de transferência de renda foram fundamentais para retirar o Brasil do mapa da fome.
3: Economia.
0: Câmara estende imunidade tributária das igrejas para a compra de bens e serviços destinados ao funcionamento das entidades. O repórter Marcelo Larcher tem as informações.
5: O plenário da Câmara aprovou proposta de emenda à Constituição que amplia a imunidade tributária das igrejas de qualquer culto para alcançar também a compra de bens e serviços necessários ao funcionamento das entidades religiosas. Imunidade tributária é quando o governo fica proibido de cobrar um imposto. A imunidade sobre patrimônio e renda já está assegurada às igrejas por diversas leis. A proposta aprovada deixa claro na Constituição que a imunidade tributária vai valer também para a aquisição de bens ou serviços necessários para a implantação, manutenção e funcionamento das entidades religiosas e templos de qualquer culto. A imunidade é estendida ainda para as creches, comunidades terapêuticas, mosteiros, seminários, conventos, serviços de acolhimento institucional, atividades sociais e assistenciais e demais atividades sem fins lucrativos. As condições e critérios de habilitação terão de ser definidas por lei complementar que ainda vai ser aprovada. Relator da proposta, o deputado doutor Fernando Máximo, do PL de Rondônia, diz que a proposta dá mais segurança jurídica para a imunidade já prevista na Constituição. Deputados da base do governo disseram que a proposta amplia um privilégio e permite que entidades ligadas à igreja sejam também beneficiadas por uma renúncia fiscal que será paga pelos demais contribuintes. Foi o que disse o deputado Pedro Czai, de Santa Catarina, líder do PT.
6: Três leis e a Constituição deixa claro o apoio, a isenção tributária, a imunidade. Agora, o que se quer é extrapolar por várias modalidades de imunidade tributária, como alguém dá uma palestra, ganha 200 mil, alguém compra um avião de 20 milhões, porque vai ser para atividade religiosa.
5: O autor da proposta, deputado Marcelo Crivella, do Republicanos do Rio de Janeiro, diz que a imunidade prevista na Constituição para as igrejas não existe na prática.
7: É só isso que nós queremos. Que a imunidade prevista na Constituição aconteça na prática. Eu já paguei imposto sobre tudo. O dinheiro que eu dou para a igreja não é para pagar imposto de novo. E outra coisa, se comprar um avião, um helicóptero, o senhor acha que a Receita Federal vai devolver isso?
5: A proposta de emenda à Constituição que amplia a imunidade tributária das igrejas de qualquer culto seguiu para análise do Senado. Da Rádio Câmara de Brasília, com informações de Daniele Lessa e Antônio Vital, Marcelo Larcher.
3: Justiça.
2: Para Rogério Correia, do PT de Minas Gerais, o suposto uso de fundos de previdência estaduais como o Rio Previdência em instituições privadas levanta suspeitas de favorecimento político. Ele alega que as denúncias sobre o Banco Master revelam uma relação que envolve integrantes da oposição.
0: Rogério Correia cobra a responsabilização de todos os envolvidos no caso e exalta a atuação das instituições de controle e do judiciário. O deputado espera que as investigações alcancem todos que desviaram os recursos de aposentados.
2: Marcon, do PT Gaúcho, denunciou supostos esquemas ligados ao Banco Master. Ele alega que o senador Flávio Bolsonaro teria visitado o banqueiro Daniel Vorcaro em busca de repasses para despesas do ex-deputado Eduardo Bolsonaro nos Estados Unidos e formação de Caixa 2 para campanhas eleitorais.
0: Marcon exigiu também explicações do presidente nacional do PL, Valdemar da Costa Neto, e da liderança da legenda no Rio Grande do Sul sobre as graves acusações de desvios e benefícios financeiros ilícitos.
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0: R$ 1.000 em subsídios em 5 anos para fábricas de fertilizantes. Hoje o Brasil importa mais da metade dos fertilizantes e fosfatos utilizados na agricultura, principalmente de países como a Rússia, a China e os Estados Unidos. A proposta, já aprovada pelo Senado, está baseada em renúncia de receitas, ou seja, o governo deixa de cobrar impostos para estimular o setor. O texto final, apresentado pelo relator, deputado Júnior Ferrari, do PSD do Pará, limita essas desonerações em R$ 2 bilhões por ano e fixa prazo máximo de 5 anos para os benefícios. O projeto beneficia empresas com projetos aprovados pelo Ministério da Agricultura. Além disso, obriga a mistura obrigatória de fertilizantes nacionais no produto consumido e comercializado no país, começando com 2% ano que vem e chegando a 30% em 10 anos. O argumento é que o Brasil precisa ficar menos dependente do mercado externo. As medidas foram criticadas pelo deputado Gilson Marques, do Novo, de Santa Catarina.
1: Ele trocou a antiga forma de lidar com o problema, que era a desoneração tributária de IPI, COFINS, e ele abandonou essa forma de incentivo para ter uma outra forma de incentivo, que na verdade é uma reserva de mercado, ou seja, beneficiar poucos indicados. E, além disso, ele se apoia em pilares que nós não concordamos. Por exemplo, a mistura obrigatória de fertilizantes nacionais. Isso não faz sentido nenhum.
0: A proposta também permite que o governo federal crie linhas de financiamento a projetos de produção, pesquisa e infraestrutura, o que ficará a cargo do BNDES. De acordo com o relator, Júnior Ferrari, a dependência de fertilizantes de outros países deixa o país vulnerável.
2: Esse projeto, ele é de suma importância, porque o Brasil, ele é um dos maiores produtores de alimentos do mundo. E hoje importamos cerca de 85% a 90% dos fertilizantes. Então corremos o risco de falta de alimento no Brasil e no mundo. Daí a importância desse projeto, porque é uma questão econômica, mas muito mais, e principalmente é uma questão de segurança alimentar.
0: Como foi alterado pela Câmara, o projeto que cria o Programa de Desenvolvimento da Indústria de Fertilizantes, com benefícios tributários para aumentar a produção nacional, voltou para análise do Senado. Da Rádio Câmara de Brasília, com informações de Antônio Vital, Daniele Lessa.
3: Agricultura.
4: Emidinho Madeira, do PL de Minas Gerais, denunciou o desvio de 850 milhões do Fundo de Defesa da Economia Cafeeira, principal aporte do governo federal ao setor. O parlamentar afirma que os recursos devem ser utilizados exclusivamente no fortalecimento da produção.
5: Emidinho Madeira cobrou ainda a redução imediata das taxas de juros do Funcafé para aliviar os custos dos produtores que enfrentam instabilidade de preços e sequelas de anos de seca, especialmente no estado mineiro.
3: Turismo.
4: Bacelar do PV celebra o desempenho da Bahia na atração de turistas internacionais e atribui o avanço do setor, entre outras coisas, à ampliação da conectividade aérea. O deputado também faz críticas à condução da política de turismo durante a gestão anterior.
5: Bacelar lembra ainda que o aumento da chegada de visitantes estrangeiros e a relevância econômica da atividade têm impulsionado a expansão do setor. Segundo ele, tudo isso reflete políticas públicas de incentivo ao turismo nacional.
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3: Trabalho.
4: Câmara aprova a redução da jornada semanal para 40 horas e 2 dias de descanso remunerado. O repórter Antônio Vital acompanhou a votação.
7: A Câmara dos Deputados aprovou por 472 votos a favor e apenas 22 contrários a proposta de emenda à Constituição que reduz a jornada normal de trabalho para até 40 horas semanais e garante 2 dias de repouso semanal remunerado aos trabalhadores. Horas antes, o texto apresentado pelo relator, deputado Léo Prates, do Republicanos da Bahia, foi aprovado em uma comissão especial por 34 votos a 4. No plenário, o texto aprovado foi uma emenda apresentada pelo líder do PT, Paulo Pimenta, do PT do Rio Grande do Sul, praticamente idêntica ao aprovado na comissão e resultado

0: de um acordo entre a maioria dos partidos. A aprovação desse texto alternativo impediu que fosse votada, a pedido do PL, outra proposta de emenda à Constituição, apresentada pela deputada Érica Hilton, do PSOL de São Paulo, que reduzia a jornada de trabalho para 4 dias por semana e foi analisada junto com o texto aprovado. Além da jornada de 40 horas semanais, o texto aprovado, conhecido como PEC do fim da escala 6x1, prevê que um dos 2 dias de descanso deverá ser preferencialmente aos domingos. A redução da jornada e a ampliação do descanso devem acontecer sem qualquer tipo de redução nos salários. Essa garantia também vale para os pisos salariais. A adoção da medida será gradual. 60 dias depois da publicação da emenda, a jornada normal não poderá passar de 42 horas semanais. Depois de um ano, deverá cair para 40 horas. A proposta foi criticada por deputados da oposição, inclusive do PL, que tentou aprovar proposta que não tinha sido objeto de acordo no plenário. Para o deputado Bibo Nunes, do PL do Rio Grande do Sul, a medida proíbe as pessoas de trabalharem.
1: Estão querendo proibir de trabalhar nesse país. Não tem lugar no mundo que proíba de trabalhar. A esquerda só sabe viver de bocas e tetas. É com trabalho que se vive. Trabalho honra, dignifica.
0: O deputado Carlos Aratini, do PT de São Paulo, criticou a tentativa de aprovação de texto que não tinha sido objeto de acordo.
2: Um destaque fake. Por que fake? Porque a maioria do PL atuou o tempo todo contra a PEC que acaba com a escala 6x1 e coloca a jornada de 40 horas. Chegaram a apresentar aqui uma emenda onde teria um prazo de implantação dessa modificação de 10 anos. Mas agora eles dão uma de radical.
0: A proposta foi criticada por outros deputados da oposição. O deputado Kim Kataguiri, do Missão de São Paulo, considerou a aprovação da proposta uma medida eleitoreira que não trará benefícios reais ao trabalhador.
3: Aliás, o melhor cenário para mim era nem ter transição, era começar agora. Quanto antes começar, antes as pessoas vão saber que é uma farsa, que a vida delas não mudou, não melhorou, que elas não vão estar trabalhando menos.
0: O texto permite que convenções ou acordos coletivos estabeleçam regime de compensação, inclusive para categorias com jornadas diferenciadas. Outro trecho prevê que lei complementar estabeleça medidas de transição para microempreendedores individuais, microempresas e empresas de pequeno porte. A proposta também permite que empresas que prestam serviço de mão de obra terceirizada para o serviço público por meio de licitação reduzam a carga horária dos funcionários após a alteração do contrato. Ao defender a importância de mais tempo livre para os trabalhadores, o autor de uma das propostas que deu origem à mudança, deputado Reginaldo Lopes, do PT de Minas Gerais, destacou as consequências de jornadas extensas para a saúde mental do trabalhador.
4: Nenhum setor econômico perde, muito pelo contrário. O que prejudica uma economia, uma empresa, é o seu trabalhador, seu colaborador adoecido. E hoje nós temos uma pandemia de doença mental no país.
0: O presidente da Câmara, Hugo Mota, classificou a aprovação como histórica. Depois de aprovada em 2 turnos de votação, a PEC do fim da escala 6x1 seguiu para análise do Senado. Da Rádio Câmara de Brasília, com informações de Daniele Lessa, Antônio Vital.
5: Padre João, do PT de Minas Gerais, afirma que o fim da escala 6x1 restringe acordos trabalhistas que desrespeitem um novo limite de horas. Ele também relaciona a alteração constitucional ao combate à exploração do trabalho e à sobrecarga enfrentada principalmente por mulheres.
6: Heloísa Helena, da Rede do Rio de Janeiro, afirma que o debate sobre o fim da escala 6x1 representa uma reivindicação histórica dos trabalhadores. Para ela, a mudança pode melhorar a qualidade de vida e reduzir a sobrecarga enfrentada por diferentes categorias profissionais.
5: Segundo Alexandre Lindemeyer, do PT do Rio Grande do Sul, a redução da jornada de trabalho é uma pauta histórica para o parlamento brasileiro. Ele observa que, com o avanço da tecnologia, não há mais justificativa para manter uma jornada que adoece os trabalhadores.
6: Bebeto, do PP do Rio de Janeiro, declara posicionamento favorável ao projeto que acaba com a escala de trabalho 6x1. O parlamentar relembra a sua trajetória profissional como servente de pedreiro, camelô e feirante para reforçar seu compromisso com a defesa dos direitos dos trabalhadores.
5: Welter, do PT do Paraná, celebrou o avanço da votação para o fim da escala 6x1, destacando o impacto positivo da medida para mulheres, jovens e trabalhadores rurais. Segundo ele, a mudança promove uma rotina mais humana, além de alinhar o Brasil aos padrões de países desenvolvidos.
6: Pedro Paulo, do PSD do Rio de Janeiro, defendeu o fim da escala 6x1. Destacando que a medida vai beneficiar milhões de trabalhadores ao reduzir o desgaste físico e mental. Ele afirmou ainda que o descanso adequado eleva a produtividade e saúde mental do trabalhador.
5: Ana Pimentel, do PT de Minas Gerais, afirma que a redução da jornada de trabalho sem redução salarial será uma conquista histórica dos trabalhadores brasileiros. A deputada afirma que o fim da escala 6x1 representa uma medida de justiça para quem enfrenta sobrecarga laboral.
6: Termina agora o Jornal Câmara dos Deputados, produzido pela Rádio Câmara. O programa teve trabalhos técnicos de Everson Urani e apresentação de José Carlos Andrade e Márcio Aquilissardi. Uma boa noite para você.
5: Uma ótima noite. A Voz do Brasil volta amanhã.
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10: 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Opa!
11: Sim!
10: Opa! Muito bem, 10h08, nesta noite de quinta-feira, 28 de maio, chegamos com o pijama. Vamos para a identificação neste primeiro momento. P-I-J-A-M-A, show, pijama show na Atlântida com Everton Cunha, or Simple the Best, Mr. Piri Pijama. Tradicional, temos as 2 horas de encerramento da programação de 24 horas da Rede Atlântida. Falei! No caso hoje, 28 de maio, a quinta-feira, a noite tá fria. E aí a gente tá no começo, né, do costume com essa temperatura que às vezes dá vontade de estar embaixo da cama, outras tá fazendo alguma coisa diferente aí com umas parcerias e tal, mas que é diferente do que a gente tem no clima do verão, tudo mais à vontade, aí se enche de roupa, entra no ambiente, fica com calor, sai do ambiente, fica com frio, coloca a roupa, tira a roupa, lá dentro acaba suando um pouco. É assim que acontece muito. Aí às vezes a casa, o apartamento tá gelado, liga o ar, fica quente demais, fica com ar seco e assim vai. Aí demora as roupas para secar, tudo isso aí a gente já sabe de cor e salteado. É o período que temos, é o período que temos. Vamos com canções por aqui. Boa música nesse tempo que temos e as clássicas que a gente dá uma cavocada no baú na história toda da Rede Atlântida no tempo que começou o pijama lá em 98. Mas aqui a gente não só resgata a história do pijama, como também a história da Rede Atlântida e da música no mundo inteiro. Até a meia-noite. Estamos para toda Santa Catarina através da Atlântida Floripa, tal qual o Mr. Pina Rede, que começa às 19h. Portanto, estou me incluindo Atlântida Blumenau, Chapecó, Joinville e Criciúma. E o aplicativo Convite de Sempre, para que você baixe o aplicativo e aí você escolhe ali qual das emissoras você quer ouvir num determinado momento, pode trocar num outro, pode conhecer num outro e assim por diante. Dito isto, vamos para o começo, a primeira meia hora. A decisão de começar hoje o pijama é com YouTube Electric Store. Bem-vindo ao Pijama na Atlântida.

Opa! Sim. Aí está. Pijama Show na Atlântida.

0: Ah, sim, estamos aí. Praticamente 10h30, noite de quinta, legal. A primeira meia hora foi boa, vamos pro intervalo e já voltamos.
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0: Opa! Temos ainda uma sequência daqui pra frente. Que bom saber que você está no pijama aqui na Atlântida. Vamos até às 11 a partir deste momento.

0: E assim ficamos com a primeira hora do pijama, mas ainda temos a segunda metade depois do intervalo. Calma aí que a gente já volta.
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6: Sim, retomamos e ao toque do cuco, a identificação oficial e tradicional do programa que está no ar para toda Santa Catarina, quiçá o mundo, através do aplicativo O Cuco. Opa! Sim. Opa! Ah, legal, eu gosto dessa coisa assim, entendeu? Tá legal essa noite de quinta-feira, tá legal. P-I-J-A-M-A Show, Pijama Show na Atlântida com Everton Cunha, Or Simple, The Best, Mr. Piri Pijama e tudo outra vez. Só aquelas canções que a gente jamais vai esquecer, começando assim.

Opa! Sim. Aí está. Pijama Show na Atlântida.

0: Deu. Encerramos com esta, a meia hora, que nos leva até a próxima meia hora. Intervalo e já voltamos. Calma aí, tamo na Atlântida.
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0: Boa noite de quinta-feira. Estamos partindo agora para a última meia hora com o Pijama na Atlântida.

Muito bem! Encerramos não só o pijama desta quinta, como também a semana do pijama na Atlântida. Que você tenha uma bela madrugada, uma ótima sexta-feira, um excelente final de semana e a gente segue em frente. Saudações, aí está. 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
23: A história do maior torneio de futebol do mundo tem quase 100 anos e só 8 seleções foram campeãs. A primeira edição aconteceu em 1930 e o Uruguai ficou com o título. E quem mais levantou a taça mais cobiçada do esporte? O Brasil, é claro. A seleção brasileira foi campeã em 58, 62, 70, 94 e 2002. Este ano, será que o Hexa vem? Outros 7 países também levantaram o caneco. São eles: Itália e Alemanha com 4 títulos, Argentina com 3, França e Uruguai com 2, Espanha e Inglaterra ganharam uma vez. 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
19: Muito bom dia, essa é a Atlântida, a melhor vibe da FM, todo mundo tá ouvindo. 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Olha a hora, 7 horas e 18 minutos. Vem comigo que o cafezão de sexta-feira já começou. 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Bora para os destaques do NSC Total. Corrida contra a nova taxa. BYD traz aí nova, traz aí gigante, né? Um navio gigante às pressas, com milhares de elétricos aqui para o Brasil. BYD, marca chinesa líder mundial na produção de carros elétricos e híbridos, trouxe então ao porto de Itajaí, na noite dessa última quarta-feira, um carregamento com mais de 4.585 veículos a bordo. Mais informações com Luiz Zegardini ali no NSC Total. É destaque também, Blumenau mapeia ribeirões em situação crítica para limpeza diante de um El Niño. A prefeitura chamou mutirão de servidores e comunidade para o dia 20 de junho, com o objetivo de resolver o problema. Mais informações com Thalita Cattier, que também traz. Prefeituras do Vale do Itajaí são cobradas sobre ações preventivas diante do El Niño. O Ministério Público quer saber como é que está sendo a preparação das equipes para abrigos e até mesmo ações de limpeza dos ribeirões. O Ministério Público do Estado cobrando então 74 cidades aqui do Estado para apresentarem quais ações preventivas serão tomadas diante da chance de um El Niño forte no segundo semestre de 2026. 21 desses municípios ficam aqui na nossa região do Vale do Itajaí. Daqui a pouquinho aqui no Cafezão, as informações do tempo. Direto da Defesa Civil aqui de Blumenau, Gabriel Cassol, daqui a pouquinho. Em instantes, a psicóloga Catarina Guevara ao vivo comigo aqui nos estúdios da Atlântida. Ainda teremos a participação de Daniel Schaffer e os destaques do Jornal do Almoço. E você interagindo sempre com a nossa playlist especialíssima do cafezão de sexta-feira. Agora 7h21. Para você, muito bom dia. Sextou.
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0: Tirar a melhor vibe da FM, todo mundo tá ouvindo, Butterfly. Crazy Town fechando por aqui o primeiro bloco de sons do Cafezão. Daqui a pouquinho a gente continua, daqui a pouquinho tem mais. 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
0: Bom, chegando por aqui as informações do tempo nesse momento, 14 graus de temperatura em Blumenau. 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Direto da Defesa Civil, a gente conversa hoje com o Gabriel Cassol. Bom dia, Gabriel. Como é que fica o tempo para essa sexta-feira?
2: Bom dia, Rafa e todo o pessoal da Atlântida. Nesta sexta-feira, vamos ter mudança nas condições do tempo devido à atuação da circulação marítima, que vai deixar ao longo do dia uma condição de céu encoberto com possibilidade de chuvisco isolado, aquela garoa que acontece de forma isolada a qualquer momento desta sexta-feira. A temperatura máxima hoje à tarde vai em torno na casa dos 20 graus. Para amanhã, sábado, vamos ter condição para chuva entre a madrugada e o início da manhã por conta da passagem de um cavado sobre a região do Médio Vale. Essa condição começa a se afastar aqui da nossa região, essas instabilidades se afastam a partir do período da tarde e o tempo volta a ficar firme na tarde do sábado, onde ocorre até mesmo algumas aberturas de sol. A temperatura mínima no sábado em torno dos 15 graus e a máxima no período da tarde em torno dos 22 graus. Já no domingo vamos ter a atuação de uma massa de ar seco, que vai manter o tempo firme e bastante ensolarado no decorrer do domingo. A temperatura mínima no domingo em torno dos 15 graus e máxima de 25 graus. Com as informações do tempo, direto da Defesa Civil de Blumenau, meteorologista Gabriel Cassol.
0: Valeu, obrigado pelas informações, Gabriel. Antes de ir pro intervalo, rapidinho, só reforçando um convite para você participar da Corrida Verde, dia 21 de junho, hein? Você tem um encontro marcado aqui em Blumenau, alô, grupos de corrida. Seu grupo já se inscreveu, você que participa, avisa todo mundo, hein? O evento é dia 21 de junho, mas as inscrições é até agora, o próximo dia 10. Então chama todo mundo para se inscrever. Pode escolher as modalidades de 5 e 10 quilômetros. Garanta aí a sua inscrição agora em kweventosesportivos.com.br. 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Show no intervalo, a gente já volta. Olha a hora. 28 minutos, faltando para as 8 horas da manhã. 7h32. 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
14: Hoje eu vou compartilhar com vocês como aprendi sobre a disciplina. Afinal, me dedicando aos esportes desde cedo, fui obrigado a aprender que tudo começa nos pequenos detalhes. Arrumar a cama, lavar a louça, varrer a sala, estudar para desafios maiores, se preparar física e mentalmente para o que der e vier. Isso exige muita entrega. A preguiça é muito engraçado porque some a partir do momento em que você se joga numa missão. Ou seja, ela só age para impedir o início, pois o processo depois que começa não dá mais espaço para pensamentos negativos e a sua energia prontamente volta à tona. Conclusão? Inicie o processo, depois pense no assunto. Aloha!
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9: Muito bom dia, essa é a Atlântida, a melhor vibe da FM, todo mundo tá ouvindo? Já estamos de volta, ao vivo aqui com o cafezão. Participações aqui dos queridos, que chegam no 47992497153, bom dia.
10: Bom dia, Rafa, aqui é o melhor de navegantes, e o Benjamin. A gente queria desejar um ótimo fim de semana pra você e uma ótima sexta.
9: Valeu,
10: falou.
9: Obrigado.
10: Tchau.
9: Beijo, valeu, obrigado Bernardo, Benjamin, obrigado pela audiência, um beijo, um abraço pra vocês também, bom final de semana.
11: Bom dia, tudo bem com vocês? Passando aí pra desejar uma sexta-feira abençoada, hein? Fiquem com Deus, um abraço.
9: Obrigado pra você também, querido.
12: Bom dia, cafezão. Eu aqui é Alice Gabriel. Eu quero dar um beijo, um abraço pro Celso Burico.
9: Tá mandado. Obrigado, Débora, obrigado, Alice, beijos mandados aí pro Celcinho.
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9: Não é a previsão, não. Oi.
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9: Isso, são os destaques do NSC Total. Destaque por ali, inclusive, de Thalita Catier e Vitor Guerreiro, que o Ministério Público de Santa Catarina está cobrando 74 cidades do estado para apresentarem quais ações preventivas serão tomadas diante da chance de um El Niño forte no segundo semestre deste ano. 21 desses municípios ficam aqui na nossa região, da nossa região aqui do Vale do Itajaí. Em Florianópolis, por exemplo, a prefeitura ganhou 30 dias para apresentar ações de curto prazo, executáveis em até 60 dias, voltadas à proteção da população e da infraestrutura contra enchentes e deslizamentos. Cobra também a criação de protocolos de resgate e acolhimento de animais em desastres. Tem aí, ó, um histórico, né? Santa Catarina disse aí que tem um histórico, né, de eventos climáticos extremos e que em muitos momentos a informação não chegava a tempo de permitir a prevenção. E agora o cenário é diferente, então as informações estão disponíveis, né? E o Ministério Público pode pedir informações como orçamento para ações preventivas, preparação da assistência social, lista de abrigos para pessoas e animais, cadastro de pessoas em vulnerabilidade e aí as limpezas aí, né? Especialmente limpezas de canais. O fato de uma cidade não estar na lista não significa que não terá acompanhamento do Ministério Público. Apenas que, neste momento, não houve deliberação pela abertura do procedimento administrativo. Blumenau, por exemplo, não aparece na relação. Mas a Prefeitura já se adiantou e divulgou, entre outras medidas, a realização de um mutirão de limpeza em Ribeirões. Inclusive, é destaque também ali no NSC Total que Blumenau já está mapeando aí os Ribeirões em situação crítica para limpeza diante aí do El Niño, né? Então, esse levantamento da Defesa Civil aqui de Blumenau mapeou quais são os ribeirões em situação crítica para limpeza e o documento aponta 20 trechos como prioritários para intervenção, com retirada de lixo, roçada. E a prefeitura chamou um mutirão de servidores e a comunidade para o dia 20 de junho, então, com o objetivo de resolver o problema. Para participar do mutirão, basta preencher um formulário, que inclusive ali no NSC Total tem um link, disponibilizado pela Defesa Civil aqui de Blumenau. E no arquivo é possível também indicar outra área que não está na lista dos pontos críticos mapeados para receber os serviços de limpeza. As inscrições podem ser feitas até o dia 17 de junho. O mutirão é uma das ações anunciadas pela Prefeitura como prevenção aos efeitos do El Niño. A lista completa dos pontos críticos de ribeirões aqui em Blumenau para limpeza, a lista completa está ali no NSC Total, na reportagem de Thalita Catier. Daqui a pouquinho por aqui no Cafezão, a palavra amiga com a psicóloga Catarina Guever. Em instantes também, Daniel Schaffer e os destaques do Jornal do Almoço, que você acompanha logo mais na tela da NSC TV. E também, após as 8h30, acabou Bom Dia Santa Catarina. Quem cola por aqui com a gente, partiu Cafezão, é Douglas Márcio e as informações para todo o estado. Vamos seguindo com a nossa playlist e os pedidos musicais da audiência do Cafezão. 13 minutos faltando para as 8 horas da manhã, desejando você uma excelente sexta-feira. Bom dia.
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0: FM, todo mundo tá ouvindo o cafezão nessa sexta-feira. 5 minutinhos faltando para as 8 horas da manhã, deixa eu já chamar ela que tá aqui na minha frente. Ao vivo nos estúdios da Atlântida, psicóloga Catarina Guever. Bom dia, Cata.
1: Bom dia, Rafa. Bom dia, audiência que tá embrulhadinha num casacão, num cachecol. Tem gente que não gosta, eu adoro.
0: Acordou com friozinho hoje?
1: Acordei com friozinho, ainda que hoje eu olhei na coisa da temperatura do celular, tava 14 graus, não é tão frio.
0: Não, não tá, e agora foi pra 15.
1: 15, vamos ter um dia, como é que o pessoal diz, efeito cebola, você vai cheio de casaco, vai tirando. Esse dia eu tava na universidade, calor, aí tirei, quando eu olhei, meu Deus, eu tava com a blusa do pijama por baixo, te botei de volta o casaco.
0: Entregou.
1: Mas assim, sabe quando você tá tão quentinho, que você sai da cama, que você pensa assim, vou botar esse casacão, não vou tirar durante o dia, tá tudo certo. E eu me esqueci que eu tinha usado esse expediente e quando me dei conta, eu tava bela e formosa trabalhando de pijama.
0: Meu Deus, Catarina Guilherme.
1: Acontece,
0: lógico.
1: Acontece. Quem nunca, né? Quem gente? Nunca. Quem nunca? Né? Mas é... Rafa, a gente vinha falando do amor, do casamento, né? Que foi a provocação de um ouvinte, por que o amor acaba quando casa, né? E tem um pouco essas circunstâncias. Alguns ouvintes até mencionaram, não, eu tô casada.

0: relação com a outra pessoa de maneira muito mais saudável, porque a gente não vai requerer dela, por exemplo, ah, eu queria que a minha mulher fosse como no início do casamento, que meu marido fosse como quando a gente namorava. Pois é, mas dali até agora já se passou tanto tempo e as pessoas mudam, as circunstâncias mudam. E o que, que é importante? É a gente prestar atenção que existe a mudança, prestar atenção no que essa mudança produz em cada um, e a partir disso fazer a compreensão de que você tem que negociar. Mesmo casado, você tem que negociar. Né? Negociar no sentido não de converter o outro às coisas que eu quero de maneira exclusiva, mas ceder e conceder. Conceder é ceder junto, cada um põe uma parte e vão superando. E casais que conseguem fazer isso depois até riem das suas adversidades, porque eu queria que ele fizesse assim, mas que tola, não percebia que tal coisa. E aí o que acontece de importante? Se você vai tomando essa consciência, mesmo que aquela relação amorosa específica acabe, você vai se tornando mais pronto para uma relação amorosa mais real. Talvez o seu próximo relacionamento seja um relacionamento menos intenso em termos de paixão, mas seja sereno, seja de troca, seja agradável. E talvez o amor também responda por essas coisas. O amor não responde só por aquela dedicação cega ao outro. O amor responde por coisas delicadas e cotidianas que aparentemente nem seriam chamadas de amor. Mas elas são amorosas porque param tudo que aquela pessoa um está fazendo para prestar atenção no que a pessoa 2 precisa. E ao se mover para atender a outra parte do casal, encontra o mesmo movimento na sua direção. Então você tem um equilíbrio e o amor passa a ser muito mais do que um indicador de valor do contrato de casamento, como o próprio sentido da vida. Então você ama porque você se coloca, como é que o pessoal diz, se coloca para jogo, mas você se coloca para jogo não no relacionamento de maneira exclusiva. Você se coloca para jogo para ter uma vida da qual você diga, pô, que massa, apesar de tudo, apesar de todos, essa vida é massa, tô muito feliz com ela, ou tô querendo melhorar coisas nela, eu tô ativo na vida. Se o amor não te botar ativo na vida, talvez ele não mereça ser chamado de amor. Né? Tem que estar ativo na vida, tem que estar te jogando para cima. Sabe aquele parceiro que diz, meu, você tem que fazer tal coisa, por exemplo, você tem que fazer uma atividade física, você tem que... Tem pesquisas que mostram, né, que casais heterossexuais e mesmo em casais homoafetivos, assim, ó, tem alguém que faz a parte do cuidado, que na cultura é vinculado à questão do feminino. Mas eu vi um estudo esses tempos que mostrava que homens que vivem mais são os homens que estão casados. Homens solteiros vivem menos. E vivem menos porque falta aquele do... Você tomou remédio? Você já foi no médico? Vamos para academia? Então falta essa parceria que te joga para a vida. É claro que os jovens agora têm relacionamentos diferentes e talvez a gente tenha uma tendência mais comunitária começando a aparecer, que é um importar-se uns com os outros e não exclusivamente com o parceiro amoroso. Então as amizades também fazem parte muito importante desse ciclo de saúde amorosa.
1: Vem comigo que a gente vai melhorar junto, né?
0: Vamos melhorar junto.
1: Vamos melhorar junto. E a gente já tá fazendo esse exercício aqui, hein? No cafezão todos os dias. Entre nós mesmos e a nossa audiência, que também não deixa de ser uma relação, né?
0: Soube também por fontes muito precisas que o pessoal do Mais Baita também, né?
1: Sim, a gente tem um grupo.
0: Que vocês fazem atividade física, que botaram o Sargento Junks pra ir pro médico, pra treinar. Então é isso, esse amor que junta pessoas boas na vida da gente. Ele não supre o lugar da relação de casal, mas ele te coloca muito mais interessante para viver uma relação de casal, porque tu tá estável, tu tá feliz, tu não precisa submeter a outra pessoa aos seus desejos de maneira exclusiva, e isso a gente aprende na relação amorosa da amizade, né? Então é um jogo que vale a pena, eu aposto nele.
1: Muito bom, Catinha.
0: Sim.
1: Estamos abertos a mais sugestões para as próximas semanas, né?
0: Eu tenho algumas listinhas ali, a gente vai adequando e até um outro ouvinte pediu para falar daquilo que a gente falava na quarta-feira com o Dr. Gabriel dos anabolizantes. Ele, Cata, por que vocês não falam lá dos anabolizantes? Eu achei bem legal porque chegou o Dr. Gabriel e já trouxe o assunto, assim.

0: Então a gente vai sempre equilibrando a lista em função também dos acontecimentos, né?
1: Bom, ó, eu já tô recebendo aqui algumas sugestões e a gente vai pro intervalo. Já vou lendo tudo pra Cata, que tem bastante coisa legal, tá? Ah, vamos lá. Sabe que o pessoal tá aqui querendo a nossa caneca maravilhosa, é claro.
0: Mas... linda.
1: Cafezão, só tem gente boa, gente feliz, gente nota mil. É isso aí, André Bertoldi. Ah, muita mensagem carinhosa. Sabe o que, que eu tô percebendo aqui, Cata? Dessa galera que... A gente cria uma comunidade.
0: Tem, né? Tem.
1: A gente cria uma comunidade. É uma relação de amizade mesmo, assim. Ah, eu ouço o Cafezão, eu faço parte disso, eu conheço você. E eu entro na onda. Então, ah, vocês estão treinando? Ah, eu vou também treinar.
0: É isso.
1: Onde é que você tá indo fazer teu treino? Né? Aí vem aqui o cardiologista e fala, ó, tem que fazer exame disso, disso, disso. Aí ele vai atrás. Vou fazer.
0: Aquela vez que o Dr. Marcelo falou dos microplásticos. Mas gente, olha... nunca mais uma garrafinha d'água, foi só uma garrafinha d'água.
1: Foi.
0: Ou a dieta mediterrânea com o Dr. Jefferson. Nossa, minha geladeira ganhou um upgrade depois daquele programa. Foi muito legal.
1: Aquele copinho de plástico da água, tu pensa duas vezes. Será que não tem um copinho de papel?
0: É, e tu vai atrás e tu fica... Ou leva o seu copo.
1: Leva o seu copo.
0: Na universidade a gente tem esse hábito. Agora cada um mais ou menos criou uma cultura de levar o seu copo.
1: Ótimo.
0: E aí a gente já... A gente não deixa de lembrar, isso é que é legal, assim, ó, essas orientações, e às vezes até quando, tô com saudade do Walter, assim, a gente fica aqui de bobiça, uma palavra que eu aprendi quando eu vim pra Santa Catarina, né, Blumenau especificamente, é, até assim, ó, tu ter com quem ficar de bobiça, assim, falar quinta série total, e é isso, trazer um pouco mais de leveza pra um dia a dia que às vezes é bem pesado, né?
1: Verdade.
0: Então começar o cafezão, assim, começar o dia com servido de um bom café faz a diferença, né?
1: Verdade. E essa é a proposta mesmo do cafezão nesse horário, que é um horário realmente de mais informação, mas muitas vezes é muito pesado.
0: É.
1: Então aqui a gente vai de um jeito mais levinho pra começar bem o dia.
0: A gente para no meio da carreira, descansa, toca de novo e assim vai, né?
1: Cata, fica aí com a gente.
0: Com certeza.
1: A gente faz um rápido show do intervalo agora. No próximo bloco, Cata, tem Batalha do Cafezão.
0: Ah, já mandei minha música.
1: Ah, o que será que a Catarina vai pedir? E com quem que Catarina vai batalhar?
0: Nossa, hoje a surpresa é dupla.
1: Vamos para um rápido show do intervalo, mas antes vou precisar da tua ajuda, Cata.
0: Vamos
1: olha a hora.
0: Lá, gente. Agora, 8 horas e 4 minutos. Bom dia.
1: 8 e 4, já voltamos. 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
0: Muito bom dia, essa é a Atlântida, a melhor vibe do FM, todo mundo tá ouvindo, já estamos de volta ao vivo com o Cafezão. Bora pra segunda hora? 8 horas e 16 minutos, a partir de agora com o oferecimento de Unimed Blumenau. 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Chega por aqui que daqui a pouquinho já sai o resultado. Alguém vai faturar a nova caneca especial do Cafezão homenageando o Elvis Presley. 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E no finalzinho do programa, pertinho das 9 horas da manhã, já saiu o resultado. Catarina Guever, bom dia mais uma vez, Cata.
19: Bom dia.
0: Catarina Guever, maravilhosa. Sabe que a gente vai começar em instantes mais uma batalha épica do Cafezão.
19: Pois então.
0: Porém, hoje teremos uma novidade. Teremos um novo oponente para você. Hoje recebendo direto da redação da NSC TV, repórter Lincoln Pradal.
20: Bom dia, tudo bem, Rafa? Como
0: bom
20: é
0: dia.
20: Que tá? Tudo bem, minha oponente?
19: Confiante, né? Confiante, chega.
20: Não, tem que chegar confiando,
19: não,
20: né?
19: Não, chega pianinho, chega já. Nossa.
20: Novato assim, a gente tem que botar uma pressão.
19: Chega de ousadia.
0: É. Catarina Guever, ele deve estar vindo ali da escola. Walter Osterman com Daniel Schaffer.
19: Eu pensei, é um mix ali, chegou fofo e daqui a pouco já sentou o pé.
20: Mostrou as garrinhas.
19: Afiadas. É. Eu acho que vai ser uma batalha muito boa.
0: Bom. Lincoln, como é a tua estreia aqui no Cafezão? Já tá quanto tempo com a gente na NSC TV?
20: Rapaz, faz seis meses que eu cheguei em novembro do ano passado, no finalzinho ali do ano. Passou muito rápido.
0: Muito rápido.
20: A gente passou muito rápido. Esses dias eu tava fazendo assim, falei, meu Deus do céu, já tô aqui faz, e parece que faz mais tempo até.
19: E vens de onde, Lincoln?
20: Eu vim de Joinville. Morava e trabalhava por lá, uh-huh. E agora tô aqui, em terras blumenauenses.
19: Pro Vale.
0: Pro Vale. Que legal, Lincoln. Bem-vindo ao Cafezão, venha mais vezes.
20: Pode
0: né?
20: deixar.
0: Estreando hoje, então, aqui no Cafezão Lincoln, que está todos os dias, muito mais no NSC Notícias, né?
20: Exatamente. Nessa semana, uma curtíssima temporada, agora no período da manhã, no Bom Dia Santa Catarina, no Jornal do Almoço, aqui em Blumenau também, mas logo voltaremos pro News.
0: Muito bem. Lincoln, seguinte, sabe como é que funciona a Batalha do Cafezão? Então vamos usá-lo para esse momento épico. Já fizeram para o ímpar?
19: Fizemos.
0: E aí?
19: E aí a sorte de principiante já começou a operar, né?
0: Ah, é? Ele
19: já ganhou para o ímpar.
0: Ok, então se ele ganhou para o ímpar, isso significa que ele vai pedir depois.
19: Exatamente.
0: Começa com Catarina Guever. Essa que é a Batalha do Cafezão. E você, querido ouvinte, você que vota, você vai definir quem é que vai levar melhor, o Lincoln ou a Catarina Guever. 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Catarina, defende tua música.
19: Gente, essa semana toda nós estamos falando sobre o amor, sobre casamento, construções, reconstruções, desabamentos, né? Tem tudo isso. Mas talvez para terminar essa semana num ritmo muito sereno, porque serenidade é a pedra de toque das histórias de amor barra casamento, eu quero convidar vocês para escutar uma música e votar muito nela, por favor, que fala delicada e suavemente sobre o amor num ritmo que encanta. A gente vai juntos escutar Bob Marley e This Is Love.
0: Adoro essa música.

0: Muito bem, essa é a Atlântida, a melhor vibe do FM, todo mundo tá ouvindo a Batalha do Cafezão. Você curtiu Is This Love, Bob Marley, pedido de som de Catarina Guever, mas segura aí que ainda não é hora de votar. Tem aqui uns mais afobados que já estão votando, mas não votem ainda porque a gente não sabe ainda o que o Lincoln vai pedir. Então, Lincoln Pradal estreando na Batalha do Cafezão, o que você vai pedir, Lincoln?
1: Rapaz, que pressão, viu? Mas olha só... Primeiro de tudo, eu tenho uma relação afetiva com a música e com a banda, começa por aí, por isso escolhi a minha banda favorita da vida, e aliás, uma das bandas mais antigas ainda em atividade, enfim, você pensa em rock, pensa em Rolling Stones, tem um amor, um carinho gigante por essa banda e por essa música, inclusive, que só de escutar o riff de guitarra na intro... Tu já sabe que música que é essa, então, por favor, escutem comigo pra gente terminar a sexta-feira lá em cima. Pedi! Pra gente terminar a sexta-feira lá em cima, já pensando como é que vai ser a próxima semana, pra gente começar a próxima semana com tudo também. Satisfaction, Rolling Stones.

0: Muito bem, agora eu quero saber de vocês. Qual foi o melhor pedido musical da Batalha do Cafezão de hoje? Temos aqui um novato contra uma experiente, como é que a gente pode dizer? Lá o... Não, tem que ter um nome.
1: Expert.
0: Talvez. Ah, pode ser expert. É. Mas não era essa palavra que eu queria, era
2: depois
0: outra.
2: Depois a gente acha.
0: Era outra palavra que eu queria usar. Mas enfim, vamos lá. Quem vai vencer? Catarina Guever ou o estreante Lincoln Pradal da NSC-TV? Se você curtiu o som do Bob Marley, você vota a Catarina. 47992497153. Agora, se você curtiu mais Rolling Stones, aí você vai votar no Lincoln. Número 47992497153. Não importa a maneira que você for escrever o nome dele. Está valendo, né, Lincoln? Porque é um nome internacional.
2: Eu não sei, eu vou pesquisar aqui nos registros se pode isso.
3: Ih, ela quer achar precedente.
2: Não tem que ser o Lincoln. E
3: ganhar no tapetão, não vale.
2: Aqui, ó, é que tem regra. Isso aqui é um programa que tem regra. Aí tem lá um Lincoln, não. Lincoln, não. É Lincoln. Tem um N com um L. É, mas eu já sei o resultado.
0: Lembrei da palavra que eu queria, era veterana. A veterana ou novato? Quem é que vai levar melhor? Então vai votando. Ih, mas assim, ó, já devo dizer.
2: Já sabe o resultado, já eu também antecipar. Sei.
0: Já vou antecipar que nós temos aqui uma vitória.
2: Cachapante.
0: É. Uhum. De lavadinha, tá?
3: Eu tô ficando com medo, tá? Não, porque ela já me botou no meu lugar na hora que eu cheguei. Que eu cheguei muito aparecido, muito querendo me mostrar. Cara, se eu perder agora, eu vou ser desmoralizado.
2: Não,
3: nunca
2: vai,
3: mais
2: o pior é que assim, ó. Não vai perder.
0: Ai. Vamos ver.
3: Vamos antecipemos. Vai que ela acha um precedente, né?
2: O livro de regras.
0: Enquanto eu vou aqui contabilizando o voto daquele jeito, né? Vamos ver se seguiremos assim na tendência. Quero convidar todo mundo para a votação do prêmio Viva Blumenau na tela da NSC-TV, hein? Os votos, a votação já está aberta do prêmio Viva Blumenau. É só acessar o G1 Santa Catarina, esse que é o maior movimento regional dedicado a reconhecer pessoas, projetos e instituições que fazem a diferença aqui em Blumenau. Então acessa o G1 Santa Catarina, né, Lincoln, para votar.
3: Exatamente, votação vai até o dia 23 de junho, tá? Então tem um tempinho aí para você votar. Mas não perde tempo, aproveita, mobiliza a galera, você que é finalista do prêmio Viva Blumenau, ou você que conhece quem é finalista, participa dos projetos, vai lá, mobiliza a galera, é o momento de acessar o g1.com.br/Santa Catarina. E olha só, a gente tem algumas categorias, tá? Tem categoria Antonietas, Categoria Cultura, Educação, Esporte, Meio Ambiente, Social, e aí a última categoria que vai eleger o Blumenauense do ano, aquele que se destacou, que fez algo muito relevante para a cidade de Blumenau e que merece este reconhecimento. Aliás, todos, vamos dizer, né? Todos merecem, porque são projetos e pessoas, figuras muito importantes para a cidade e que fazem um trabalho muito importante, e o Viva Blumenau tem essa capacidade de fazer esse reconhecimento, né? E acho que só dessas figuras já serem indicadas ao prêmio, isso já é sensacional. E agora tem a oportunidade de receber esse troféu também.
0: Verdade. Então vote até o dia 23 e no dia 24 a gente já vai reunir todo mundo para conhecer os vencedores então dessas 7 categorias.
2: Mas acho que tem uma coisa bem legal, pessoal. Você tem lá o seu preferido, vai votar, mas não deixe de conhecer as pessoas, os projetos e as iniciativas que estão nesse certame, né? Porque ali tem a geração de ideias. O ano passado, eu me lembro, uma atividade numa escola com as crianças fazendo... Tinha uma coisa com o pneu e a horta e trazendo a educação de uma forma dinâmica para fora da sala de aula. Então, eu penso que o prêmio é muito legal, mas os que estão concorrendo ao prêmio, que foram nominados, eles trazem tantas ideias pioneiras, positivas, de melhoria da vida para todo mundo na cidade. Então, vota sim no seu preferido, mas não feche os olhos para os outros. E leia o que eles estão fazendo, assista os vídeos. Eu sei que tem sempre um material visual super bonito, né, do prêmio. Então, olha também os outros, vota no seu preferido, olha nos outros, aprenda. Quem sabe o ano que vem você entra concorrendo, porque se inspirou numa iniciativa e desdobrou dobrou essa iniciativa na sua comunidade, no seu local de trabalho. É, eu gosto disso porque não é o prêmio pelo prêmio, é um prêmio que mobiliza coisas positivas para todo mundo, né? Isso é bem legal.
3: O Cata, e complementando o que você está dizendo, eu como repórter nessa semana estive visitando alguns dos finalistas, alguns dos projetos finalistas, conhecendo projetos que eu não conhecia, trabalhos que eu não conhecia. Eu sou novo na cidade, como a gente estava contando, né? Faz pouco tempo que eu estou aqui. Cara, como é legal esse trabalho dessa galera. Assim, na área social, na área de fomento à cultura, projetos educacionais, sabe, que tocam em temas tão importantes para as crianças, para os adolescentes. Então, assim, tem projetos muito, muito bons sendo feitos aqui em Blumenau e você foi perfeita na tua colocação. Vale muito a pena conhecer todos que estão fazendo isso. Quem sabe, de alguma forma, apoiar, contribuir com esses projetos para que eles continuem, né, permaneçam aí fazendo a diferença na cidade. Eu estou muito feliz, assim, de ter essa oportunidade ao longo dessa semana de visitar algumas dessas pessoas, alguns desses projetos, conhecer um pouco mais do que é feito aqui em Blumenau, que dá orgulho para a cidade.
0: E no G1 Santa Catarina você pode conhecer um pouco mais, então, né, de cada categoria, os indicados de cada categoria, e no próprio Jornal do Almoço, né, Lincoln?
3: Exatamente, no Jornal do Almoço a gente também vai ter um material aí ao longo dos próximos dias, né, contando um pouco mais da história desses projetos, dessas pessoas. Elas vão dar os seus depoimentos também. A gente está preparando um material bem legal para vocês. Posso fazer um convite já,
0: Rafa? Por favor, Rafa, vai.
3: Não sei se eu estou atravessando o samba, mas Jornal do Almoço, sexta-feira, está recheado, tá? Como sempre, de bastante informação. Então já vou fazer o convite aqui para o nosso público para assistir a partir das 11h45. Felipe Salles está na apresentação hoje. Temos algumas informações. Primeiro, reta final para a declaração do imposto de renda. Ei, você que ainda não fez sua declaração, a Cata está se acusando.
2: Não, é que eu sempre declaro no último dia. Se eu começar a declarar antes, a Receita vai achar que tem alguma coisa estranha. Então eu tenho que manter o hábito.
3: Você mantém o padrão.
2: Eu mantenho o padrão de ser aquela que, por volta das 3 da tarde, hoje está liberando a declaração. Não tenho pressa na restituição.
3: Enquanto tem gente esperando a restituição hoje, a Cata está
2: começando a declarar.
3: Coisa boa. Olha só, tem também outra reta final, tá? Fim da campanha de vacinação. Tem municípios aqui na região que, inclusive, estão expandindo, estão adiando o fim desta campanha nas cidades, porque tem bastante dose ainda esperando. Ô, gente, aproveita, de graça, é rapidinho. Você evita uma série de problemas de saúde, evita a superlotação dos hospitais. Então, aproveita, a gente vai falar sobre isso no Jornal do Almoço. O Rafa e a Edna estarão com a gente no estúdio, com a agenda cultural. E a gente espera vocês daqui a pouco, 11h45, tem muita informação de todo o Vale do Itajaí, Litoral Norte, para vocês.
0: Maravilha, imperdível! E agora, queridos, Lincoln e senhorita Catarina Guever, já tem aqui o resultado. Quem venceu a batalha do cafezão de hoje? Com a maioria absoluta dos votos, hein? Foi.
3: Ai,
0: será que foi a veterana? Será que foi o novato?
3: Ai, ó.
0: E a galera chegou no nosso WhatsApp, concorreu ao kit do cafezão e presenteou hoje o novato Lincoln. Rolling Stones vencendo a batalha do cafezão.
3: Daniel Schaffer, eu te vinguei, chefe.
0: Vitória de principiante? Olha, sorte não, né?
2: Não, não foi sorte. É critério. Eu sou obrigada a reconhecer, amo Bob Marley, mas assim, ó, numa sexta-feira friaquenta dessa, tu bota o Bob Marley e, batendo com os Stones, Bob Marley se recolhe ao seu lugar de dignidade, que os Stones são imbatíveis. Parabéns, Lincoln, pra dar.
3: Obrigado, Cata. Foi um prazer batalhar com você hoje.
2: Não diria que foi um prazer perder, mas tá tudo certo, por enquanto.
3: Então tá bom.
0: Muito bem, Lincoln, obrigado pela tua presença, obrigado, aqui no cafezão. Manda um abraço pra todo mundo ali da redação. Sim. E volte mais vezes, né?
3: Pode deixar, voltarei, se Deus quiser.
0: Maravilha. Hoje tu tá no Jornal do Almoço também?
3: Estarei lá trazendo as informações aqui de Blumenau pro nosso público.
0: Maravilha, obrigado, Lincoln. Valeu. Um abraço. Catarina Guevara, a gente faz um rápido show do intervalo. Lá. Na sequência, voltamos com Douglas Márcio e as informações pra todo o estado de Santa Catarina. Até porque pela hora já acabou. Bom dia. Aí Douglas já chega com a gente no cafezão. Me ajuda, cara. Cata, vamos fazer uma regressiva?
2: Vamos lá.
0: Olha a hora. 21 minutos faltando para as 9 horas da manhã, Catarina Guever.
2: 8 horas e 39 minutos. Bom dia.
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2: Muito bom dia, esse é Atlântida, a melhor vibe da FM, todo mundo tá ouvindo. Já estamos de volta ao vivo com o cafezão. Olha, te agiliza aí, tá? Vote já na premiação do Viva Blumenau. Estávamos falando aí no bloco anterior, junto com o Lincoln Pradal, que participou da Batalha do Cafezão. E, aliás, venceu, hein, Catarina Guever?
1: Venceu bem.
2: Venceu bem.
1: Venceu bem.
2: Rolling Stones, ok, né? A gente
1: muito,
2: aceita.
1: Muito, muito.
2: Então, ó, só pra reforçar o prêmio Viva Blumenau, faça já, dê já o teu voto, né? 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Bom, pelo horário... Já estamos aqui 9 minutinhos, voltando para as 9 horas da manhã. Bom dia, Santa Catarina. Já terminou? Então quem chega agora com as informações do tempo no cafezão é o Douglas Marques.
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2: Como é que fica o tempo para esse fim de Douglas? Bom dia.
3: Oi, audiência do cafezão. Bom dia. Vamos aos avisos da previsão por aqui na Atlântida. Hoje um dia de tempo mais seco. Agora de manhã e durante a tarde o sol aparece com variação de nuvens. Mas a partir da tarde tem instabilidade prevista por causa de um cavado, que é uma área alongada de baixa pressão. Essa chuva acontece inicialmente no oeste. Quanto mais para noite, mais áreas com chuva. Mas assim, ó, é uma chuva mal distribuída, não é aguaceiro, não é chuva volumosa, não provoca alagamentos, mas muda um pouquinho o tempo. As máximas hoje vão ficar entre 16 e 23 graus. Então, além do guarda-chuva, chuva na volta para casa, não esquece o casaco. Amanhã, a primeira parte do dia tem tempo instável. Madrugada e manhã de sábado, ainda com condição para temporais isolados. Com o passar das horas, a partir do meio-dia para frente, tá, gente? Aí o tempo vai firmando com o sol aparecendo por meio de aberturas, porque o cavado vai embora e, consequentemente, as instabilidades diminuem. Amanhã as máximas sobem um pouquinho mais, entre 18 e 24 graus. O vento hoje e amanhã sopra de maneira fraca. O domingo é um dia de tempo seco. Tá, de manhã cedo um chuvisco pode rolar, nevoeiros no litoral também. Mas, no geral, a presença do sol está confirmada para todas as regiões. Quanto mais a partir da tarde, mais o sol aparece. Teremos, inclusive, bons períodos ensolarados. Gradativamente, a temperatura sobe mais. Máximas variam entre 20 e 25 graus. É esse o resumo da previsão. Já adianto que, segunda-feira, o tempo continua firme e com uma tarde mais agradável. Ah, outra coisa, não esqueçam, tá? Manhã e noites com friozinho. Eram esses avisos, espero ter ajudado. Partiu café, até segunda, gente.
2: Até segunda, valeu, obrigado, querido Douglas Márcio, bom final de semana. Vamos de Armandinho pra saideira do cafezão, daqui a pouquinho já sai o resultado. Quem é que vai faturar a caneca do Elvis, hein?

0: Atlântida, a melhor vibe da FM, todo mundo tá ouvindo, W, Please Don't Go. Nossa, isso daí foi muito minha... Ah, não vou falar porque isso entrega idade, né? Infância. Será que eu posso falar que foi minha infância? Foi, né? Please Don't Go, metemos aí um TBT na tua sexta-feira pra você se divertir. Teve ainda Armandinho, Lua Cheia pra cantar junto, é a melhor vibe da FM, não tem jeito. Catarina Guever volta com a gente segunda-feira.
1: Voltamos,
0: já tem tema?
1: Segunda, temos um tema que estava encadeado aqui e foi oportuno, né? Porque dia 26 de maio agora passou a vigorar o regramento da NR1, né, sobre a questão da saúde mental e a obrigatoriedade das empresas de cuidarem desse precioso bem chamado saúde mental para manter seus níveis de produtividade e qualidade. E o quanto a NR1 precisa ser executada com seriedade para que todos ganhem, que os colaboradores ganhem, que os empregadores ganhem e que a sociedade como um todo ganhe. Porque quando tu investe em saúde mental, tu baixa custos operacionais, por exemplo, de uma empresa. E o que que chama baixa de custo operacional? Um trabalhador saudável, organizado, presente, que passa muito tempo baixa o índice de turnover nas empresas. Então, poder falar da NR1 como uma vantagem coletiva é parte de uma pontuação de saúde mental na nossa vida. Então, a nossa conversa semana que vem é um pouco sobre esses elementos da NR1 e o que cada uma das partes dessa relação, né, os colaboradores, os empregadores e a sociedade como um todo ganham quando essas regras são levadas a sério. Então, a gente vai tentar contribuir aqui no Cafezão. Essa é uma reflexão da minha área técnica, né? Eu sou da psicologia organizacional e do trabalho e a gente tem ajudado muitas pessoas a refletir e a melhorar o seu desempenho em torno da temática da NR1.
0: Bem, não percam então, segunda-feira aqui no Cafezão. Na próxima quarta, a Catarina retorna também ao vivo. Temos o nosso 80+.
1: Nossa, super.
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0: 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Quem faturou hoje a caneca do Elvis Presley? Foi o final do telefone. 2550 é a Maíra Liana de Timbó. Alô, Timbó! Caneca do Cafezão indo pra Timbó, graças a Maíra. Obrigado pela participação, queridona. Valeu, pessoal de Timbó, pela audiência. Catarina Guever, beijo, bom final de semana.
1: Beijo, bom fim de semana.
0: Obrigado a todos vocês. E logo na sequência, quem chega é Edna Ferretti em mais uma edição do Cashback. Antes de encerrar, Cata, não tem regressiva, é tudo contigo.
1: 9:03. Bom dia.
0: 9:03. 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
13: O oposto dos Rolling Stones. Quando eles surgiram no início dos anos 60, os Rolling Stones foram apresentados ao público como o oposto do maior grupo daquela época, os Beatles. E o Paul McCartney concorda com essa descrição. O cantor já fez uma participação no disco Hackney Diamonds, lançados pelo Rolling Stones em 2023. E ele ainda vai participar do novo disco dos caras, Foreign Tongues, que sai ainda esse ano. Segundo ele, as bandas são sim opostas, porque ao trabalhar com os Stones, eles querem ter o som deles. E ao trabalhar sozinho, o Paul gosta de testar novos estilos de música. Afinal, essa rixa histórica entre os Beatles e os Rolling Stones nunca existiu de fato, pelo menos com as bandas. 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

0: 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Um bom dia pra você. É sexta-feira oficialmente. Agora 9h14, nesse 29 de maio de 2026. Finalzinho de mês daquele jeito. E você vem chegando comigo, arroba Edna Ferretti, na hora mais premiada da Atlântida. 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Pensa um pão de mel com uma receita caseira e envolto em chocolate de altíssima qualidade, em cacau. É maravilhoso, maravilhoso, real. E você pode levar, então, esse delicioso presente da Cacau Kiss, que hoje tá saindo no nosso cashback. Manda aí no nosso WhatsApp, 479-9249-7153. Algumas curiosidades, podem ser duas curiosidades sobre o pão de mel da Cacau Kiss e a criação, enfim, sejam assim, ó, super criativos. Pode falar de onde que surgiu, quais são as teorias, mitos e verdades. Bora mandar aí. O importante é liberar essa criatividade. Eu sei que é sexta, que a galera tá meio cansada, mas tá tudo bem. Manda aí no nosso 479-9249-7153. E me conta também, já que é sexta-feira, vamos fofocar um pouquinho aqui nessa abertura. O que você já fez hoje, hein? 9h16, tá no trabalho, tá na correria, tá no trânsito? Eu já fui pra academia e agora tô aqui, bora curtir um som, tá? A gente começa com o especial da Lizzo e da SZA. Depois também tem Sam Fender, Olivia Dean, Lagoon, Olivia Rodrigo e muito mais. Manda aí no nosso 479-9249-7153 e não esquece. Agora bora aumentar o volume.
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1: Atlântida, a melhor vibe da FM, a rádio das nossas vidas. Com vocês agora, acabou de tocar Stay If You Wanna Dance, do Miles Matt. E abrindo os trabalhos, você curtiu o especial da Lizzo. Também rolou Sam Fender e Olivia Dean em Rain Me In e A Cidade de Lagoon. E é claro que a gente não podia deixar de fora a rainha de tudo, Olivia Rodrigo. E olha, da onde vieram essas sonzeiras tem muito mais. Logo depois do show do intervalo, você vai curtir aí uma sequência muito especial que a gente preparou com muito carinho pra te acompanhar num sextou de respeito, tá? Eu já vou logo avisando que a gente vai curtir Pharrell Williams com Happy, aquela lá que todo mundo sabe cantar, que foi trilha de filme. Também rola Cabulosa Reggae de Durrael, Black Eyed Peas, Luke Combs, enfim, muita coisa boa mesmo. E depois eu vou te trazer algumas curiosidades sobre algumas sonzeiras que vão vir aí, tá? 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São vários, tá? Pra você comer, pra você dividir, entendeu? Pra, às vezes, até dar um agrado aí pra alguém que você gosta. 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Pode mandar Eu Quero Meu Cashback e também pode mandar curiosidades sobre a criação do pão de mel. Por aqui chegaram algumas já e eu vou ler pra vocês rapidão antes do show do intervalo. Olha só, o Van mandou pra gente. Bom dia, Edna Ferretti. Manda esse pão de mel pra mim, nunca te pedi nada. E olha que ele pede todo dia, tá? Eu adoro as falcatruas de vocês, amo. Bom, ele trouxe várias coisas, mas ele fala o seguinte. O doce é descendente direto do que hoje chamamos de gingerbread. Esse tipo de massa surgiu por volta de muitos anos atrás, aí quando os monges europeus começaram a misturar o mel, especiarias como canela, cravo, gengibre e farinha. E aí, naquela época, o mel era principal adoçante. O açúcar ainda era muito raro e caro. As especiarias vinham do Oriente e eram consideradas luxuosas. E o pão de mel era consumido em festas e ocasiões especiais. Olha só que legal. Pão de mel da Cacau Kiss, maravilhoso. Manda aí pra gente. Agora bora curtir o show do intervalo. Já já tem mais.
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7: Atlântida, a melhor vibe da FM, a rádio das nossas vidas. De volta, hein? Na hora mais premiada, como você já sabe. Hoje tá rolando pão de mel da Cacau Kiss e o desafio é o seguinte. Manda aí no nosso WhatsApp, que é o 479-9249-7153, algumas curiosidades sobre o pão de mel. A gente vai selecionar a galera que, assim, ó, mais se dedicou, a gente viu ali uma questão de uma presença, uma vontade de uma pesquisa. Então, manda aí pra gente, eu quero meu cashback e essas curiosidades pra faturar o pão de mel da Cacau Kiss. São vários, tá? 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Daqui a pouquinho sai o resultado, agora é hora de curtir mais som.
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7: Show de bolas. Por aqui, quem vai comandar o Paredão hoje é o Nego Joey. Com a canção Se Tu Me Levar a Sério. É um grande desabafo pra alguém que tá ali, ó, inseguro se aposta ou não. E aí, o principal dessa canção fala assim, ó, isso aqui vai acontecer se você me levar a sério. É um grande intimato, entendeu? E se você também é artista, chega aí com o meu intimato. Manda pra gente o teu som no e-mail paredãobnu@nsc.com.br pra viver esses momentos com a gente. E depois, gente, tem Happy do Pharrell Williams, uma das minhas músicas favoritas. É a legítima música que levanta defunto, entendeu? Se você tá meio borocochozinho nessa sexta, que eu acho um pouco difícil, você vai acordar bonito com o Pharrell Williams em Happy. Já vem o resultado aí, agora bora curtir, só isso.

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1: Atlântida, a melhor vibe do FM, a rádio das nossas vidas. É isso mesmo, você curtiu Viveu Horrores com Luke Combs, Rael, Pharrell Williams, Miles Smith, Olivia Rodrigo e agora bora pra saideira, hein? Só que sem saideira musical, a saideira vai ser o resultado do nosso cashback de hoje, valendo pão de mel da Cacau Kiss. Quem será que tá levando, hein? Depois de muitas participações, hoje eu contei, foram mais de 100 participações aqui no nosso WhatsApp. E quem tá levando a boa nessa sexta-feira pra fechar aí a semana e começar o fim de bem doce é o final do telefone 8364, Fabinho. E pelo que eu vi aqui, ó, Fabinho joga flag football. Conheçam o flag, gente. Muito legal. Talvez venha aí a minha skin esportista. Mas não prometo nada, tá? Por aqui a gente vai seguindo com o Top 15, as 15 melhores da programação. 11 horas, programa mais baita. E eu volto com você lá no Jornal do Almoço, eu e Rafa Steinbeck, com as atrações aí da região nesse final de semana, o rolê da agenda cultural e também no programa das Minas. Obrigada demais pela companhia, amei viver o cashback com vocês, hein?
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3: O coala tava em cima da árvore fumando um baseadinho. 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
7: Nutri Camila Passolt, eu ouvi falar que a velocidade da mastigação influencia na saúde. Isso é fato ou é fake?
8: É fato. A mastigação faz parte da digestão dos alimentos. E para que possamos ter um processo digestivo adequado e uma boa absorção dos nutrientes, que são importantes para a nossa saúde, precisamos ficar atentos a isso. As refeições principais, em média, duram no mínimo 20 minutos e os lanches intermediários 10 minutos. Faça o teste. Cronometre hoje o seu almoço ou jantar e avalie como está a sua digestão. Se estiver abaixo desse tempo, coloque como meta aumentar 1 minuto a cada dia, até chegar no máximo 20 minutos. Você vai perceber que com o tempo vai se sentir melhor e possivelmente vai diminuir a quantidade de alimentos ingeridos. Se o seu objetivo é controlar ou diminuir o peso, essa atitude pode te ajudar em muito.
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2: Cuidado com a sua segurança. Todo cuidado nunca é pouco. Queremos chamar atenção para outro aspecto importante no uso da bike, especialmente para iniciantes. O uso de equipamentos e acessórios que garantem segurança adicional durante a pedalada. Aí já entram nessa categoria as luzes sinalizadoras, tanto na frente quanto atrás da bike, os adesivos e acessórios refletores e a campainha para alertar sobre a sua segurança. Na parte de apoio tecnológico, o uso de GPS e medidores de tempo, velocidade, distância, até frequência cardíaca prestam informações importantes que mostram seu desempenho e outros dados. É bem bacana. O mais comum é o uso de ciclocomputadores, que reúnem todas essas características em um único equipamento. E há modelos do básico ao avançado. Olha, vale muito a pena você pesquisar sobre esses equipamentos e acessórios que garantem essa segurança adicional durante a sua pedalada.
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3: Recorde de bilheteria com o BTS. Como já era esperado, a primeira turnê mundial do BTS em 7 anos já é um sucesso. O grupo sul-coreano domina o ranking de abril de bilheteria com a primeira leva de shows da Arirang World Tour. De acordo com os números divulgados pela Billboard Box Score, o BTS arrecadou mais de US$76 milhões e vendeu 417 mil ingressos em seus 8 shows de abril. Isso pode chegar a quase R$400 milhões só em bilheteria. O BTS desembarca no Brasil para 3 shows esgotados em outubro desse ano, no estádio do Morumbis, em São Paulo. 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
9: 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Nos últimos anos, a inovação passou a ocupar um espaço importante nesse processo. Novos

0: ambientes de negócios, conexões entre empresas e o fortalecimento de iniciativas ligadas à tecnologia vem ampliando as possibilidades para diferentes setores crescerem juntos. 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
2: Vamos falar de alongamento. É importante? Precisa antes de uma corrida? Essa é uma discussão que não tem certo nem errado. O ideal mesmo é sempre seguir a orientação de educador físico de acordo com o perfil de cada corredor. Mas na grande maioria das vezes, o aquecimento tradicional que a gente conhece, aquele de esticar as pernas parado, por exemplo, tem um melhor efeito no pós-corrida. Para uma pré-corrida, alguns artigos indicam que o alongamento dinâmico se faz mais eficaz para uma corrida de 5 ou 10 quilômetros. Alongamento dinâmico, como o nome sugere, é aquele que o corredor alonga em movimento, com balança de coordenado, de pernas de um lado para outro, mobilização de tornozelos e panturrilhas. Portanto, mexa-se, alongue-se e faça o aquecimento antes de qualquer exercício. 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
20: Programa não recomendado para menores de 14 anos.
21: Por cento.
22: Ah, já mexeram aqui, tá. Já mexeram tudo aqui, pera. Só um pouquinho, só um pouquinho. Só um pouquinho.
23: Bom dia.
22: Bom dia. Que isso?
23: Tô tirando a tornozeleira, mas só por curiosidade. Piada do sargento Júnior.
22: Ah, meu Deus.
24: Ah, hoje vai ser bom, hein?
22: Vai ser bom, hein? Ô, tão prontos?
24: Ó. Oh.
22: Bora. Vai sentar? Ah, então tá bom. Já serve as visitas também, aproveita, né?
24: Quer café já... novo?
25: Já peguei já.
24: Eles trazem a térmica, eles viajam igual eu.
22: É?
24: Eu levo a térmica daqui a Curitiba e vou pra não parar imposto.
22: Ah, muito tá certíssimo.
26: O preço que tá o café, né?
22: Já
26: tá
22: faz louco. O café em
24: cima. Tá ruim as coisas. Tá ruim, faz.
22: Não abre a mão, né? Não abre a mão pra nada, sargento? Sargento ali.
27: Tá bravo com o estacionamento de hoje,
24: conhece. Não, mas... Ah, cara, aqui é dúvida. Dúvida. Mandei no grupo ali.
22: Tá, eu não vi. Eu tava sem celular até agora.
24: É que eu queria saber se tem uma lei que qualquer estacionamento não pode cobrar ali se tu ficar menos de 10 minutos. Fiquei 5 minutos, 7 pila. Ah, aí eu não. Só tive uma dúvida.
22: Não, de shopping também é assim. Por um minuto
28: no lugar apaga. Errado.
22: É, não.
28: Fosse no lugar errado. Eu não cobro nada. Eu não cobro.
24: Era longe.
28: Pode estacionar.
24: É. Era longe.
22: Então vamos lá, que a gente tem um programa inteiro pra entregar pra essa galera nessa sexta-feira, 29 de maio de 2026, última sexta-feira do mês de maio.
24: Última?
22: Última. 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
24: Cara, aí turma,
22: é você conectado sempre.
24: Que turma.
22: Caramba, quanta gente, hein? Assim que a gente gosta, muito
24: por
22: bem.
24: Isso a gente vai trocar de carro.
28: Oh, tá uma loucura.
22: Ah, é?
28: Tá uma loucura.
22: Muito bem.
24: Vamos
22: lá, sextamos. Bom dia, Irineu Nicoletti.
24: Bom dia, meu querido.
22: Como é que tá hoje de manhã?
24: Tudo ótimo.
22: Cara, tava sem celular até agora, não vi os teus stories. Como é que tava o Big Dog Brasil?
24: Os cachorrinhos tão... Não, tão de boa hoje.
22: Tava de boa.
24: Tava de boa.
22: É, eu tô adorando.
24: Coer um pedaço da conexão da mangueira ontem, do jardim.
22: Top.
24: Tem que comprar, que lá é igual... Tem que comprar toda semana um novo, mas tudo certo.
22: Que bom, que bom. A urina, como tá?
24: Melhorou?
22: Amarela. Ah, continua?
24: E energético.
22: Mas nas rodas do carro ainda ou parou?
24: Não, parou.
22: Parou, que bom.
24: O resgatado dá uma mijada de vez em quando.
22: Legal. Bom, acompanhe todos os dias em arroba Irineu Nicoletti, Big Dog Brasil, a vida do Irineu e seus três cachorros. Sensacional.
24: E o gato.
22: E o gato.
24: E voltou, Zezé. Né?
22: Voltou?
24: Graças à audiência da Atlântida.
22: Depois a gente vai contar para
24: o seu. Ele saiu hoje, amanhã.
22: É?
24: Então tá. Chama.
0: Zezé.
24: Funcionou semana
0: passada. Zezé do Zezé de Camargo?
24: Era pra ser. É. Mas daí deu a treta, só ficou Zezé.
0: Bom dia, Sargento Chung.
28: Bom dia, Rafa. Tudo bom?
0: Tudo ótimo.
28: Como é que foi amanhã aí? Teve desafio?
24: Teve desafio, teve estreia. Lincoln, Lincoln.
0: Um desafio pra ti, então.
28: Ai, ai, ai.
24: Aquele lá.
28: Qual?
24: Piscar o cu sem
0: levantar. Ah, vai se fazer.
28: Aí eu consigo.
24: Pô, me fez falar um palavrão vivo agora. Senti mal, cara. Desculpa, audiência. Foi mal. Essa pessoa não sou eu.
28: Não.
24: Me desestabilizaram emocionalmente.
28: Essa pessoa é tu.
0: É. Aguardem, em breve vocês vão poder ver isso.
24: No palco. Bom, vamos lá. Convidado especialíssimo.
28: Que honra.
24: Dizer, podemos dizer que é a primeira vez no Mais Baita.
28: Primeira vez.
24: Primeira
28: vez. É a primeira vez, cara. É. E a primeira vez em muito tempo que eu vou num programa que eu não esteja de Dete.
24: Ah, olha aí, ó. Então, uma salva de palmas.
28: Rizzi!
0: Tem riso até no nome.
28: É, vai começar junho, botar um viado na programação pra cumprir a cota e não fugir do cancelamento, gente. Por isso que eles me chamaram.
24: Maravilhoso. Rizzi, sucesso sempre por onde tu passa.
28: Graças a Jah.
24: Graças a Jah. Seja cantando, seja com comédia.
28: É.
24: Tu é bem multifacetado, né?
28: Ai, ou... cara, tem que pagar as contas, né? Tem tudo que eu faço comédia, faço música, tem as coisas que eu faço, escrevo.
24: Escreve
28: música.
24: Também.
28: Escrevo, aham.
24: Uh-huh. Compositor.
28: E várias outras coisas fora das telas também, Haluk.
24: Ele, ó, o sargento ficou impressionado, canta.
28: Pô, canta.
24: Tu não sabia,
28: sargento? É artista de verdade, né? É porque a Dete rouba a cena, né, cara? Ninguém sabe nada que eu faço, só quero saber dela.
24: Então a fala Dete... pra ela, ó, vai lá e segue @orizzi.
28: Isso, ou joga Rizzi em qualquer aplicativo lá que...
0: Mas tem uma técnica só tem pra escrever. Eu. É 2EY, é uma coisa assim, né?
28: RIZZIH.
24: Ali, ó. Lá, ó, vamos facilitar a vida?
28: Ali, ó.
24: @orizzi.
28: @orizzi. Por isso que é bom inventar. Eu inventei esse nome pra isso. Que procura não ter mais ninguém.
0: É igual o Irineu.
24: É verdade. O único Irineu no Instagram. O resto. Mas é o teu nome de verdade?
28: Sheila.
0: É da época do Tchan.
28: Isso.
24: Que era Sheila, moda, né?
28: Aí eu mesmo? Botei Rizzi pra ficar mais fácil.
0: Já viu o print de quando a Sheila Mello ganhou a loira do Tchan?
24: O não, print?
0: É, não, tipo, quando deu o resultado, ela ganhou com 62%. Daí a legenda é assim, a última vez que o brasileiro votou certo.
24: Ah, eu lembro disso.
28: Caralho,
24: meu Deus. Que tristeza, né, pra aquelas gurias que ficaram a um passo de ser uma Sheila do Tchan, né?
0: Cara, e a Sheila tá 60%. Até hoje, né? Até hoje ela...
24: Não, sim, elas são musas até hoje.
0: Pois é,
24: vocês, cara, não seguem elas nas redes sociais?
0: Eu não posso.
24: Não?
28: Todas. Eu não sigo, mas, cara, a Sheila, pros gays, foi uma primeira referência pros gays dos anos 90, 2000. A gente aprendendo a ralar na boquinha da garrafa ali.
24: E falo de hoje em dia, né?
28: E na minha época não tinha essas coisas.
0: E era o momento que o tio dava uma saidinha do armário nas festas.
28: Exato!
24: Ele. Em cima da mesa. Beijo, pai.
0: O cara olhava, meu Deus, o tio é doido.
24: Mas a Sheila, eu acho, sobre o Instagram, eu acho que ela tá naquele tipo de artista que o pessoal não segue. De tanto que apareceu na TV, tem uma galera aí, né, que só fica sabendo.
0: Às vezes acontece alguma coisa que... Ah, esses dias saiu uma notícia que a tiazinha tava de cabelo branco.
24: Ah,
0: sim. Aí dá um...
24: A Suzana.
28: A tiazinha é crente agora, faz muito tempo.
24: Aham,
28: Evangê.
24: Evangê. A tiazinha e a feiticeira, né? As duas são evangélicas. A feiticeira lançou a máscara da pandemia muito antes.
0: É verdade, eu tava...
28: Ela é crente também, a feiticeira?
24: Foi, também tá.
28: E o jacaré tá no Canadá.
0: E tu vê a coincidência, porque crente deve achar que feiticeira é coisa do capeta, né?
28: É, mas é aí que ela faz o testemunho e ganha o dinheirinho dela, entendeu?
0: Caiu igual a uma luva.
24: Que loucura. Éramos felizes, hein? Ah, os anos 90 foi maravilhoso. Nossa, época da revista colando.
28: Que?
0: A Playboy mais vendida, né?
28: Da Sheila?
0: Da feiticeira.
24: Da feiticeira? Mas aí depois a Grazi passou, não foi?
28: Mistério.
24: Vou perguntar aqui. qual a Playboy brasileira, né?
1: Na Playboy aparecia tudo, é. É que meu mundo é mais G Magazine, né? Eu não sei como é que é uma Playboy por
24: dentro. É igual do Vampeta. É
1: do Vampeta, sim. Ai, eu lembro do Vampeta. Nossa, traumático.
0: Até hoje tem o Vampetaço, né? Que quando alguém... Quando algum gringo apronta alguma coisa pra nós, a galera vai lá e enche a rede social do cara de foto da G
24: Magazine. Aqui, ó. O ranking das três edições brasileiras mais vendidas. Aí, em primeiro lugar, Joana Prado, a Feiticeira.
1: Comprou, sargento.
0: Pô. Não tive oportunidade.
24: 1,24 milhão.
1: Tá tolo.
24: Imagina que elas ainda ganhavam comissão da venda, né?
1: Aham.
24: Suzana Alves, a tiazinha, em segundo. E Adriane Galisteu.
1: Ó.
24: A Playboy de 95, hein?
1: Tu vê. Porra. Uma página só pros dentes da Adriane Galisteu, que a chapa dela é grande.
24: Cara, e a Playboy da Galisteu foi um marco também, porque eu acho que foi a primeira depilação íntima registrada nas câmeras, né?
1: Ah, teve isso? Filmaram lá depilando?
0: Foi na época da transição, foi na época da transição, que tinha ali ainda um...
24: gramadinho.
0: Um Let's Do Move.
24: Tinha a moita. Cara, e eu lembro que a Playboy da Galisteu, eu vi no barbeiro. Fui cortar o cabelo.
0: Isso era pra fidelizar.
24: E daí ficava um bolo de revista.
0: Cortava no Zezo?
24: Era
0: um
24: bolo era de pelo aqui na Rua São Paulo.
0: Ah, achei que era no Zezo lá.
24: Aqui na Rua São Paulo. E tava a Playboy da Galisteu. E Gugu... Todo mundo divulgava a Playboy. Pô, era um momento e lá em casa o pai não comprava a Playboy, né? Não,
1: tu vê que as duas primeiras ali são duas mascaradas, né?
24: É.
1: A curiosidade.
24: A Galisteu, ela quis mostrar o que todo mundo, o que só o Senna via, né? Porque era o Senna tinha morrido em 94.
1: A pista lisa.
24: Ela posou em 95.
0: Não, mas tem uma edição dela, eu acho que foi bem em 94 ali.
24: Não, essa aqui é a primeira.
1: Ah. E qual foi a mais flopada agora? Fiquei curioso.
0: Vamos ver. As últimas virou...
24: Ali é a época da internet, né?
0: PDF. As últimas viraram meio que só um ensaio, meio que sem...
24: Não, tem um nome aqui, tá?
1: Nem
24: tem.
1: Deu dó.
24: Mas tu não comprava, né?
1: Jay-Z.
0: Nunca comprei.
24: Deu dó. A Playboy com a menor vendagem da história Jay-Z. Foi a ex-BBB... Vanessa Mesquita,
1: gente, capa de outubro de
0: 2004. Filha do Otávio?
24: Filha do Otávio? Não, não, não. É aquela que beijava a Clara. Elas eram um casal na casa.
0: Ô, louco.
1: Ah, já tinha uma sapatilha.
24: É, essa aqui, ó.
1: Não lembro.
0: Mas é que teve uma turma que bateu na trave, né?
24: Essas duas aqui, elas tinham... Justo. Ah, não, é que, não, acho Instagram. Que ela tá loira, é a mesma.
2: Tu vê que até a da Dercy vendeu mais que ela.
0: É. A Vera Fischer, nossa blumenauense aqui... Saiu duas vezes, né, a Vera
1: Fischer. Ah, é? Ah. É verdade.
0: É. A Vera e agora Fischer. Tá a época da figurinha da Copa. Eu sou de uma época que tinha figurinha da tiazinha, que vinha no chiclete.
24: O Tchan também.
0: Eu vou procurar lá pra achar.
24: Falar que da minha época,
1: tu tem
24: da
1: ainda?
0: O que nós trocava aqui, ó? Da
24: E a marca ainda era Buzzi.
1: Da Ruge?
24: Buzzi.
1: Da Buzzi. Agora que eu entendi, era da Buzzi, é.
24: Da Buzzi, lembra da Buzzi?
1: Ah, lembro.
24: Chiclete da Buzzi. Daí vinha
0: assim. Eu lembro só do Ping Pong.
24: Ping Pong também tinha. Plock.
1: Aliás, eu já gostava mais do Big Bola. Lembra desse?
0: Big Bola.
1: Bolim Bola.
24: É aquele Big que bola. Era um...
1: Compridinho com várias bolas, é isso.
24: E tu escolhia a cor que tu queria.
1: Ah, eu na dúvida enfiava tudo na boca, né?
24: Sextou, hein? Sextamos.
0: Sextou. Tem gente saindo de férias.
24: Sextou. Sextou. Vamos lá. Bom, faltou só uma pessoa falar nessa mesa. Duas, na verdade. Mas vamos primeiro com ele.
3: Interrompemos a nossa programação para o Mais Baita News.
4: Ai. Bom dia, bom dia, bom dia. Tudo bem?
24: Bom dia, locutor. Bela voz, hein?
4: Tudo ótimo.
24: Melhorou tua voz, hein?
4: Melhorou. Repousei essa noite, né?
24: Bom,
4: e menos frio. Tudo ajuda.
24: Que ótimo.
4: E comi uma maçã.
24: Ah, isso é bom também. Limpa, né?
4: Tomei um cafezinho.
24: Ah, depois pergunto pro Rizzi como ele canta.
4: Tem toda a técnica, né?
0: Que é bom.
4: O exercício.
24: Ah, cuida bem da voz. Né?
4: Ah, cuida. Assunto interessante pra você. Prazo para declarar termina nesta sexta-feira. Rafael, te mexe com o Leão, tá vindo. 200 mil ainda precisam declarar em Santa Catarina.
0: Ah, tem que fazer todo ano isso?
4: Todo ano.
24: Puta merda. Então não sou só eu, hein? Tu não fez ainda?
0: Vai dizer que PVA também agora tem que pagar todo ano.
4: O Del Rey, não?
24: É verdade.
4: Quanto custa pousar em Santa Catarina? Estacionar o avião do Neymar, grande demais para ficar em hangar, é complicado.
0: Muito caro.
4: Vamos saber disso aí. Goleiro adia casamento após ser convocado para disputar a Copa do Mundo.
24: Olha.
4: Tu adiaria?
24: Não sei.
0: Meu Deus, mas... É claro!
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5: Pro cara de A, então ele não tinha certeza que ele estaria lá, porque se ele já marcou o casamento...
4: Sim, não. É. Ninguém ele tinha.
5: Ele foi pego desprevenido,
0: Teve um cara do Palmeiras ontem que ele ficou sabendo no final do jogo. Que a lista saiu durante o jogo.
4: Ele tava ali.
0: Foram entrevistar ele. Ô, o que que tá achando aí que foi convocado pra Copa e tal dele? Não, não, não saiu a lista ainda. Não, saiu, tu tá.
4: Nossa. Aí, fofoqueirinhos também,
0: foi,
4: né?
0: Foi meio que pizza fria.
5: Tá, e o lance da panturrilha fake do Neymar daí, tu não botou na tua pauta hoje, ô
4: locutor? Eu não tô fazendo.
5: É o assunto do país e daí tu não vai falar?
4: Deixa eu o menino se recuperar. Pauta pronta aqui. Pauta
0: deixa quente. O menino se recuperar.
5: Bom. Vamos seguir o programa sem essa pauta?
0: Vai.
5: Tá acompanhando, Rizzi, ou não?
1: O quê?
5: Ah, esse lance do Neymar.
1: Ah, super. Eu sei tudo do Neymar, amor. Não sei. Eu não acompanho nada. Eu sou bicha clássica. Não entendo nada de Marcílio futebol. Marcílio Dias. Sou marcilista, mas também verdade. Só digo. Não. O meu irmão vai. Meu irmão é lá da Fúria. No
4: estádio da Fúria.
1: É, eu não sei nada.
0: Tá certo. É o certo.
5: É o certo. É pra o não certo. Se incomodar, pra não se estressar e pra...
0: Passar raiva. É.
5: Passar raiva. Tá, vamos falar do goleiro que adiou o casamento?
0: Deixa o bate-esporte.
4: Deixa tudo bate-esporte. Ah, então vamos de riso.
5: Vamos de Rizilândia.
4: Rizilândia vai ter show, hein?
1: Vai o primeiro. Né?
4: Além da Dete no teatro.
1: É dias 13 e 14 no Teatro da Casa da Cultura em Itajaí. A proposta é fazer todos os outros personagens que a Dete não dá chance de aparecer, né? Então vou fazer 6 personagens no espetáculo. Uma bagaceira boa e...
0: Isso é bom.
1: E todos de comédia também, lógico. Vai ser babado.
4: Tem ingresso ainda?
1: Ainda tem.
4: Onde?
1: É simpla.com.br, dias 13 e 14. É, tem gente que eu acho que não vai no dia 13, parece que tem jogo do Brasil nesse inferno, né?
4: Tem.
0: É. Faz um pouquinho mais tarde.
4: Tem mesmo.
1: Não, mas vai dar boa. Tem gente que tá cagando também por futebol e vai no show.
0: Se o Neymar for cortar...
1: Assistir o jogo e assistir meu show é rir da cara do povo igual também, né? Tem então
4: pra todo mundo.
1: É.
0: Exato.
1: É isso
4: e
1: aí.
4: E dá pra falar um pouco mais desses personagens aí?
0: Pois é, eu tô curioso.
4: Qual é a característica de cada um?
1: Ai, cara, a gente tem uma bicha velha, tem a tia fumante, que tia também fumante. Todo mundo tem a tia fumante.
0: Coisa boa, né?
1: A sapatão, a evangélica, que é extremos, né? Da sapatão à evangélica. E tudo também vozes da minha cabeça e parte da minha vida, né? Eu cresci na igreja, Assembleia de Deus... Tenho tia fumante, serei uma bicha velha um dia. Então é um pouquinho de cada coisa do meu universo.
5: E quem te acompanha nas redes sociais consegue ter uma... Tem algumas esquetezinhas
1: que tu tá fazendo, né? Tem, tô soltando tudo lá. Dá pra olhar no TikTok, no Instagram. E vai ser bafo, gente. 13 e 14, Teatro da Casa da Cultura em Itajaí. Eu sou ruim de divulgar minhas coisas quando não é a Dete. Então dá uma olhada lá que vai ser legal.
5: Kakura no Grindr.
1: Isso. Kakura, inclusive, é um termo que é um apelido de bicha velha.
4: O que é Grindr?
1: Não sabe?
4: O que é Grindr?
0: Tipo um Badu.
1: É.
4: Que é Badu?
1: É um aplicativo Badu. De encontros de amor intenso entre homens.
5: De amor intenso.
1: De amor intenso, é. Que é
4: os ursos?
1: Tem ursos, né? Tem uma comunidade toda só pro sargento.
0: Ah, não, as fotos uma vez me mostraram ali numa bodega que nós tava, o cara mostrou, cara, parece o filme do Esparta. É só o urso com a espada de fora.
1: É! Tem, amor. Tem urso, tem novinho, tem véia, tem depilado, tem CDzinha.
0: Tem o cara que força a voz, e aí, qual que vai ser?
1: É o gay tentando falar com o outro no primeiro encontro, né?
4: E aí, brother, curte o quê?
1: Aí chega na hora, ai, caralho! Acontece bastante, gente. Uhum.
4: É
1: verdade.
4: Ué, meu irmão.
1: Geralmente, esses que fazem a voz mais grossa, amor. Nossa, o cu deu um fuxico.
4: Só lembrando que minha voz é assim mesmo, tá?
0: É verdade. Porra. Que é isso?
5: Ai, meu Deus. Oi, Nineu, chama o pessoal pra mandar mensagem no nosso...
4: Lógico, 47992497153, 47992497153. Manda teu áudio aí pro Rizê. Hoje a Dete tá aqui em Blumenau no Porão Comedy, esgotou, ó.
24: tempo, né? Tu fica.
6: Que loucura isso, né?
24: Ah, tu fica aí moscando, não vai de novo, mas vai voltar.
1: Já tem outra data, né? Tem
24: outra data?
1: 4 de julho.
24: Já compra, pra não ficar de fora. Eu vou dar uma passada lá hoje.
1: Vai ser
24: assistir, Rafa.
6: Vamos lá.
24: Já te falei, hein?
6: Sim.
24: Show bom ele demais.
6: Já pegou no meu pé. Vamos junto. Ai. Vamos juntos.
24: Vamos.
6: Vamos de galera?
0: Podia ir numa, pegar uma mesa?
6: É.
24: Não tem.
0: Fica numa mesa. Não, mas pegamos.
24: Não. Lá. É, eu convidei um porque só dá uma.
6: E se a gente ficar no bar?
7: O urso tem desconto.
24: Opa!
1: É, a Dete gosta bastante, então ela dá um jeito de empurrar.
0: Quanto tempo pra se transformar na Dete?
1: 3 horas, cara.
24: 3 horas?
1: Oh, Birita, juro.
0: O Birita vem aqui, leva 15 minutos e reclama.
1: Não, meu sonho era... Cara, comediante hétero, vocês botam uma calça jeans de ir no shopping, uma camiseta e entra. Se lava o tigela é muito.
0: Toma um Campari só.
1: Meu Deus, cara. A gente começa tendo que raspar a perna, raspar o sovaco. Aí já raspa o boga também, já tá ali. Aí começa a maquiagem, é um inferno, tá?
24: Da Risilândia, qual que leva menos tempo?
1: A Kakura, que daí não tem... A Kakura e o Testa, né, irmão? E o Testa é sabotar o Juliette, pá. Aí, ó. Temos que fazer um encontro o Testa, o Irineu.
0: E o Mário do Grau.
1: O Mário.
6: Cara, e como é que tu faz essa transformação? É no palco mesmo?
1: No palco, cara, vou me trocar, vou entregar esse trauma pra galera, vou me trocar.
0: Ah, mas não tem aquele paninho igual os imitadores que iam no Faustão?
1: Que ia pra trás do paninho, né?
6: É na frente?
1: É na frente de todo mundo.
6: Que
1: já
6: tosso
1: ali, já mostro como a Cuen da Neca, já ensino tudo. Não faz ideia do que eu tô falando, né? Sabe o que é a Cuen da Neca, sargento? Não sei. Não sabe?
6: Conta.
1: Mas posso falar de um jeitinho, ó. É dar um truquinho assim, botar o jogador pra trás pra fazer uma. Entendi. A patinha do camelo.
0: Tá na moda?
1: Isso.
0: Tá na moda. Mas é que você. Quando vai ficando velho, eu acho que piora, porque eu tô velho, por exemplo.
1: Ah.
0: Eu tô igual geladeira de pobre. Virado em ovo. Então,
1: porra, é complicado. Mas daí tu vai ficar igual uma mulher pombuda com capozão assim, entendeu?
0: O nosso amigo lá da, que eu apresentei pra quarta-feira, tem uma empresa que faz roupa de fitness. E agora ele tá se especializando em fazer pra auxiliar nessa escondida aí.
1: Ah,
24: tá na academia, né?
0: Enxergou uma oportunidade.
24: É que tá na leg press, às vezes esmagando.
0: É, né? Isso, pra reforçar ali. É tipo um cuecão de couro do.
1: Ah, é pros homens malhar e deixar escondidinho?
0: Não, é pra.
6: Pra mulher trans.
0: Galera da Erika Hilton.
1: Ah, tá. É, eu ia falar, porque pra calcinha pra trans já tem muito tempo, amor.
6: Ah, entendi. Não, é uma leg que esconde
0: isso. Que ajuda.
1: É, tem tu um bota porta-luva. Assim. Puxa atrás com bastante força. Isso. O meu marido diz que quem é a Cuenda tem a cabeça da chapeleta amarelada, porque fica perto do bode. Ai, gente, eu nem sei se eu podia estar falando isso. Um beijo pra galera saindo do colégio.
0: Não, mas é bom. Não, mas nós estamos falando em...
24: Linguagem.
0: Que...
1: É.
7: Línguas.
6: Tá. Exatamente. Bom. Ô, locutor, fica de olho ali no teu WhatsApp, porque eu vou atualizar alguma coisa ali pra ti,
24: opa,
6: tá? Enquanto isso, eu vou jogando aqui pra galera as participações. O número, você já sabe, é o 47992497. Putz, grila. Ah, eu vou ter que copiar e colar de novo.
0: Ai, hein.
6: 47992497153 pra você participar aqui com a gente do programa Mais Baita. Já mandei, vai lá, bom dia, quem que tá por aí?
8: Bom dia, meus amores.
24: Opa.
8: Estamos, né, graças a Deus. Eu espero que vocês estejam bem. Eu gostaria de perguntar para não vou dizer que é ex-cristão, porque cristão pra mim é aquele que acredita em Deus, é aquele que crê. Eu acredito que ele é cristão, porque ele acredita em Deus e crê em Deus acima de tudo. Mas eu queria saber para ele, como, digamos, mais evangélico, ter que se assumir a identidade, sabe? Assim, crescer numa igreja, ver família evangélica e tudo assim. E ir de contra que os evangélicos acham, né? Assim, tipo, porque eu acho que Deus é amor e cada um sabe de si, entende? Mas eu queria saber dele. A parte de assumir a família, os amigos, os irmãos, que se dizem irmãos, que na verdade, quando você assume, quem ama vai estar do teu lado sempre. Mas quem não ama é os primeiros que vão das costas, né? São os primeiros que vão das costas, principalmente aqueles que estão pregando. Então, eu queria saber dele.
1: Amor, sabe quem dá as costas bastante também? Os pastores dão as costas, que é uma maravilha. E assumir para a igreja foi muito fácil. Com 14 anos, eu mandei todo mundo pro inferno, saí de lá. Porque, gente, a igreja
0: se libertou.
1: É, finge que te ama, mas todo mundo acha que tu vai pro inferno, mas tudo uma hipocrisia também. Sentei metade dos pastores da minha igreja e eles continuam lá e eu tô aqui.
22: Mas quando você falou teve rejeição, então não rolou, não foi uma coisa fácil.
1: É, não diretamente a mim, né? Mas tem essa coisa de inferno, de pecado. Eu acho isso uma baboseira, sair de lá bem cedo. Respeito a religião dos outros, mas
0: o é Nathanael, sobre isso. O Nathanael também é um renegado da igreja. E ele anda de bicicleta agora. Daí nós estamos desenvolvendo o show dele. Como é que vai ser o nome?
24: É o Bike Crente, né?
0: Bicicrente.
1: Bicicrente é muito bom.
24: Ele fala de bike.
0: Vai bicicrente. Ser ele de saia longa, sentadinho de lado.
1: Peludinha. Sentadinha de lado. Porra, isso é um clássico.
22: Barra circular, na barra circular. Isso tinha um personagem tu, já que teu, já que falaram agora da parte de igreja evangélica, tu fazia muito bem, que era aquela cantora gospel.
1: Ana Paula, isso foi um karma na minha vida também, cara, porque imitar Ana Paula Valadão furou a bolha e me trouxe uma audiência assim, Ana Paula Vadão, cara, isso, puta, eu perdi essa oportunidade, não, é Valadão. Paula Valadão, Ana Paula Vadão seria muito bom. Caraca, eu vou roubar isso. A única possibilidade de eu voltar a falar nessa mulher é fazendo assim. Ana,
22: vem aí Paula, no Rizolândia.
1: Na Rizolândia, Mas aí furou a bolha, sabe? Veio muita gente muito... Ai, tá brincando com as coisas de Deus e blá, blá, blá. Aí parei de fazer. Mas era Paula engraçado.
22: Vadão podia vir agora, pô,
1: Ana Paula Vadão. Ah, caralho, isso já era bem, de né? Gênio, hein?
22: Mas, aí tu nem faz mais. Pegou um
1: ranço. Não, peguei um puta ranço. Não faço mais. Também não quero que essa galera fundamentalista venha muito assim, sabe? Hoje eu faço a outra crente, a personagem autoral mesmo. Aí eu acho que atraiu uma galera mais... Que é mais a vibe desse menino aí que vai fazer o bicicrente.
0: Ah, o Nathanael.
1: Mais caricato, mais de boa, sabe?
22: Bicicrente. Queridos, hoje como não tem o nosso Pedro Lemos, pois não teremos baita curiosidade.
24: Não.
22: Não. Cadê? Não, porque ninguém preparou. Tu fez?
0: Não.
22: Fez? Tu também fez?
24: Não.
22: Eu também não fiz. Então não vai ter baita curiosidade. A gente vai pro intervalo comercial.
24: Vamos.
22: Mas antes, quero conversar contigo, ô locutor. Volta pra
24: bom
22: cá.
24: Dia.
22: Porque hoje é sexta-feira, sextou, hein?
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22: Show do intervalo agora, tem recadinho, Irineu?
24: Estarei dia 12 de junho, dia dos namorados, aqui no Porão Comedy Club de Blumenau. Garante o teu ingresso, vai me assistir, dia dos namorados. Leva aí, né? Vamos lá, se divertir. Eu e Sargento Junks e você, tá confirmado, né?
0: É, não tem mais volta agora.
24: Agora não tem mais volta.
22: Que medo disso.
0: Pega umas dicas, ele tá nervoso de ir pro palco. Vai ler cagando. Piada, vai ler piada.
22: Não eu falei, se eu tiver texto...
24: Mas enfim. Dia...
22: Sem pressão, hein?
24: Dia 27 de junho estarei em Criciúma. Então, dia 8 de julho tem o show do Mais Baita em Joinville, no Teatro Juarez Machado. Garante teu ingresso que o Rafa vai estar no palco com a gente aí a primeira vez.
0: No intervalo ele vai ler uma.
24: É, e a gente tá preparando...
22: Olha, olhada que ele me dá, o Rafa vai estar no palco.
24: É, porque tem que confirmar 70 vezes, né?
1: Amigo, é só tu subir e tirar a camisa, não precisa...
0: Olha aí, ó.
1: Não precisa fazer piada.
0: De meio roteiro.
22: Pois é. Quem
0: passar
22: tá escrevendo?
0: Passar um óleo...
1: Quem é o viado que tá escrevendo esse roteiro?
0: Já era.
24: Dia 17, estou em Jaraguá e dia 16 em Rio Negrinho. Então garante o ingresso ali em @irinaonicolaiti.
7: Maravilha. Sargento, tem recado?
28: Eu quero convidar a galera para ir no show do Natanael amanhã.
7: Nosso boa.
28: Colega aqui
7: tá vai estar no Corel. Você só fala dele no programa? Do
28: Natanael.
7: Hoje é a segunda vez
28: que fala dele.
7: Em breve,
28: a girafa maior.
7: Tô vendo.
28: Todo mundo convidado, tá? Nós estaremos em Joinville ali em julho. E quase certo Mafra, hein? Alô, galera isso. De Mafra, região metropolitana.
24: Pra agosto, né?
28: Todo mundo aí, agosto de Deus.
7: Agosto. E esse recadinho? Hoje?
9: Hoje tem Nete Peixeira em Blumenau, tá esgotado, mas dia 4 de julho tem uma nova data, não, já tá vendo já? Já tá vendo, então ó, não mofa capom, mó na balaia, já garante o teu ingresso, porque a Bet esgota ligeiro.
24: Meu, e é sábado ainda.
9: Ah, é um sábado, é. Tendo ainda um mês pro show, com certeza isso vai esgotar muito rápido, hein? Então corre, dia 4 de julho tem Death no Porão Comedy. Dias 13 e 14 tem Rizilândia em Itajaí. Duas sessões únicas com as minhas 6 outras personagens no palco. Vai ser babado, espero galera, vocês lá.
7: Sucesso, sucesso. A gente vai pro intervalo e a gente já volta. Vai pro YouTube que lá não para nunca, hein?
10: Vamos, querido. 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
28: Tenho perguntas.
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14: E olha só a dúvida do Pedro. Doutor, eu tenho só 12 anos e acho que tenho fimose. Minha mãe diz que não sabe o que fazer. Como que eu faço? Olha, como vocês estão com dúvida se você tem ou não fimose, eu acho interessante, importante, que a sua mãe te leve a um médico, pode ser um pediatra ou um ebiatra, que é o médico que cuida dos adolescentes, ou ainda, né, no urologista, que é o médico especializado nessa parte do corpo, para que ele possa fazer uma avaliação. Às vezes, a pessoa pode ter um pouquinho de fimose, né, que é o estreitamento do prepúcio, da pele que recobre a glande, a cabeça do pênis, e pode ter alguma dificuldade de colocar a glande para fora. Agora, essa fimose, ela pode ter níveis diferentes. Ela pode ser mais sutil e, às vezes, só com algumas manobras ou com aplicação de algumas pomadas, recomendadas pelo médico, obviamente, você consegue reverter essa situação, ainda mais quando você é muito jovem. Ou, em alguns casos, essa fimose tem um grau um pouquinho mais elevado e aí o médico pode considerar algum tipo de procedimento para liberar um pouco mais a glande, tá? De qualquer forma, tua mãe não vai saber o que fazer mesmo. A única coisa que ela pode te ajudar é te levar ao médico. E aí, juntos, vocês vão resolver o que deve ser feito. Tem dúvidas? Escreve pra gente no @JairoBauerOficial.
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18: Ó, a gente avisou, hein? Essa é a Atlântida, a melhor vibe da FM. Todo mundo tá ouvindo, já de volta por aqui com o Programa Mais Baita. 10 minutinhos soltando para o meio-dia. Bom, se você ainda acha que toda pizza é igual, ou Irineu Nicoletti?
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20: Bom dia. Esse longa fermentação é o cara não se peidar todo no outro dia, né?
21: Exatamente.
20: Eu senti querido. Isso.
21: Exatamente.
20: O cara fica de boa.
21: Tu fica, pode comer a pizza
20: capatona. Comigo igual um cavalo aqui, não ficou aquela trompeira, meu Deus.
21: É que assim, né? Não tem nada mais desagradável que o cara comer e ficar depois lá que nem um baiacu.
20: Vira o sargento, cara.
21: É, não, calma. É falar o sargento. Calma. O sargento fez uma média com a patroa semana passada, meu né, sargento? Ah, yeah.
22: Antes de viajar lá, tal, pizzazinha da Cucinata, meu Deus.
20: Ah, tu fez um jantar?
22: Uma noite boa, usamos aquela caixinha que tava aqui.
20: Foi só legal. Vou chegar,
22: duas caixas vermelhas, aquela do que eu mostrei aqui antes é da Cucinata.
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20: Aí eu concordo contigo.
21: Aí a pizza da Copa que a gente pegou um sabor brasileiro.
20: Sabor, mano.
21: Tá? E transformou ele um prato brasileiro muito comum, que existe em toda a costa brasileira, e transformou ele numa pizza, que é uma pizza de muqueca.
20: Olha!
21: Mentira!
20: Vamos falar isso pra um peixeiro, cara.
21: Também,
20: que eu senti a catinga de roubá-lo aqui do meu lado.
21: Charutinho.
20: Olha, já aceitaram muito.
21: A gente fez uma pizza de muqueca de camarão, cara. É um combo, cara. Hein? É uma pizza salgada e uma pizza doce. Então, a gente tá usando a Copa aí pra trazer um sabor diferente. E a partir de junho, então, todo mês vai ter a pizza do chef aí, a pizza da casa. Pra vocês, tem sempre uma novidade pra experimentar. A pizza doce desse mês é uma pizza de cocada.
20: Nossa.
21: purê de mandioca.
0: Calma, cocada.
21: Cocada cremosa, mais brasileiro que isso não tem, né?
0: Já tá vendendo, é? Já,
21: a partir de amanhã, tá? Ah. A partir de amanhã. Hoje a degustação aqui pra vocês é privilegiada, pra vocês provar o sabor.
0: Aê,
21: tá?
0: É muita
21: sorte. E a partir de amanhã, no iFood, a partir das 6 da tarde, já pode pedir a pizza de muqueca lá com a gente.
20: Duvido
21: já.
20: Vocês mandar uma no camarim da Dete hoje no Porão.
0: Olha que eu mandei.
20: Manda.
0: Na dia 4 de julho, na outra sessão. Eu quero essa de cocada aí, tá chulo?
21: Eu vou te mandar uma hoje à noite. Uma de cocada e uma de...
0: Toma aí, ó.
20: Exclusiva, carinho.
0: De peixeiro pra peixeiro, né, cara? Peixeiro, querido.
20: Que maravilha.
21: Lindo. Eu vou pegar um pedacinho pra vocês provarem.
20: Vai. Vou mostrar. 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Enquanto a gente vai aqui cortando os pedaços das pizzas, vamos entregar pra galera o...
0: Vamos.
20: Bite Sports.
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22: Lindo. Ó, nossos times de Blumenau aqui, ó. Amanhã tem o Metropolitano contra o Juventus no SESI. Então, pô, esporte em casa lá no SESI. Todo mundo sempre quis ver jogo dos times de Blumenau no SESI. Tá tendo essa oportunidade. Não pode perder.
20: Amanhã?
22: Amanhã às 3 da tarde.
20: É negócio
22: pra ir com a família lá.
20: É sábado, sabadão.
22: É bom. Pô, acaba o jogo 5 horas e vai chegar em casa de dia ainda. Então não tem erro, tá? Todo mundo convidado. E domingo, o Blumenau Esporte Clube joga com o Brasil de Pelotas, lá em Pelotas, tá? Brasil de Pelotas, que é um clássico também, jogo pela Série D do brasileiro. E o Municipal, que está rolando também, eu não consegui a tabela completa aqui, mas domingo tem Canto do Rio contra Salto Norte. Um clássico blumenauense aí. Dá sempre jogo bom. Então quem puder, lá no estádio Edmundo Hort, no Principado do Progresso, gratuito.
20: Eu quero ir lá. Vai lá.
22: Cara, é bem divertido o jogo. É bem
20: lá
22: divertido.
20: O dia que tiver lá também.
22: Galera se transforma. Não. O juiz sofre, às vezes. Mas é isso. Aí vamos depois repercutir a notícia do goleiro ali, né? Enquanto a gente
20: experimenta boa. Aqui
22: a pizza.
20: Tu viu como é que ele é?
22: Cara,
20: sim. Aqui agora. Aí ele jogou. Tu pegou? Não,
0: ele quer encher a boca.
20: Ele quer encher a boca?
22: Oi, eu enfio o dedo no olho.
20: O quadro que era pra ele fazer, ele joga pra mim e já pega a pizza. Ó. Mas então vamos pegar aqui a notícia do goleiro.
22: Cara, é muito bonito,
20: vai.
22: Cara.
20: Vamos lá. Olha aqui. Goleiro precisou adiar os planos do casamento após ser convocado para a seleção da Nova Zelândia para a Copa do Mundo, mas afirmou que disputar o maior torneio de futebol é um bom motivo para cancelar a cerimônia. Ele ficou noivo há 1 ano, quando ainda nem imaginava que faria parte dos planos do técnico, que é o Darren, é isso?
0: Darren
20: Bezley, para ser convocado aí pro Mundial. O goleiro planejava se casar com a noiva, que é a Zana Henton.
0: Zana.
20: Rosana nas alturas. A Zana, justamente no período entre 11 de junho e 19 de julho, datas da competição da disputa na América do Norte. Então, ele foi escalado e precisou fazer uma escolha.
22: Chegou a fazer a despedida de solteiro, será?
20: Eu acho que não, né?
0: Ah,
20: despedida de solteiro é ser muito perto da cerimônia, né? O quê?
22: Uma semaninha antes tem que ser agora.
0: É? Do goleiro?
22: Ah, despedida de solteiro.
0: Mas ainda existe isso? Hétero ainda faz a despedida de solteiro?
22: O famoso quebra-caco. É. Agora com o celular aí deu uma diminuída, porque...
20: Por quê?
22: Que a galera se empolga e filma, né? Antigamente eles deixavam o cara pelado e jogavam numa vala de lama, umas coisas... Era uma coisa absurda.
20: Já foi numa dessas? Foi
0: acampamento, né?
22: Nós fomos num engenho de farinha uma vez, uma despedida de solteiro... Cara, o final da festa parecia o filme do Gasparzinho, todo mundo branco, a coisa mais louca que tinha.
20: 3 motivos pra cancelar o casamento, tipo essa daí.
22: Ah, o cara ir pra Copa é uma coisa que tem que dar uma canceladinha, né?
20: 3 motivos que tu acha válido.
22: Doença na família
20: e
22: talvez uma traição ali, né?
20: Achei que ele ia falar uns negócios engraçados.
0: Não, mas sério,
20: ele foi comendo ele.
0: Foram bons 3 motivos.
20: Vamos.
22: O cara ser escalado pra Copa, tá doido.
20: Ah, daí a esposa entendeu, né?
0: É dinheiro, né?
20: Vai ser uma festa melhor,
0: sim. Claro que sim,
20: imagina.
0: Porque ele indo, ele já tá ganhando um salário, né?
20: Sargento ganha.
0: Que manja.
20: Ele indo, já tá ganhando um cachezão
22: a mais. Eu não sei se ganha, tá?
20: Aí fecha uma publi a mais, né?
22: Eu não sei se é aquela que a gente fala...
20: Não, claro que ganha.
22: Aquela que a gente fala na comédia. Não tem cachê, mas vai ser bom pra tua carreira.
20: Já cancelasse, algum show, Izzy?
0: Cara, é que só por um motivo, assim, de... Ou eu tô quase morrendo... É muito difícil cancelar um show,
20: Porque geralmente se a gente tá meia bomba, ainda a gente volta melhor quando sai do show, né? O cara termina o show...
21: Porra, sai ressuscitado.
20: Autocura.
21: Só o sargento,
20: sargento. Eu esses dias não curou.
21: Ele sai pior, porque ele bebe muito.
20: Eu tava com a rinite.
21: Tu bebe no palco?
20: Não,
21: eu não queria, mas é que faz parte do personagem.
20: Ah, entendi.
21: Mas eu dou um migué, não tem quando a plateia tá fria. Eu falo assim, ó, cara, eu quero pedir o aplauso de vocês, que daí eu tenho um tempinho pra beber.
20: Uhum. Aí eles bebem só pra ver ele beber lá.
21: Ah, entendi.
20: Aí não, mas o show
21: só é daí, aí eles cortam a história no meio,
20: só pra ele
21: nada beber. Pra eu beber, daí perde o time.
20: Entendi. Tá certo. 2 minutinhos pra encerrar. Irineu de Colete, recadinhos finais.
21: Então, ó, dia 12 de junho, estarei aqui no Porão Comedy Club de Blumenau e vai assistir o Rizilândia em Itajaí.
20: Isso.
21: Hein?
20: Eu vou. E hoje tem a Dete.
21: Hoje tem Dete em Blumenau, esgotado, mas dia 4 de julho já está à venda a próxima sessão. Corre pra não ficar de fora, porque esgota rapidinho. Obrigado vocês por me convidar, imagina, gente.
20: Volto sempre.
21: Às vezes eu chego aqui meio com o cu fechado, demora me soltar, mas...
20: E agora tá...
21: A soltinho?
20: Pra vocês eu me arregaço sempre, né?
21: É isso.
20: E comer a pizza. Agora, o que achou, Rizzi?
21: Porra, cara, que delícia, tá? Essa pimentinha aqui, porra. Ah,

0: Economiza.
1: Beijo, Jorge.
2: Sargento Junks, bom final de semana pra ti também.
0: Igualmente, querido. Tudo de bom aí, tá? Deus abençoe sempre.
2: Maravilha. Segunda-feira tamo aí de novo.
0: Firme e forte. Tem alguém que vai sair de férias, né?
2: Vou sair de férias. Ah, pois é. Anuncia rapidinho. Quando é que tu volta?
3: Volto na próxima segunda já, porque daí o nosso amigo sargento...
0: Eu saio.
3: Dá uma saída.
0: Semana que vem eu vou revelar.
3: É igual o banco da seleção.
2: É, tá, vocês vão fazer revezamento então de
3: férias. Vamos fazer um revezamento. Depois, quando ele voltar, eu saio mais uma semaninha.
2: Tá.
3: Vamos se ajudar.
2: Então tá bom, tá tamo bom? Junto. Mas a gente continua entregando programas inéditos pra vocês.
3: Exatamente.
2: Ah, é um jeito para pro programa não parar.
3: Exato.
2: Quando a gente sai todo mundo junto, que já aconteceu, aí a gente fica com reprise, é um chá.
3: Só não gosto, o povo não gosta. Então é deixa ruim. O like, né? Valorize isso. E deixa o like do ao vivo aí.
2: Isso.
3: Se inscreve,
2: capricha. É, quem sabe o Riso um dia esteja lá, não tem nada pra fazer. Ah, eu falo umas bobagem.
3: Isso.
2: Vem aí.
3: Vem.
2: Ah, cara, só me chamar que eu venho.
3: A gente vai
2: no programa. Vão estar bem desfocados, o Irineu não vai estar, pelo menos a gente vai ter alguém aí, ó.
0: Ó, a galera pegava no pé
3: que nunca vinha. Mas aí vão ficar mal acostumados, não vão me querer mais. Deixa ele vir quando eu tiver, só.
4: Dá uma equilibrada, né? Dois padrão, Bério, Fimose.
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6: Vai começar a viagem. Meio-dia, 6 minutos. Bom início de tarde de sexta-feira pra você. Bom início de fim de semana.

grande sucesso no início dos anos 2000. Não é exatamente um som pop, tocava nos clubs. Esse grupo é inglês, chamado Cochin, e o seu grande hit, chamado Hide You, tocado no Discorama da Atlântida, meio dia e 13. Já é pedido de ouvinte.

0: faixa do By The Way, discão dos Chili Peppers de 2002.
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0: O nome da faixa é Can't Stop. Pedido de ouvinte no arroba Real Fetter no Insta. Hoje é aniversário do Danny Elfman, o vocalista dessa banda dos anos 80, banda surf music dos anos 80, Oingo Boingo.

Close Our Eyes, Oingo Boingo, tocando no Discorama, aniversário do vocal da banda, Danny Elfman, completando 73 primaveras. Agora meio-dia 21, mais um aniversariante do dia de hoje. O maluco do Oasis, guitarrista.

Out Oasis, no disco Arama da Atlântida, para celebrar o aniversário de 59 anos do Noel Gallagher, o cara que eu me inspiro para fazer o meu cabelo. Não vou negar, o cara tem bom gosto pro cabelo, não quer dizer que em mim fique tão bom.

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disco do Justin Timberlake de 2006. O nome desse disco é Future Sex Love Sounds. Baita safado, Justin Timberlake. Primeiro ele fez o disco, depois ele escolheu. 23 minutos para uma da tarde. A uma tem o Pretinho Básico. 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

Como foi florido esse ano de 2006 na música? Essa é a Nelly Furtado com uma parceria e produção do Timbaland, Promíscuas, no Discorama da Atlântida. 12 minutos para uma. Uma tem o Pretinho.

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6: 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Olá, Alexandre Fetter.
8: Olá, muito bom início de tarde de sexta-feira para você, amigo ligado aqui na Atlântida. E amiga também, estamos chegando 1h06 com o Pretinho Básico deste 29 de maio de 2026, com os biscoitos Zezé, carinho que vem de família. Há 58 anos, eu já tô aqui com a minha camiseta da Zezé, fome de Hexa, sou o camisa 10 da seleção da Zezé, olha aí,
9: quem achou?
8: Hã? Olha aí!
10: Aê!
8: Pena que a nossa lá pegou na live ali?
10: Pegou na live ali.
8: A Rodaica também, muito boa tarde, Rodaica, embaixadora da Zezé, camiseta linda essa aí, hein? Adorei
10: esse fome de Hexa aqui.
9: Porra, bacana demais.
8: Tudo bem contigo, Rodaica?
10: Se não vier, pelo menos a gente mata a fome com biscoito.
8: Exatamente. Muito boa tarde, Rafinha Menegazzo.
11: Ótima tarde, Alexandre.
8: Tudo certo contigo?
11: Tudo ótimo.
8: Coisa
11: o presente linda. Da Zezé é melhor ainda.
8: Coisa linda. Programa Futuro, mais uma parceria entre a Atitudes Educação e a Fundacred, Léo Oliveira.
11: E aí, Alejandro, como
8: tudo
11: você está?
8: Tudo maravilhoso.
11: Bem, cara? Ótimo.
8: 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Muito boa tarde, Porazinho. Como é que é, Porazinho?
12: Boa tarde, Alexandre Fetter e amigos da mesa.
8: Recebeu a tua música, Porazinho? A música
12: recebi,
8: que te pediu?
12: Recebi. Boa. Tava uma vibe festa de sexta-feira mesmo.
10: Ah, tava muito
12: tava
10: bom.
12: Tava bom demais,
10: tava
12: né?
10: Muito bom.
12: Obrigado
10: lembrei
12: pela de
10: audiência.
12: Grandes momentos da minha vida.
10: Eu também.
8: Bom, posso falar a frase que tu escreveu, Porã?
12: Fica à vontade.
8: Nessa época eu tinha 6 mulheres.
10: Meu Deus! Mentira!
12: Eu tinha umas 6 namoradas nessa época, Rodaica.
10: E elas se sabiam uma da outra?
12: Não, obviamente
8: muito
12: não.
8: Muito importante é que nenhuma conhecesse a
10: às
8: outra.
10: Às vezes obviamente elas sabem, não. Só não te contaram.
12: A talvez. Grande Porto Alegre é bem grande, né?
8: Vai
12: dá
8: nessa.
12: Pra atuar, dá
8: na
12: pra
8: época
12: atuar
8: sem
12: bem
8: internet,
12: pela
8: GPR.
12: Uma época sem internet, sem o celular, não tinha essa coisa toda hora, né?
8: Bunny
12: e também
8: Way.
12: Eu era um homem livre, né, Rodaica?
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13: Fala, Alexandre, boa tarde.
8: Boa tarde. 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Boa tarde, Ivan.
14: Boa tarde, Alejandro.
8: Tá, Ivan, tudo bem contigo?
14: Tô feliz a vida.
8: Que legal, por quê?
14: Hoje tem show do Pretinho Básico.
8: Ah, é verdade.
14: Opa. Últimos ingressos.
8: Pô, eu prometi que eu ia junto, né?
14: E aí?
8: Ah, rolou um troço.
12: Ruim pra ti, ruim pra ti.
14: Então, só isso. Então, hoje tem...
8: Mas é em Porto Alegre, né?
14: Tô feliz que hoje tem o Stock Friday, que eu tive lá de manhã.
8: Uhum.
14: Tô feliz que hoje nós estamos
8: no
14: Tudo
8: Vivo. Vi teu vídeo, tô lá de patrão no Stock, hein?
14: Mandaram até o Otávio Terno, vai
8: legal,
14: lá.
8: Legal, parabéns.
14: E o arroba o Gordo Léo. E também o show do pretinho.com no Túlio Piva. Tem
8: ainda
14: hoje...
8: tem ingresso?
14: Pouquíssimo.
8: Pouquíssimos ingressos. E aí, mestre, boa tarde.
14: Vai tá lá.
15: Boa tarde, Alexandre.
8: Como é que tu tá, mestre?
15: Falta de educação, nunca cumprimentaram o mais velho da mesa.
14: Mas já falou com o Porã?
15: Não, eu sou mais velho que o Porã.
14: Sério?
15: Com certeza.
8: Não, mas é que a gente, se a gente ficar cumprimentando o personagem por idade,
14: e aí,
8: ele, pelo amor de Deus, e aí dá pena. Muito boa tarde.
14: Tudo bom, como é que tá?
8: Tudo bem, tudo certo. Vamos dar-lhe aqui, ó, nos destaques. Destaques do Pretinho. Hoje é dia 29 de maio, dia do estatístico.
14: Um abraço pro Cativa, meu irmão.
8: Cativa é estatístico,
12: Cativa,
8: é?
12: Claro. Cativa é, claro. Faz nossos bolões.
8: Cativa é o felizão, tem o Tristão e o Cativa é o felizão.
14: Cativa, estamos fechados com ele, meu irmão.
12: Fechado, bolãozinho da Copa, né?
14: Tá, já foi pra Copa o Cativa, já, ele pegou
12: o
14: dinheiro.
12: Cativa pegou o dinheiro,
14: Copa, claro, dinheiro
12: vai acompanhar de lá. Ele vai acompanhar de lá, né? Você tá dando pra nós resultados.
14: Só foi, né?
8: E hoje também é dia do geógrafo.
10: Importantíssimo.
8: Será que tem a ver uma coisa com a outra?
7: Não, nada, são coisas, né, independentes.
8: Tá certo, tá bem.
14: Porque o geógrafo...
8: Não tem nada a ver com estatística.
14: Eu ia te falar isso.
8: Nada, absolutamente nada.
15: Traremos o porquê dos dias?
8: Boa pergunta, Rafinha Menegazzo. Com a palavra, Rafael Gomes.
7: O curso da estatística no Brasil, o primeiro curso de estatística, ele é de 1953 e começou no dia 29 de maio.
14: Quantos se inscreveram?
7: E o geógrafo. Boca! É o dia que a profissão foi regulamentada no Brasil, em 29 de maio de 79.
15: Muito bem, hein?
8: Parabéns, Gomes.
14: É um baita quadro.
8: Mas eu
14: é um
8: te sugeriria, se tu me permitisse, obviamente, que tu trouxesse com mais energia essa informação, com mais alegria, né? E não contrariado.
12: Não exato, assim por obrigação.
8: Não, exato.
15: Tu é jornalista.
8: Tá, os caras estão mandando eu falar, eu vou falar.
14: É, porque, porque quando é o cara, tu corneteia. Se o cara entrega a
8: nossa alegria.
15: Seja natural, dá o teu melhor.
14: Isso.
15: É o teu momento de brilhar.
14: Brilha, brilha.
8: Brilha muito no Corinthians. Ronaldo, brilha muito.
14: Você percebeu que do programa essa é a única hora que tu fala que ninguém te interrompe?
15: Exatamente.
7: Que ninguém tem como saber se eu tô falando a verdade.
14: Mas é
8: mas
14: isso,
8: é que
14: então
8: eu confio
14: brilha.
8: Em ti.
14: Não, ele tá
8: eu
14: mentindo, confio.
15: A ideia
14: cachorro,
15: é confiar em ti,
8: e se um dia eu descobrir que tu aplicou algum migué aqui no programa, tu vai perder a minha confiança.
15: Isso, acabou.
7: Ah, então não vamos pesquisar muito.
8: Tá. Não, eu tô confio em ti, cara. Obrigado. Eu confio nas pessoas até prova em contrário. Eu sei que deveria ser o contrário, desconfiar até prova em contrário.
7: Claro que não,
8: mas eu
7: tem que acreditar que a comunidade é boa.
8: Até prova em contrário.
14: Não, pode não. Não, tem que sempre acreditar o pior. Que se a pessoa fizer o bem pra ti, já valeu. Sempre desconfie de todo mundo.
12: Sempre espere o pior das pessoas.
14: Claro, isso eu aí. Só espero o pior.
8: Aliás,
12: eu
8: existe
12: que é legal que
8: existem dois
12: frustra.
8: Tipos de pessoas, Paulo. Existem dois tipos de pessoa. Evite os dois. O pretinho básico de hoje é o Bart.
15: Olha aí, olha aí.
8: Bart é um pug de 9 anos. Ele tem pug. Só um olho, um pug. Ele tem só um olho, perdeu quando era filhotinho o outro olho.
15: Diabetes?
8: É dos tutores Júnior Lopes.
10: Ai, amor.
8: E Eduarda Almeida Lopes de São Borja, mas eles moram em Florianópolis.
14: Ruim de cuidar a casa, esse cachorro é ruim pra cuidar a casa, né?
15: Porão é forte.
8: Já não dá pra dizer que ele tem um olho na Pepsi e outro na Coca.
14: Não.
12: Tadinho do bichinho, cara.
14: Por isso tu pode dar chocolate pra cachorro, pô.
8: Mas não tem nada, tu não sabe.
12: Não,
8: o que
12: é. Foi diabetes. Não foi, ele era pequenininho.
14: Na cegueira é diabetes, tá aí.
8: Ele tava brincando de Capitão Gancho.
15: Tá gordo?
12: Ele tava
8: e aí uma pirata. Pomba cagou no olho dele.
7: Para de diagnosticar o bicho, vocês não sabem.
15: Mas é experiência.
12: Mas é que o pug não tem uma certa dificuldade.
14: Não, mas é respiração, pô. Pode ser ceguinho.
15: Ele infarta
12: fácil. Mas ele é muito charmoso, cara.
7: Pode ter sido um gato.
12: Olha que bichinho charmoso, lindo.
8: Pô, já tô louco pra dar a citação aqui do nosso patrocinador do Pretinho Básico.
10: Cadê?
8: Nós temos um novo patrocinador aqui no Pretinho Básico, mas ainda não posso dar a citação, só na segunda-feira.
10: Aí sim.
8: Só na segunda-feira.
15: Mas não pode dizer o que é? É uma ração, a pet shop é o quê?
8: Não pode dizer o que é. Não pode...
15: Ué, pode ser. Ah, o crematório
8: poderia
15: de pets.
8: Poderia ser, poderia ser.
14: Agora
8: tu
14: me ferrou.
8: Poderia ser. Mas segunda-feira a gente informa a nossa audiência. 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
15: Loucura,
8: aqui no Pretinho.
15: Bicho.
12: Incrível, bicho.
8: Nosso ouvinte aniversariante é Thiago Fermentão.
12: Ô, oh, tá fermentando.
8: É, esse é o sobrenome dele, acho Fermentãos.
7: Acho que é Fermentãos.
8: Fermentãos. Não conheço, nunca ouvi esse sobrenome.
12: Nem
15: agora.
14: Da família Royal.
8: Ele trabalha com cosméticos, produtos capilares e maquiagem.
14: Olha, é bom os cosméticos.
8: Ele é de Porto Alegre, tá fazendo 25 anos, o Thiago Fermentãos.
12: Parabéns pro Thiago.
8: Parabéns, Thiago. Saúde e vida longa.
14: Tu usa cosméticos, Alejandro?
8: Não uso, cara. Sou absolutamente tigre nesse aspecto.
12: Tiger, já touch me, Tiger.
14: Já? Não. Usar o quê? Qual, é que assim, qual cosmético?
12: Né, é que, na verdade, tem que ter uma paciência, né? Pra passar o creminho de noite,
9: ele tem que usar um creme pra área de olhos, ele tem que usar um creme de, que fortaleça a barreira cutânea.
12: Isso aí vai acabar com a beleza raiz do Alexandre.
9: Na verdade, não é ele. Todos vocês deveriam, pois mas é. Como homem não, mas dá é verdade, mínima. É verdade.
7: Pra mim, Rodai. Eu fiquei de cara de saber que o cara foi tinha que usar mim. Protetor solar todo dia.
8: Pois usa, é, né? Ah, como é que vai caber na minha agenda botar protetor solar não, todo
12: protetor
8: dia?
12: Protetor é o mínimo,
9: mas,
12: né?
9: Mas, gente, é igual escovar dente, lavar o rosto quando fio levanta, dental. Fazer xixi, entendeu?
16: Não, fio dental, eu tô contigo, porra.
8: Não, fio dental é primário, obrigação. É básico.
14: Por isso que a incidência do câncer de pele no Rio Grande do Sul é
8: alta. Óbvio, mas muito impulsionada pela indústria, exatamente, a indústria fumageira, especialmente ali na região de Santa Cruz, Lajeado, Venâncio, ali a galera fica muito no sol, colhendo o dia inteiro e aí complica um pouco.
16: Mas é rebaixado
8: complica.
14: Importante.
8: O que é importante?
14: Não, usar fio de solar, já dizia o Pedro Bial.
8: Pedro Bial, exatamente.
16: Está baixo meu microfone.
14: Todos estão baixos agora.
12: Não tá, não, muito bom o retorno. O retorno tá excelente. Tá excelente o retorno do programa. O Alexandre tá impecável na operação.
8: Obrigado, Porazinho.
14: De amarelo.
8: Vamos em frente com os aniversariantes famosos, começando com a Kira Grace.
16: Olha aí.
8: A Kira Grace é só ótima. 5 vezes campeã mundial de jiu-jitsu, tá fazendo 41 anos. Tá.
12: Oi, Ivan, com esse sobrenome não dá pra meter, né?
14: Não.
12: Não dá pra se bobear, né?
14: Qual é teu nome? Jorginho, vem pro pau, Jorginho, Grace.
12: Não, Jorginho,
14: fica
12: não,
14: aí.
12: Tá tudo bem.
8: Liberou,
12: aí,
8: não Grace, vamos querer.
14: Jorginho,
12: Fica na tua aí, Jorginho, senta aí.
9: Não, mas esse sobrenome aí, são todos originais todos ou o pessoal pode adotar
14: tudo
9: também?
14: Tudo original, não, tudo original.
8: Tudo, filho, então, neto.
14: Apesar que tinha um lutador que era conhecido como Matador de Grace.
8: Ah, que isso.
14: Então, não, é porque... Não,
9: ele deu um jeito de botar o Grace no sobrenome.
14: Não, é porque ele venceu 3 Grace. Ele é o cara do dono do UFC brasileiro. Esqueci o nome.
8: Tem problema.
14: Mas não vai mudar muito a vida da gente.
12: Não vai.
8: Próximo aniversariante é a Melanie Brown. A Melanie B é ex-Spice Girl, tá fazendo 51.
12: Tá muito bem,
9: maravilhosa.
12: Né?
9: Maravilhosa.
12: Maravilhosa.
7: O matador de Grace é o japonês Kazushi Sakuraba.
12: Ufa.
14: Olha, viu? Oh,
7: Sakuraba. Ele venceu o Royler Grace, o Renzo Grace, o Ryan Grace.
14: Ó, eu tô bem.
9: É, então a gente tem que ter medo mesmo é dos Sakurabas.
12: Não, mas sim. Eu não vou continuar não brigando.
16: Eu também.
8: É, porque assim, eles não brigam, né, Porã? Eles
9: ninguém,
8: lutam,
9: né?
8: E dentro do espaço reservado para a modalidade que eles vão...
12: Mas se for no bar, é briga ou é luta?
8: Ah, no bar nós não vamos querer, no bar nós estamos lá para ser feliz, né, Porã?
14: No bar todo mundo
12: mas
14: é igual.
12: Mas é claro, Alexandre, mas se por acaso aí, rolar uma cadeirada, uma voadeira,
8: tu faz correndo. O seguinte, Porã, tu pega a garrafa verde, que ela tem uma aerodinâmica propícia pra voar.
12: Ai, mas aí tu pesada. Já tá sendo violento.
8: Eu já tomei garrafada. Eu tava querendo não brigar garrafada. Até agora. Daí tu quer brigar, então vamos brigar.
12: É. Eu já tomei garrafada numa briga. É horrível.
7: Por quê?
12: De muito sangue.
8: É ruim, porra. É ruim.
12: Porque eu fui tentar defender as pessoas que estavam comigo. É. Porque
8: as pessoas se viram,
14: deixar apanhar. Às vezes a pessoa comprou.
7: Às vezes a pessoa...
8: Vamos em frente com os aniversariantes do Pretinho. Lembrando que este programa, ele é absolutamente contra qualquer tipo de violência.
16: Não
8: ser que seja necessário. Aí nós somos
12: a
8: favor.
12: Foi o caso da briga da garrafada.
8: Muito
12: foi
8: bem.
12: Necessário.
8: Danton Melo. Tá de aniversário o ator Danton Melo fazendo 51 anos.
14: É. Todos os filmes ele dubla.
16: Tá sumido, né?
8: Ele dubla, é?
12: Ele dubla.
8: Ele é irmão do Celton, né?
9: É.
14: Aí fica ruim, né? Ruim,
12: exatamente.
14: Né? Porque assim, tu é ator também.
12: Ele
14: mas
12: é um
14: teu
12: bom ator.
9: Mas ele é muito talentoso e ele é muito bom na comédia.
14: Ah, sim, mas é que
9: muito
14: o Celton Melo, pá, aí é difícil.
9: Não, é que daí não dá pra comparar, né? São coisas diferentes,
8: não dá
9: né?
8: Pra comparar,
14: tipo Assis e o Ronaldinho.
9: O Celton teve mais visibilidade, talvez, exato. Também, né?
8: É tipo comparar o Palhaço Maionese com o Ivan. Eu não tenho o que fazer,
7: Palhaço Maionese é muito melhor.
8: E aí, Ivan?
14: Ah, tudo bem, olha só.
8: Cada um que seu gosta, né, Ivan?
14: Cara, o Pelé não agradou todo mundo.
8: É verdade.
14: Tá
8: Noel
14: amarelo,
8: Gallagher,
14: tá
8: obrigado.
14: Bonito,
8: Noel Gallagher. Oi?
14: Desculpa.
8: Noel Gallagher tá de aniversário hoje fazendo 59.
12: Olha
14: ele
12: aí.
14: Ele é legal, né?
12: É legal, eu
17: legal,
12: gosto.
17: É legal,
12: eu
17: gosto.
12: É legal.
17: Rock and roll é o menos louco dos irmãos, né?
9: São tão jovens pra serem tão chatos, né?
12: É. Eu acho chato. Eu acho que Eu acho que essa 75, arrogância aí é importante pro rock and roll.
9: É, talvez seja.
12: Verdade,
9: mesmo.
12: Verdade. Se eu fosse foda como o Liam Gallagher, daí eu ia ser chato, tão arrogante, né? Quanto
14: é
12: ele.
14: Mas o Noah é tipo o Danton Melo.
17: Mas tu é tão arrogante quanto ele, Porã. Não, desculpa. Não, desculpa. Eu queria dizer, tu é foda como ele na tua área, Porã.
12: Eu acho que eu sou um dos melhores da produção.
17: Exato.
12: Mas, cara, o Liam Gallagher... É,
17: ainda que seja Noah sempre também, melhor, a pessoa é dizer que tu é melhor e não tu dizer que tu é melhor. Não, né,
12: eu
17: porra?
12: Falou, tu falou.
7: Os melhores da profissão.
12: Pô, mas tu é falou verdade, que eu sou bom e eu sou bom mesmo,
17: é
12: cara.
17: Não, tá
12: eu
17: certo, bom. Concordo.
12: Essa é a verdade.
14: Porém, só sou fundador do Bola nas Costas do Pretinho Básico. Só isso.
12: É isso aí. Tá no meu currículo.
17: Débora Bloch, maravilhosa!
12: Ela é maravilhosa.
17: A última, como é o nome dela?
7: Odete
17: Reutemann. Fazendo 63 anos hoje, a Débora Bloch.
9: Impecável.
12: Que era a Beth Balanço naquele filme que tinha o original do Barão Vermelho.
17: Verdade. Ela não. Né? Não, também está de aniversário o narrador do Guo, Luiz Roberto. Oh. Narrador fazendo 65. Luiz Roberto que não vai para a Copa, né?
7: Não, está com uma doença, está tratando essa doença. É o cara que viralizou com os Negros Maravilhosos. Isso. Lá em 2010.
17: Estes Negros Maravilhosos.
14: Sabe de quem?
17: Gretchen, a cantora Gretchen, tá fazendo 67 anos hoje, diva pop, querida, como é querida essa mulher, cara. Fazendo 67 anos hoje a Gretchen. E o vocalista do Oingo Boingo, Danny Elfman, tá fazendo 73 anos hoje.
12: Caramba! Fez muitas trilhas de filme também.
7: Parece um palhaço do mal.
17: Era banda disso, era uma surf music dos anos 80, o Oingo Boingo, né?
18: Bem legal.
12: Era uma surf music que virou pop em determinado momento, né?
17: Isso aí.
12: Com aquelas músicas como Stay...
18: We Close Your Eyes.
12: We Close Our Eyes. We Close Your Eyes.
17: Our Eyes. Não é Your Eyes. You Close Our Eyes. E nossos, não deles, né? Nossos.
12: Muito bem.
9: Mas se são nossos também, são.
12: Agora eu lembrei, do olhos, antigo comunicador, que um dia foi meu chefe, que ele gostava de traduzir as músicas, assim, o nome das músicas. Aí tocou Talking Heads. People Like Us. Pessoas gostam de nós. Muito bom, né?
17: É importante saber inglês, né, cara? É importante saber inglês.
9: Ainda mais se tu quiser traduzir.
17: É importante saber inglês.
14: É verdade. O cara quer traduzir.
17: Lembrando que nesse mundo, né? Nesse mundo competitivo, de mercados competitivos, de trabalho, a pessoa que tem a noção básica de inglês, ela já sai na frente de quem não tem a noção básica de inglês, mas...
7: Já sai atrás, hoje a noção básica de inglês é o mínimo.
17: É isso que eu ia dizer, mas a noção básica de inglês não basta. Tu tem que estar muito avançado no inglês pra tu querer disputar a freada na curva com o concorrente teu no mercado de trabalho.
14: E carteira de motorista. Né?
17: Qualquer mercado.
12: É importante.
17: Qualquer mercado.
14: Não, carteira de motorista tem que ter também.
17: Tá, tem que ter também. Verdade.
14: Só que não dirige, não trabalha.
17: Verdade. Vamos aqui nos destaques do Pretinho aí, meu irmão. Os destaques é o seguinte, começa com a Dua Lipa. A Dua Lipa inclui o Brasil no seu roteiro de viagem e indica loja de discos no Rio de Janeiro e bar em São Paulo.
9: Mas atende.
12: Eu vi que a Dua Lipa indicou a Tropicália Discos lá do Rio. E que legal que ela indicou a Tropicália agora, que tá com uma loja linda em Botafogo, né? Antes era no meio do centrão do Rio, num prédio, cara. Já fui umas duas vezes lá. E aí tu sai ali numa sexta-feira, no final de tarde, naquela estação do metrô Uruguaiana. Caramba, velho, é o Rio de Janeiro pulsando de todos os
18: Obrigado,
12: tipos,
18: Gomes.
12: Meu irmão.
17: Legal, Porã. Obrigado, querido. Vamos ver aí, Rafa Gomes. Abre pra nós essa.
7: A Dua Lipa, ela é conhecida por não só fazer show e turnê
12: Obrigado.
7: Pelo mundo
14: comentário,
7: todo.
14: Comentário
12: CVC. Ela teve vivências.
7: Ela vive a cidade onde ela tá se apresentando. Então ela criou uma plataforma onde ela indica coisas que ela viveu nas cidades. Para que os fãs dela, quando vão viajar ao mundo, também possam ir viver coisas que ela esteve. Ela esteve recentemente no Brasil e ela indicou, como disse o Porã, Tropicália Discos, no Rio de Janeiro, e um bar, o Matiz Bar, que é no centro de São Paulo.
12: Que é de vinil também.
7: Também.
12: Olha, é um listening bar, é um listening bar.
7: Que ela muito fala legal, que são dois sampa. Lugares com música boa. No bar ela elogia a Caipirinha, que tem CDs, inclusive, para se quiser escutar. e que tu pode só simplesmente ir lá pra curtir e dançar. E na Tropicália, ela fala que é o grande lugar pra se comprar música brasileira em todas as suas vertentes. Samba, MPB, bossa nova e raridades que não se encontram online. Ela faz isso pelo mundo todo e todas as dicas dela, ela sempre tem uma pegada musical. São mais de 130 indicações que a Dua Lipa já deu ao redor do mundo.
19: Que ela é muito legal, ela é muito legal.
7: Ela é muito
19: eu
7: legal.
19: Acho legal artista
12: desse tamanho. Não conheço ela, nunca falei com ela.
19: Mas peraí, tu acompanha que nem o Bruno Mars.
12: É legal o estilo.
19: Quando os caras vêm e dão uma banda e conhecem um pouco a cidade, tu valoriza o lugar onde tu tá. Tu mostra o país onde tu visitou, assim, tu dá uma outra cara, assim.
12: Tem umas coisas que a gente cativam pelo antes. Carisma, né, cara?
19: Exato. Tipo,
12: e a Dua Lipa é uma carismática, o Chad Smith é outro carisma. A gente tava falando agora há pouco, ali tá rolando Roland Garros na França, o torneio de tênis.
7: Roland Garros.
12: Mas a Alina Sabalenka, o que é o carisma daquela
19: já
12: mulher?
19: Vê,
12: casada com um brasileiro, tem toda a manha, muito
7: ela
12: simpática.
7: Ganhou um CPF, ela ganhou um CPF.
12: Tem CPF, é.
19: E a Dua Lipa era uma artista que até então abriu o show do Coldplay, pouca isso. gente conhecida. E hoje ela é um fenômeno.
12: Fenômeno.
7: Não, e eu gostei de ver, que eu tenho duas semelhanças com a Dua Lipa. Uma que nós já fomos na Tropicália Discos.
19: Ah.
7: E a outra é que ela também faz...
12: Vocês dão bom brasileiro.
7: Oi? As suas viagens, as suas viagens catando discos pelo mundo, indicando coisas. É o mesmo
19: todo mundo tem um pouco. Avião, né,
12: porra? No teu jato, no teu jatinho, porra?
14: Ela também respira,
19: ela também anda de avião.
7: Aí...
19: Ela
7: é
19: gosta
7: seguinte,
19: de dar um mergulho no mar,
7: ela
19: também tem.
7: Ela usa caixa do Brasil.
12: Jatinho, ainda não, porque já tá muito caro. Eu prefiro a aviação comercial. Certo. Mas, porém, agora tem uma promoção aí, 70 milhões o jatinho, mais ou menos. 70 milhões, tu pega lá, pega um empréstimo num banco
7: não,
12: aí.
7: Não. Tô focado em ficar mais perto da praia.
12: Ai, que loucura! Ó, presta atenção aqui, meu irmão. Madonna!
19: Madonna. Ah, é, o mundo pop hoje.
12: Madonna revela que sua noite mais quente...
19: Foi no verão, imagina.
12: Foi no Brasil. Foi com o JFK Jr., o John Fitzgerald Kennedy Jr.
19: Ah, não.
12: Ele não é surfista.
19: Ah, não. Ah, não é que o John John?
7: Não, é o JJ, o jatinho. Lembra que tinha, Alexandre?
12: Claro, óbvio.
7: Quando os guri eram pequenos, né?
12: JJ, o jatinho.
7: JJ, o jatinho. Ela tá dando entrevistas para divulgar o novo álbum dela, o Confessions 2, e ela fala muito pouco sobre a vida pessoal, principalmente os relacionamentos que ela teve, que ela diz que ela não gosta de...
12: Ao contrário do Rafinha, né?
7: De expor as pessoas.
19: Cara, como é que tu me mete essa, cara?
7: E aí, numa das entrevistas, ela tava falando sobre... Perguntaram para ela qual foi a noite de amor mais quente que ela teve.
19: Eu achei que tinha sido com Jesus, né? Jesus Luz, né, que ela namorou.
7: Não, mas é que, Rafinha...
12: É que na manchete já tá dado que foi com o John Kennedy Jr.
7: O pré-requisito dela é não falar sobre pessoas vivas.
19: Viu? Olha aí, agora eu te ganhei, Alexandre.
12: Mas o Jesus tá vivo ou tá morto?
19: Tá vivo, esse tá vivo.
7: Qual dos Jesus?
19: Mas ele pode voltar.
7: E aí ela disse que ele era um excelente amante... E foi uma das primeiras vezes que ela falou abertamente sobre ter se relacionado com um ex-presidente dos Estados Unidos. Era uma grande lenda urbana, um grande boato já confirmado, vários, mas ela não se pronunciava sobre
14: mas
7: isso.
14: Mas ele foi
7: não,
14: esse aí foi não presidente. Ele foi filho do presidente. Ele não foi presidente.
7: Tem
14: não
7: toda a razão.
12: Ele é, filho, ele é o filho mais velho do presidente.
7: Exatamente.
19: Mas e a pergunta?
14: Do presidente americano. Assim, Kennedy, olha, tu pegou o sobrenome e ferrou.
12: Ah, tem gente nessa família que perdeu a cabeça.
7: E aí, o apresentador perguntou pra ela. Todo mundo diz... que o pênis dele era uma loucura. E que ele transava
19: todo
7: muito bem.
19: Todo mundo diz?
7: E aí a Madonna concordou.
14: Aquela Madonna olha isso. Me pegou a foto. É. Tá diferente.
12: Imagina aí, cara. E tu tá, morto. E tu não tá vivo pra ouvir um negócio desse.
7: Da Madonna.
12: Ele ouviu
19: na época. Vida, porra.
12: Segredos de liquidificador, ele ouviu, Lelê.
14: Que belo pênis.
19: Porão. O Lelê não tá ali, calma.
12: Não, é que o assunto é do Lelê. Esse assunto é completamente do Lelê.
19: É por aí, Lelê, os mais tarados.
14: Que pênis bem
12: O que mais que a gente pode botar aqui? 1h29, rapidamente, após separação, homem causa destruição em farmácia.
7: Não,
12: mas por quê? O que houve?
20: Que é homem, né?
7: Em Camaquã,
12: ficou chateado.
7: Camaquã, no Rio Grande do Sul, um rapaz
19: ali,
7: ficou
19: cara.
7: Muito nervoso.
12: Rapaz!
7: Que a sua ex havia terminado com ele.
14: O que é mais tardado?
7: Então ele foi até a farmácia onde a moça trabalhava, ela não é dona do
14: Que papelão, mano!
0: Ai, dá sacaneou a guria, pô.
7: E fez um tendel na farmácia, rodou a baiana.
0: Mas o que aconteceu? A gente sabe o motivo?
7: Não sabemos o motivo
20: mas
7: do término.
20: Mas não importa, né?
0: Não tô justificando. É só pela informação.
14: Às vezes a mina só não quer mais um imbecil
0: desse. É verdade.
20: E o imbecil não aceita.
0: É verdade!
14: E a gente, pela reação dele, entende porque a mina não quis mais.
19: É bom encontrar um Grace no meio do caminho ali.
14: Mas isso é 4-5 guri, vagabundo, sentadinho na frente da farmácia.
0: É verdade!
14: Já junta ele.
19: Ah, olha o constrangimento.
0: O problema
19: pra
0: é dar
19: mina,
0: o trabalho
19: cara.
0: Pros funcionários que arrumar, da farmácia.
7: E o custo, né?
14: Se o cara é colega da mina, já se acontece. Porque
0: como é que tem problema? Caso, Gomes.
19: É o constrangimento o da foi, mulher no ambiente de trabalho dela. Cara.
7: Também, detido pela polícia, vai ter de ressarcir todo o prejuízo.
0: Tá certo, tá justo. Causado.
19: O garotão, né?
0: Claro. Não, a mãe dele, né?
19: Porque ele... Amarelo pra ti.
0: Por quê, cara? Mas não, é óbvio
7: ele já tá de amarelo, idiota.
0: Eu já tô de amarelo, idiota. Olha aqui. Não, idiota não pode falar agora, né?
7: É idiota.
0: Não pode mais. Idiota, não, é idiota. Então é idiota. Não tô de amarelo já, idiota.
19: Então tá, vou chamar vocês de imbecil, então.
7: Também vai, pode.
0: Tá liberado. Tá liberado. Arrombado, imbecil,
19: não tem mais,
0: idiota.
14: Pode me chamar também de Flávio, se quiser.
0: Por quê?
14: Não, já porque eu gosto.
0: Que tu gosta, né?
14: Particular, me olha. Mas não vamos atrapalhar o rapaz da notícia. Rapaz da notícia.
0: Já encerrou,
7: era isso. Isso. Ele foi detido, porra. Tá preso.
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7: Tá rolando um grande jogo de tênis, um dos maiores dos últimos anos para os brasileiros, que é o Novak Djokovic contra o João Fonseca em Roland Garros. E o João Fonseca acaba de ganhar um set do Djokovic.
14: Porra!
7: Isso é histórico, o Djokovic é um dos maiores tênis.
0: É o gafanhoto ganhando o mestre.
7: De todos os tempos. Ele número, atualmente é número 4 do mundo e o João Fonseca é número 30 do mundo. Ele já vendeu muito caro os dois primeiros sets. Tá 2-1 pro Djokovic, mas o João Fonseca ter ganho um set do Djokovic já é uma vitória.
14: Ganhou verdade, bem, ganhou de 6-3 e Djokovic vai cansar, vamos virar essa porra.
0: Verdade, vai cansar.
14: 6-4, os dois primeiros e 6-3 agora
19: não,
14: pro João
19: não
14: Fonseca.
19: Não, mas não é o cansar, é a esperia do cara.
14: Não, e mesmo,
19: ele tá fazendo frente, já é fenômeno.
14: Não, não,
19: é
14: o João Fonseca já ganha, tá lindo.
7: Ele não
14: já.
7: Tem 20 anos, ele ganhou um set de um dos maiores tenistas de todos os tempos.
14: Da história.
20: Não tem 20 e é 19 então que ele tem?
7: É 19 ou 18, Rodaik, eu tenho que ler.
19: Por aí, né?
0: Mas aproveita, Rodaik, bota uma pra nós aí então, nossa audiência tá louca pra
20: bom
0: te ouvir.
20: Dia,
0: aliás, ontem
20: Pretinho.
0: Entrou mais um episódio do Inesperadas, né?
20: Entrou mais um episódio de Inesperadas ontem, falando
0: parabéns.
20: Sobre a coragem de mudar.
0: uma galera me fala desse programa na rua e pede pra eu te parabenizar.
20: Que bom,
0: a ti
20: eu tenho
0: e a Alice.
20: Muito também, fico muito feliz.
0: Parabéns.
1: É 19,
0: merecido.
20: 19, é super jovem.
0: Não tem
20: 20 né?
0: ainda.
20: É.
1: Quase 20.
20: Não, tem... Arroba canal Inesperadas pra quem
0: Boa.
20: Quiser nos acompanhar no Instagram e no YouTube, onde a gente já tem 6 episódios disponíveis da Boa. Temporada.
0: Ok.
20: Aqui é a Vanessa Becker, eu tenho 29 anos e moro em Pelotas. Eu quero que esse e-mail seja lido pela Rodaica, que estou. Rodaica, trabalho numa empresa onde a maioria dos colaboradores são mulheres. Esses dias estávamos conversando e elas me mostraram uma coisa bem curiosa. A maioria delas tem uma segunda conta no TikTok.
1: Não é
20: uma
1: possível,
20: uma conta que os maridos
1: Rodaica.
20: Não sabem, Rafinha.
1: Elas e estão descontroladas.
20: E nessas contas, elas fazem lives.
1: Não.
20: Algumas aparecem até de pijamas bem sensuais. E elas me falaram que fazem isso, sabe por quê?
14: Por quê, Rodaica?
20: Porque é gostoso receber elogios, se sentir ainda bonita, gostosa e desejada.
14: Isso aí! Vamos agora,
20: Ou seja,
14: aí.
20: De quem que é a culpa? Dos maridos.
1: Claro!
14: Mas o cara não fala que ama mais, o cara não chega e fala assim, eu te amo.
0: Mas também tem uma coisa.
14: Quando ela tá lavando a louça, dá uma encoxadinha.
0: Mas também tem uma coisa.
20: Não tem nada agora,
0: mas deixa
20: eu,
0: por favor, me permite falar só uma coisa.
1: Ela jogou todas as colegas
0: na água. Eu tenho certeza que eu falo aqui, eu não tô falando por mim, eu tô falando em nome de amigos meus que me comentam, a boca pequena, que se abrem comigo em relação a seus relacionamentos.
20: Claro. Teus amigos se abrem contigo?
1: Claro, a gente fala com ele.
0: Óbvio.
1: Eu faço.
0: Óbvio que sim, por que que não? Tu acha que as pessoas não conversam? Só vocês, mulheres, conversam entre si sobre relacionamentos.
14: Não, os homens falam muito mais.
0: Tu acha que a gente não fala, não fica elogiando vocês e tudo.
14: Não, homem é fofoqueiro.
0: Você não sabe de nada.
1: Alexandre é conhecido pra minha vida amorosa.
0: Amigo meu, uma vez reclamou, pô, cara, tu chega em casa, vai lá, fala umas coisas pra tua mulher fica braba. Tua mulher fica braba, chama a mulher de gostosa, vai, vem cá, gostosa, hoje vai ter e tal. Aí? E a mulher fica braba.
1: E não é motivo
20: abordagem
1: do cara
20: péssima, né?
0: Hã?
20: Abordagem péssima.
14: O que seria uma abordagem?
20: Se o cara chegou e falou,
0: um e-mail?
20: Ô, gostosa, hoje vai ter, é tudo
0: não,
20: errado.
0: Não, mas é que não é assim
20: tá
0: nesse contexto, né? Tem
1: mas
0: um outro contexto
20: então,
0: lá.
20: Então tá fazendo
1: contexto. E, se, falando, e gostosa, se a mulher não elogia o magrão, ele poderia fazer algo que nem o Porã fazia?
20: Ele já faz, né, Rafinha?
1: De pular a cerca direto?
20: Ele já faz, né, Rafinha?
0: Eu me envolvo na conversa, não mexe com quem tá quieto.
1: Eu tô só te trazendo o assunto.
20: Olha a proporção, né? A mulher tá ali fazendo live, ela tá numa esfera
1: virtual. De Rodaica?
20: Virtual. O homem não faz a live, o homem vai lá e faz a vida real.
1: Isso é verdade.
20: O homem parte pro ao vivo da vida real.
1: O Porã nem usa TikTok.
20: Mas eu posso terminar de ler também.
0: Eu gostaria. Toque, meu por favor, amigos, senhores, gentlemen, eu gostaria que vocês fossem educados e permitissem que a dama lesse o e-mail. Obrigado.
20: Eu vou retomar o último parágrafo onde ela explica. Algumas aparecem até de pijamas bem sensuais e elas me falaram que fazem isso porque é gostoso receber elogio,
0: gostoso
20: se sentir
0: demais.
20: Ainda bonita, gostosa e desejada. Eu queria a tua opinião sobre essa nova moda. Porque eu casei com 21 anos
1: e já
20: sinto que deu uma esfriada no meu relacionamento.
1: Muito nova, né?
20: Posso continuar?
0: Desculpa.
20: Eu mesma não sei como recuperar aquelas emoções do começo do relacionamento.
1: Live no TikTok.
0: Sempre tem um jeito.
1: Pijaminha novo pro marido.
20: Sinceramente, hoje eu sinto falta de ouvir. Nossa, como tu tá gostosa, como tu tá maravilhosa.
1: Olha nós aí, Alexandre. Olha nós aí, Alexandre.
0: Vai reclamar do cara, o cara. Vai te chamar de gostoso, tu vai reclamar dele.
20: Aquele desejo do começo.
1: Desejo
0: que você tenha que amar.
20: Beijos, te adoro, Rodaica. Beijo pra Vanessa. Então, a Vanessa Becker, 29 anos.
1: Vanessa!
21: Vai gostoso! Vai, seu gostoso! Dá uma opinião pra mim, seu gostoso!
20: Eu não sabia que tinha essa moda que ela falou no TikTok.
21: Nem eu,
20: também não
21: sabia.
20: Mas é que as mulheres perfis assim mais fechados, justamente pra ninguém que tu conheça tá ali, né?
0: Agora, eu gostaria de falar uma coisa. E de novo trazendo. E de novo trazendo aqui o.
21: Que isso, Rodaica?
20: Não tem que saber, não é pra eles.
0: Ah, que saco, que vontade de ir embora.
1: Deixa, tem que dama e o vagabundo.
0: Não vai agora, falta 20
20: minutos. Vontade de ir embora a gente tem o tempo inteiro,
0: todo
20: não dá.
0: Todo dia. Claro.
20: Não dá pra ir. Senão
0: queria dizer pra vocês, trabalho. Trazendo aqui a voz, estou dando aqui voz para homens, amigos meus casados.
1: É. Tu tem amigos aqui na mesa também.
0: Amigos meus casados aqui na mesa também.
1: Pois não.
0: Muito da responsabilidade do cara não demonstrar mais desejo pela mulher. E vice-versa.
17: é da mulher e do homem. O comportamento cotidiano se encarrega de matar o desejo.
12: Discordo.
17: Ok, Porã.
12: Não, só tô enchendo
17: saco. Que bom, Porã, que pra ti então é diferente, Porã.
19: Não, mas tu vê que o Porã não se expressa assim no programa, ele tá tudo bem com ele.
17: Mas é o que é, cara. E de novo eu vou repetir aquela frase já batida, o sexo da noite entre o casal começa no bom dia.
21: Bom dia, seu gostoso.
12: Eu vou dizer mais. Uma relação longa, ela precisa realmente de atenção, velho. E atenção aos pequenos detalhes.
17: As pintas não têm mais paciência um com o outro, Porã.
12: Mas assim, então separa!
20: É isso aí,
17: mas é caro, separa!
12: E vai curtir a vida, entendeu? Se quer mais intensidade, vai pro namorinho. Vai ficar solteiro, vai pegar.
20: E namorinho curto, não é casamento.
12: Exatamente,
20: é
12: sem morar junto,
17: mãe. Se eu me separar, assim, é solteiro pro resto da vida.
12: Sem morar junto, uma namorada aqui, outra ali.
20: Olha, eu tenho falado há 20 anos nesse programa. O que quebra um casamento é morar junto.
17: É isso aí, se eu me separar, eu vou virar faxineiro.
21: Por quê?
17: Vou passar o rodo.
20: Eu gostaria que a produção. Pegasse essa frase,
19: esse corte.
20: Destacasse
17: porque
20: esse
12: corte. Eu vou divórcio,
17: é brincadeira. Produção amiga.
21: Claro
17: produção
21: que não,
17: amiga.
21: Claro que não.
17: Produção amiga é brincadeira, pelo amor de Deus. Olha, passar o rodo.
19: Não,
17: sou um senhor de idade.
19: Hoje é sexta-feira. Vai pra dia.
20: Se eu me separar.
17: O que tu vai fazer?
20: Sabe o que eu vou fazer?
17: Vai limpar os
20: vidros. Eu vou aproveitar minha vida longe dos homens.
21: Agora me ganhou. É isso aí, Rodaica.
12: Mas aí, Rodaica, daí tu...
21: Abaixa os homens.
12: Tu me bem diz onde tu tá, longe dos homens. Que eu...
19: Nós vamos fazer bem uma longe. Terceira telehouse se o Peter separa.
20: Só com as gurias na volta, olha... Diversão, loucura, loucura.
12: Ah, não, mas eu acho que assim, sinceramente...
21: Tá, se separar, dá pra passar na
17: isso aí, Porã, deixa pra lá.
20: Tu vai fazer o quê, Porã, quando tu te separar?
17: Calma.
12: Eu espero não me separar de novo,
20: fazendo uma suposição aqui.
19: É dolorido, né?
12: É dolorido demais a separação, tem que ter muita certeza.
19: Na teoria é linda, a prática é outra, né, Porã? Vamos ser maduros.
12: Mas eu acho que sim, a separação, ela é uma alternativa quando realmente não existe mais nada entre o casal.
19: Quando não tem mais amor,
12: realmente não tem mais... Não, até pode ter.
17: Mas enquanto... Então agora eu vou te perguntar sério, Porã. E quando ainda existe amor, mas não existe tolerância e paciência pra convivência?
12: Ah, mas aí eu acho que já não existe amor.
20: Essa é a vida normal.
12: Não, eu acho que já não existe
20: zero novidade.
21: Mas aí é a vida de casado.
20: Essa aí é a vida das pessoas. É,
17: então a vida é uma merda, essa é a real.
12: Tem uma grande dificuldade.
17: A vida é uma merda. A vida é uma merda. Ponto, acabou. Como diria o Baldassa, minha vida é uma merda, cara.
20: E aí se tu largar tudo isso e for buscar outras possibilidades,
17: daí tu vai com as plantinhas.
20: Aí tu vai ter só intolerância e não vai ter o amor. Então pode ser pior ainda, entendeu?
17: Verdade.
12: Assim, a vida se não gente, é uma merda. O problema é que, assim, no casamento... É gente, né, o casamento tem seus prós e seus contras. E um dos contras do casamento é que tu não consegue ser tu 100% o tempo inteiro.
17: Porque se tu for tu 100%, dura 30 segundos.
12: Separa em 10 minutos.
17: É, exatamente.
12: Entendeu?
21: Né? Se a gente pensar friamente, o casamento, ele é errado. Porque a alegria é ele estar no viver fazendo o que tu quer. E no
17: exatamente,
21: casamento, tu
17: faz o que tu é obrigado a fazer.
12: Mas aí é um
21: porque
12: contrato, porque tu cedeu, velho.
19: Mas tu não casar é obrigado. Ninguém te algemou e tu casou.
17: Mais ou menos. Mais ou menos.
20: Ah, bom, tá obrigado, Alexandre.
12: Onde é que tu queria estar?
20: Não, não tá amarrado em nada.
12: Rafinha, uma opção.
21: Baita dia pra separar. Sexta-feira tem sabadão, domingo, semana que vem tem feriado.
17: Pô, amanhã tem final.
19: Não consegui onde te ouvir,
21: Porã. Champions League com os guri.
12: Onde tu estaria nesse final de semana se tu estivesse separado? Certamente uma viagem de surf.
19: Certamente. Estaria? Mas eu posso fazer essa viagem mesmo casado. É só.
20: Olha aí que bonito.
12: Que pode, é só combinar com o pessoal.
19: Exato.
12: Né?
17: Verdade. É verdade. Ó, 18 minutos para as 2 da tarde. Dê um e-mail aqui, Rafinha, se tu me permite.
19: É, se é pra me detonar, eu sei que escorre a alegria.
17: Não, não é sobre ti, Rafinha. Desculpa te decepcionar. Que é bom. A sogra e a Pomba Gira.
12: Opa!
21: Pomba Gira girou!
17: Olá, pretinhos! Baixa, Pomba Gira, por favor, não me identifiquem. Sou casado há 26 anos.
19: Olha aí.
17: Amo minha esposa. Somos parceiros desde 1999, quando nos conhecemos.
19: Mas?
17: Há 5 anos, minha sogra ficou viúva. E aí começou o meu inferno. Um ano após o meu sogro falecer, a veterana começou a me atentar.
19: Não é possível.
17: Várias vezes fugi da situação com educação, com elegância, sempre ressaltando que eu era casado com a filha dela Mas em um feriado, onde fomos para a praia e minha esposa só chegaria no sábado,
2: ui,
17: a sogra conseguiu me pegar.
2: E é bom, né?
17: A sogra que conseguiu isso, me...
2: Que é houve? Bom, né?
17: Que houve?
2: Ah, é bom.
17: A sogra conseguiu me pegar, foi ruim, hein?
2: Uma VT,
17: era uma véio. Sexta-feira, coisa boa. Fui tomar banho e quando saí, lá estava ela no quarto me esperando.
2: Lá no caminhão do leite.
17: E eu não vou negar, eu tô lendo o e-mail na íntegra, tá? Eu não vou negar, dois pontos, a veterana é gostosa.
2: Agora sim, começou o programa. Porra, levamos 45 minutos para embalar.
17: Começamos no lenha, lenha, lenha.
2: Ui.
17: E de repente baixou a pomba gira na sogra.
2: Acontece, acontece.
17: O negócio ficou feio, foi um terremoto. E ela fazia uma voz sobrenatural.
19: Ela tava possuída.
17: Dizendo que eu... Pelo amor da minha vida antiga.
19: Não é possível.
17: E que era pra eu... Mas não dá pra falar essa expressão aqui.
20: Não, não dá, então não fala.
2: Eles eu posso trazer a expressão com os olhos.
21: Não me lembro, não me lembro o que tá escrito.
20: Substitui por outra palavra mais amena.
17: É... Tá valendo é valendo. Valendo é a última palavra das duas. Não sei o que é valendo, tá? Que era pra eu parar, pra valendo.
19: Ah, tá. Tá.
17: Ela se tremia toda, fazia se arrepiava, amor. Não consegui terminar nada, porque eu deixei a veterana ali sozinha com a pomba dela. Fiquei muito assustado com o que eu vivenciei e nunca mais fiquei sozinho com ela, nem a pau.
21: Você está assustado com o e-mail, imagina.
2: Não
17: esses
2: é pra
17: dias,
2: não
17: minha é esposa comentou que a mãe dela estava muito alterada na casa de religião, falando sobre um amor de vidas passadas quando incorporou a pomba gira. E eu ali, duro e quieto, escutando e rezando todos os dias para que a minha mulher nunca saiba do que aconteceu. Aqui não depende da tua mulher,
21: agora
17: sabe,
21: sabe, né?
17: Não depende agora da tua mulher sabe. Isso, né? Depende da tua sogra, na real.
20: Tomara que ela saiba, né? Ih. Que é o que tu merece. Que não era pra ter ficado com a sogra, isso aí é castigo bem feito.
21: É, tivesse feito live no TikTok, tava tudo certo.
17: Bem com a sogra feito. Não dá, né, gente? Com a sogra não dá. Não
20: ai,
17: dá,
20: a sogra me pegou. Agora que aconteceu isso e foi ruim, ele consegue evitar
17: coitado,
20: a sogra.
17: Pobre,
20: antes ele
17: coitado,
20: foi lá dar uma confusão.
21: Sogra,
20: não,
21: sogra, sogra é nada a ver, sogra é nada a ver.
17: Sogra
21: é nada
17: a ver.
20: Mas não é a sogra só, gente.
17: Quem mais?
20: O cara é casado, vai se deitar.
21: Ah, nós não tinha pensado nisso, Rodaico.
20: É que eu sei bem o que vocês pensam. A sogra não dá, mas a frase
19: a
20: da pessoa.
19: A mãe da mina fazer
21: não,
19: essa patada
21: é várzea,
19: também.
21: Sogra é uma várzea.
19: E o magrão
21: sogra
19: também.
21: Adiciona no código de ética de vocês.
19: Não, não, não tem. Pôr é sogra.
2: Daí a mãe da mina.
19: Não, mas o pôr é pegaria a sogra.
17: A mãe da mina
2: não,
17: é a sogra.
2: Não, a mãe de uma
17: pegaria,
2: amiga.
17: Para com isso.
2: Se for uma vez.
17: Vou te processar.
2: Uma pergunta. Ah. A moça é amiga de vocês.
17: Tá.
2: Uma moça. Uma moça.
17: Tá, qual moça?
2: Uma moça qualquer. E a mãe dela dá em cima do cara. For uma vetera solteira. Uma mãe de amiga, pode ou é vacilo?
17: Mãe de amiga, mãe. Mãe de amiga é mãe de amiga, daí.
2: Pode, não tem
17: não
2: problema.
17: É mulher,
20: é a mãe
17: a da
20: questão
17: tua mulher,
20: não é
17: cara.
20: A mãe da amiga, a questão é se o cara é casado.
17: Não, não, isso é óbvio. Isso é não, óbvio, isso, o cara é casado.
20: Vocês estão avaliando aqui que o ruim foi ele ter ficado com a sogra, não,
2: não
20: ele ter ficado com outra mulher.
2: Não,
20: porque antes
2: não.
20: De ser sogra,
17: é que
20: sogra,
17: se
20: uma
17: ele não
20: outra
17: fosse
20: mulher.
17: Casado, ela não era sogra, também tem isso.
20: Né? Mas antes de ser sogra, ela é outra mulher.
17: Ah, isso é verdade.
2: Que tem desejo, Roraico.
20: Não interessa.
21: Para, meu.
2: O que foi? Não,
20: não interessa
2: vendo
20: o que,
2: lá
20: que ela tem.
17: Não, agora foi
20: ela
17: meu,
20: não
17: Ivan.
20: Tem...
2: Ela
20: foi
2: tem desejo.
20: Ela
2: foi
20: ela
2: aí,
20: deveria ter
2: é
20: compromisso
2: dele.
20: Com a filha. Também não tem
17: louco.
20: Dignidade nenhuma.
17: É,
20: mas
17: aí,
20: ele é o cara casado. Ele é o cara casado.
17: Casado.
2: Temos que ver os
19: que
2: dois
19: também
2: lados.
19: Tem desejo, mas deveria ter pela mulher dele.
20: Ou se separe e vai ter por todas. Vida
17: ai,
20: feliz.
17: Ah, é uma bela oportunidade, né? Se separe e vai ter desejo.
20: É isso que eu tô falando, Porã. Há 20 anos não me compreendem.
17: Que eu falo pro Rafinha. Ó, meu irmão. 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
17: Que delícia.
21: Então eu tô botando mais de 2,5, a odd tá 2, botei 30 pila, volta.
17: O que, que tu acha que vai dar então?
21: PSG.
17: PSG, né?
21: PSG.
17: Uhum. Tá bem. Vamos ali e já voltamos pra acabar o programa.
14: Vai acabar o programa?
17: Acabar o programa.
14: Porra, mas é tão bom.
17: Não, não, o de hoje,
21: mas
17: né?
21: Depois de 20 anos, por que decidiu acabar agora?
17: A gente volta de novo.
21: Mas justo hoje,
17: espera. Aí, Pretinho Básico volta já. 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
8: A história do maior torneio de futebol do mundo tem quase 100 anos e só 8 seleções foram campeãs. A primeira edição aconteceu em 1930 e o Uruguai ficou com o título. E quem mais levantou a taça mais cobiçada do esporte? O Brasil, é claro. A seleção brasileira foi campeã em 58, 62, 70, 94 e 2002. Este ano, será que o Hexa vem? Outros 7 países também levantaram o caneco. São eles: Itália e Alemanha com 4 títulos, Argentina com 3, França e Uruguai com 2, Espanha e Inglaterra ganharam 1 vez. 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
16: Alô? Estamos de volta com o Pretinho Básico, 4 minutos para as 2 da tarde, tá? Pô, dava tempo de eu ler mais um e-mail rápido aqui ou não?
17: Eu acho que dá.
16: Rapidão, rapidão, me permite, Porã?
18: Fica à vontade, o programa é teu.
16: Ah, obrigado, Porãzinho, às vezes eu esqueço. Acordei com o meu marido cantando.
18: Opa!
16: Bom dia, não... deve ter sido boa noite. Não me identifique, se puder ler às 13, por favor, não matem o palhaço maionese.
19: Ah, nem ó.
16: Ele é maravilhoso, eu estou me divertindo muito com ele, pagando até de louca na academia por chorar de rir enquanto treino ouvindo o programa. Para completar, mostrei pro meu marido no YouTube o palhaço maionese e ele chorou de rir. Hoje pela manhã acordei como? Com ele cantando.
20: Se você tá feliz, pega o meu nariz. Se você tá mal, pega no palhaço maionese. Dia 9 em Jaguarão.
16: Obrigada pela atenção. Observação, já estou com os ingressos comprados para o dia 9 em Jaguarão. Mandou aqui a Maíra. Obrigado, Maíra.
21: É importante avisar o pessoal que o Palhaço Maionese...
16: Não vai estar dia 9 em Jaguarão.
21: Não, se ele vai estar, eu não vou estar em Jaguarão dia 9.
16: Certo.
21: Se o Palhaço Maionese vai estar lá, sim, eu não vou estar em Jaguarão dia 9. Bom, eu vou estar amanhã em Novo Hamburgo. Tem ingresso ainda, hein?
16: Tá.
21: @ o Gordo Léo.
16: E hoje à noite em Porto Alegre, no Túlio Piva.
19: É, tá acabando aí.
22: A estreia do Palhaço Maionese no palco.
16: Bacana demais.
21: E o Palhaço Ketchup também.
16: Ah, também?
21: Ah, é? Se você nunca foi ver o Sextou do PB, vá, porque é uma insanidade. Se você
16: que
21: acha
16: horas?
21: Que a gente faz...
16: É inacreditável que vocês façam.
21: Cara, é pior
16: eu
21: do
16: não
21: que...
16: tenho conto, coragem.
21: Cara, assim, ó, é pior do que a gente faz aqui
16: família.
21: No... que a gente faz aqui no ar.
23: Não, mas é bem também. Pior.
17: Ah, nem
23: bem
17: se compara, pior. Né?
21: Não, é muito
17: vocês
21: pior.
17: Vocês não podem ficar pelados.
21: Não, mas isso é o de menos. Ficar nu é o de menos.
17: O Rafinha ficou. Aqui no ar,
22: o Rafinha também.
23: Eu não fiquei pelado.
16: Tá, olha só, 2 para as 2. Precisamos fazer aqui a entrega do craque do episódio para Cara de Mal. Poderia ser só uma pizzaria temática, mas é a Cara de Mal. Tem em Porto Alegre, no Boulevard Laçador e em Gramado. Pode votar, Porazinho, por favor.
18: O programa foi equilibrado hoje, equilibrado, várias participações interessantes, mas eu vou ficar com a Rodaica.
16: Beleza, Porã. Vai votar na Rodaica, né, Porã?
18: Vou votar na Rodaica, obviamente, okay. Né,
16: Alexandre? E tu, Gomes, vai ficar com quem?
22: Gordo Léo.
16: Vai ficar com o Gordo Léo, ele... isso é normal.
22: Não, não, eu vario bastante.
16: Varia bastante,
22: ele, ele fez alguns comentários baixinho hoje.
16: Tá, Gordo Léo vai botar quem, Gordo Léo?
18: Ali no início do programa, realmente.
21: Eu vou votar.
16: Era o Ivan, Léo, era o Ivan
21: Gordo
16: ou o Gordo Léo?
21: Eu voto, o Gordo Léo nem faz o
16: pode
21: programa.
16: Pode votar então, Ivan.
21: Eu que faço o programa, sou eu. Hoje eu vou votar no Porano.
16: Tá.
21: Gostei do Porano, que flertou muito com o fato de que talvez hoje a sogra dele não esteja ouvindo o programa, que é quem vende ele pra Ana. Então eu vou votar no Porano, que a sogra dele ele deve ter roubado o rádio da véia e agora ela não consegue ouvir nós mais.
16: Tá bem.
21: Então tem meu Porano. Voto, Iglenho.
16: Porano, obrigado, voto, obrigado. Gordo Léo, tem

0: desempatar. Pode votar até
1: no meu voto, minhas
2: regras. Mas aí ele pode fazer um novo voto
3: pra desempatar. Pode votar duas vezes. É mesmo. Pode votar duas vezes.
1: Às vezes eu nem falo muito isso aqui, mas eu posso fazer o que eu quiser.
3: Não, não. Tu quiser, não. Tu quiser, não. Tu quiser, não. Não, tu sabe que tu não
1: dentro
3: faz.
1: Dentro do código de ética da RBS. Tu sabe
3: que tu não faz, que os caras quase te dão tapa na cara aqui no programa.
1: É que eu sou
3: tu
1: querido.
3: Se tu fizesse mesmo,
1: sou querido.
3: Se tu fizesse mesmo.
1: Sou querido.
3: Não, tu não faz o que quiser.
1: Tô querido, vou votar na Rodaica.
3: Viu como tu não faz o que quiser?
1: Mesmo de pijama, veio. Tô brincando.
4: Não, eu não teria problema nenhum.
3: Rodaica, não deixa.
4: Zero problema isso aí pra mim.
3: Não deixa o pipi raivoso.
4: Isso aí é coisa de guri de quinta série.
3: Isso, pipi raivoso.
4: Achar que tá debochando do outro, dizendo que ele veio de pijama trabalhar.
5: E tu tem. Era necessário.
6: Tu tem TikTok, não, né?
2: Mas tá na hora
5: de criar o meu.
6: Se ferrou.
4: Prefiro não me manifestar,
1: Rafinha. Isso foi uma revanche, pra minha piada amiga interna. Ontem
4: Vanessa,
1: eu comprei,
4: que escreveu
1: ontem
4: hoje.
1: Ontem eu comprei uma camiseta dessas de botão aqui. Tem três botões aqui, uma camiseta com gola careca. Sabe gola careca? Uh-huh. Tipo essa gola careca. E aí eu fui mostrar pra Rodaica. Falei, olha só a camiseta que eu comprei e tal. E ela, isso é camiseta de pijama, né? Tu sabe? E não era, eu não comprei como camiseta de pijama. É. Então eu fiquei muito chateado.
4: Mas eu
1: e hoje
4: eu informei pelo modelo
1: muito
4: da camiseta.
1: Hoje eu me vinguei.
4: Que é
2: o que é vingativo, Alexandre.
5: Muito vingativo.
1: Vou usar com pijama hoje.
4: Tu é porque é muito mais a modelagem do que a estampa define o que é cada roupa.
1: É, não, tem estampa, é preta, né? Base.
4: Por isso mesmo, Alexandre. Muito mais a modelagem do que a estampa.
1: Tá, entendi.
4: No caso, a minha tem estampa e tu te baseou nisso pra dizer que é um pijama.
5: Eu tô com a visão de moda da Rodaica.
1: É óbvio, né? Que é óbvio, né?
2: Eu tô com a do Alexandre. Eu tô contigo.
4: Ah, eu não tinha dúvida, Sandrinho.
2: Eu tô contigo.
1: Duas e dois, era isso por enquanto. Muito obrigado pela sua audiência. Você que se diverte com seus amigos do Pretinho Básico. Nós vamos voltar logo mais às seis. Todos nós aqui, menos a Rodaica e o Porã. Vamos voltar logo mais às seis da tarde. Volte conosco. Um abraço. Boa tarde de sexta. Bom fim de semana. Tchau.
5: Tchau, galera.
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0: 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Oi, gente, tudo certo? Sexta-feira, dia 29 de maio, agora 2h08. E eu, @marina.soares, estou chegando diretamente da nossa querida capital, Florianópolis. Tudo certo contigo? Ai, gente, se tu tá no trabalho, eu sinto te dizer, mas quem fez, fez. Agora não é hora de resolver problema, não marquem reuniões, nada disso. Deixa pra segunda-feira. Porque aqui no Programa das Minas o caos já está instalado. Porque hoje o tema é perigosíssimo para as mulheres e homens que estão nos ouvindo. Sabe quando tu abre o Pinterest, o Twitter, sei lá, qualquer rede social, e aí aparece quartinho de bebê e tu fala, ai, que fofinho. Aí tu não tem nem namorado. E aí a gente começa assim, cara, eu acho que eu quero ter um neném. Será que você, da audiência, tá com baby fever? Pra quem não conhece o termo, é aquela fase em que a pessoa começa a olhar bebê na rua e pensar, meu Deus, eu queria ter um mini maninho pra mim. Começa a ver vídeo de criança, aí tu ouve a risada e já fica, ai, quando for o meu? Imagina nome, pensa em família. Ai, às vezes dá isso, né, Dri? Quem nunca, amiga? Boa tarde.
1: Ai, meu Deus. Boa tarde, Marininha. Boa tarde, Santa Catarina. E é muito louco, porque tem gente que sonha em ser mãe ou pai desde sempre, né? Enquanto outras pessoas começam a sentir isso depois de certa idade, depois de um relacionamento, ou até depois de ver todos os amigos tendo filhos, só ele que não. Mas também existe a romantização, né? E a gente não pode esquecer disso e nem deixar de lado. Porque bebê é fofo no Insta, quero ver às 3 da manhã, né? Precisa ter consciência sobre tudo isso pra não fazer coisa errada, né? Dina Ferretti, boa tarde, amiga. Como o pessoal participa com a gente hoje?
2: Boa tarde, Minas. Boa tarde, Santa Catarina. Gente, ó, todo santo dia a gente aparece, passa o WhatsApp. E se você tá deixando pra depois, anota agora. Vai, aproveita. Agora é seu momento de fala. 3 WhatsApps. Primeiro, Floripa, no 48991881009. Se preferir, pode mandar no WhatsApp Joinville, no 47992496532. Ou vem comigo para Blumenau, no 47992497153.
0: 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Olha isso!
2: Uhul!
0: Que maravilha! Então eu vou falar bem calminho pra tu ouvir. 48991881009. Se tu não mandar, tá esmoscando, nego. Vamos ouvir música. Lá no YouTube Atlântida SC a gente começa. Special Lizzo e SZA.

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0: 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Tá ouvindo. 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O Programa das Minas está no ar para falar com você sobre uma febre, a febre do bebê. Sabe aquele termo, baby fever? Não sei se você já ouviu, mas é quando, cara, do nada, tu sente muito que tu quer ter um neném. E aí tu sonha com o neném, só vê coisa de neném. Tudo é neném. Já teve isso? Como é que tu lidou? Teve um filho? Manda pra gente. 48991881009. Ô, Edna, tu acha que é uma coisa que é natural da mulher a gente ter essa vontade? Ou não? Depende da pessoa.
5: Ah, eu acho que não é natural. Depende da pessoa.
0: É, eu também acho. Eu vejo o pessoal falando de que a maternidade é uma coisa inerente e tal. Ok, pode até estar aí no nosso DNA.
5: É, mas... inerente, porque quando a gente é criança, os meninos ganham coisas para eles explorarem o mundo e a gente ganha o quê? Boneca.
6: Boneca.
5: Panela. E lá, lá, lá. Então, assim, obviamente, vai ter com algumas referências ali que talvez não seja exatamente aquilo que tu quer, sabe? Então, quando tu cresce, cabe a ti entender, pô, será que eu realmente quero? Não dá pra... É uma decisão muito, muito importante, muito difícil em alguns casos. E ela não pode ser tomada porque alguém fala pra você que você deve. Uhum. Tem que ser tomada porque você quer. Inclusive, tem uma participação que eu achei genial aqui no nosso YouTube, ó. A Leite mandou. Gente, sobre ter bebê. Você, mulher, se imagine sozinha, sem rede de apoio, tendo um bebê. Se você consegue imaginar enfrentando tudo isso, pode ter, viu? Se não, pensem muito. Depois que o bebê nasce, algumas coisas mudam. Triste, realidade, experiência própria.
6: Ai. Ah, vamos falar que ela falou os homens mudam, né? E aí, também tem essa em alguns pontos. Oh, ah, eu acho que eu falei isso no YouTube e quando tinha só Marininha e não tinha a Edna. A Edna, eu acho que ela vai estar comigo porque ela é mais das fofocas, fofocas. Tu viu o que a Rafa Kalimann falou sobre a experiência que ela teve com o Natanzinho quando estava ali quase tendo a nenenzinha?
5: Eu ela... vi no recorte lá de uma fofoca do Instagram, mas não acompanhei isso. A tour toda.
0: Mas o que que rolou?
6: Então,
0: conta
6: não,
0: pra gente.
6: Mas a fofoca já serve, entendeu? Porque eu também não assisti o programa. Mas ela contava o quê? A Rafa Kalimann, pra quem não sabe, ex-BBB, ela teve neném recentemente com o Natan. É um cantor sertanejo. E aí ela comentou, deu um relato sobre o período gestacional dela. Uhum. Que a mulher, ela fica mil vezes mais sensível, mais emotiva. Os hormônios vão à flor da pele. Então, assim, é tudo diferente. O corpo da mulher muda por completo. E quando ela estava de 9 meses, Natan tinha um show em Porto Alegre pra fazer. E mandou uma mensagem pra ela.
5: Tinha que ser Porto Alegre, hein?
6: Tenho,
5: cidade da perdição.
6: Quero levar os meus amigos pra Gramado. Posso ir? E aí ela falou que podia ir. E aí ele pegou e foi. O detalhe é, 9 meses, podia parir a qualquer momento ali. E qual que foi o ponto? Que daí ela relatou durante toda a gravidez. E esse foi o recorte que ela teve em um momento pra explicar. Ela falou por 9 meses sobre o que ela queria, sobre a responsabilidade emocional que ela precisava, sobre a presença dele com ela, que ela precisava, que ela sentia falta e não resolveu. Então, quando ele perguntou se ele poderia ir com os amigos pra Gramado, ela só respondeu, pode. Mas querendo ele que ele não fosse.
5: E ele não foi só pra Gramado, ele foi para um pagode logo após
6: isso.
5: Esse rolê de Gramado. Então ele emendou o negócio.
6: Foi um after, entendeu? Porque nunca é de leve. Foi um after, festa, coisa e tal. Foi um negócio diferente. E aí ela chora enquanto ela conta isso. Porque o apoio e o tocômetro que o pai do nenê tem que ter... Não acontece, e ela se sentiu extremamente sozinha nesse período gestacional. Então sim, isso não dá pra fechar os olhos e não comentar. Porque o homem não é tipo assim, só mais um qualquer ali. Ele tá grávido junto, tem que viver junto, sabe?
0: Olha, amiga,
6: a mulher precisa demais.
0: Dessa história, eu fiquei pé da vida, por quê? Ele errou porque ele foi tanso de pedir. E ela foi mais tensa ainda de falar que tudo bem. Porque me dá uma raiva que às vezes a gente se coloca nessa situação de, tipo, mentir ou esperar que o outro faça alguma coisa. Pergunta, posso ir? Por que tu não falou? Não vou ficar confortável. Por que que você, amiga, não falou isso? Ele perguntou, ela... entendeu? Eu acho que a mulher, ela tem que aprender a falar o que ela tá sentindo.
5: Vai piar.
6: Amiga, ela ficou 9 meses. Sabe? Ela ficou 9 meses tentando falar que ela queria e que ela, o que ela sentia, ela falou por 9 meses.
0: Amiga, mas se é uma pergunta muito fácil. Não... Tu vai ficar chateada se eu for pra Gramado? Aí ela fala, não. Porra, ela tá mentindo.
6: Ah, e a responsabilidade afetiva de quem tá do lado e perceber que sim, vai ficar, isso não é nem pergunta. Não tinha que nem ter essa pergunta.
0: Não devia ter a pergunta. Óbvio. Mas se tem a pergunta, ela que seja honesta. Ai, me deu uma raiva de seguria nessa pergunta.
6: Não, cara. Não, tá errado.
0: Não. Nem
6: tá
0: vem.
6: Errado.
0: Nem vem. Errada tá ela, achando que o cara tem que ter bola de cristal. Ah, para. Não gosto.
6: Temos Marina, bola
1: aqui.
6: De cristal.
1: Oi, meninas. Aqui é a Cris de São Francisco do Sul. Amo o programa de vocês. Nossa, eu tive muita febre de neném.
6: Para.
1: Eu estava com 32 anos, eu já tinha 2 filhos e eu peguei um neném no colo. Minha filha do meio já tinha 5 anos e eu tive uma febre de neném. E nasceu uma menina ruiva, linda, maravilhosa, que hoje tem 21 anos e foi a melhor decisão da minha vida. Beijo, meninas!
0: Fofa, bonitinha. Eu adorei que ela brasileirou e tá certo, é febre de neném mesmo. É assim que a gente tem que falar, que é uma febre de neném. Vou dizer que essa febre de neném, ela vem chegando em mim, tá? Só que eu não tô pronta pra aceitar ela, porque ao mesmo tempo que me vem a vontade... Não estou pronta pra isso, mas nem a pau. Porque eu olho o neném e falo, ai, que fofo. Mas
5: a galera nunca vai estar. Eu acho que, tipo assim, de verdade, nunca vai estar. Tu pode ter toda a grana do mundo. Você vai pensar assim, ai, não vou ter psicológico. Tu pode ter todo o psicológico do mundo. E você vai falar, não vou ter grana. Então, é igual quando você, sem querer, esquece uma conta de uma luz. E aí você lembra que você tem que pagar na metade, perto do final do mês, que você tá sem dinheiro. Você vai dar um jeito e você vai atrás pra não ficar sem luz. Então, assim, eu acho que um filho, meio que quando tu quer ter, dá os teus pulos, entendeu? Todo mundo consegue. É difícil pra alguns, mas, assim, no teu caso, que tu quer ter ali toda uma estrutura e tal, aí é diferente. Mas, se quiser, dá pra dar um jeito.
0: Cara, não sei. Eu acho que dá um jeito muito ruim.
5: Eu acho depende.
0: Que... Porque eu acho que pode dar, acabar com a tua vida se tu não estiver fazendo do jeito certo. Pode deixar um neném traumatizado. Sabe, eu acho que a gente tem que tomar muito cuidado, porque é uma decisão. Eu acho que das decisões da vida é a mais importante. Eu decidir ter um filho é a decisão mais importante. Porque tu vai estar gerando um bichinho que ele pensa muito, ele vai ter um futuro... É, a gente sabe que a infância, ela molda o caráter da pessoa. Então, se tu faz uma besteira... Ai, gente, não sei, tenho medo. Então, eu tenho baby fever, mas é um baby fever que ele fica apenas no meu mental. Temos mais um áudio aqui. Vamos saber o que o pessoal tá falando.
3: Boa tarde, Minas.
0: Oi.
3: Paulo Ricardo de Criciúma novamente. Vou entrar nessa briga aí. Fui pai aos 41 anos. Decidi ser pai aos 41 anos, né? Porque pra ter, botar filho no mundo não é só fazer. Tem que criar e tem que educar. Meu filho nasceu super tranquilo, menino calmo.
0: Oh, delícia.
3: Passei 9 meses beijando a barriga da mãe dele, conversando com ele. Isso é muito importante e quase ninguém faz isso. E eu concordo, eu não lembro o nome da menina aí, da mina que falou que uma resposta direta, uma pergunta direta merece uma resposta direta.
0: Marina.
3: As mulheres não podem esperar que os homens pensem igual a elas. Se o homem perguntou, posso ir, mesmo que ele esteja errado em perguntar, ela deveria dizer, prefiro que não vá, porque senão quem sofre é ela. Parabéns e obrigado, Minas.
0: Obrigada, querido. Obrigada pela participação. Nem que fosse falar pra dar um xingão, né? Tu se toca, seu idiota. Óbvio que não pode ir, ô minha.
6: Ela ficou 9 meses fazendo isso.
0: Ah,
6: chega
0: não.
6: Chega uma hora
0: não.
6: Que cansa.
0: Não, mas o esforço pra falar sim e não é o mesmo. É igualzinho. Igualzinho. Não tem diferença nenhuma.
6: Que ódio.
0: Eu falo assim,
5: será que ela quis,
0: ou não.
5: Será que ela quis fazer um negocinho doce? Ele, tipo, ai, vamos ver se ele vai... Eu acho que ela sabia a resposta, sabia que ele queria ir. E,
0: claro.
5: No final das contas, ela só, tipo, desistiu de convencê-lo
0: isso.
5: De determinada coisa. Era tipo assim, cara, se tu não tá vendo o que é óbvio, eu não vou mais explicar, porque
0: gente,
5: eu estou exausta.
0: Fazer o
6: perfeita
0: doce
6: Edna, perfeita,
0: não leva a lugar nenhum fazer doce. Sejamos honestas, fazer doce só vai criar problema na nossa vida. Realmente, sou totalmente contra a gente fazer doce.
5: Eu entendo, mas o doce que eu tô falando é tipo assim, ó, beleza, você não está grávida, seus hormônios, a sua cabeça está funcionando normal. Agora, uma pessoa, quando ela está no estado ali de uma gravidez, ela tá, tipo assim, sabe, ela não tá às vezes pensando normal. Antes ela falaria, não vai, não vai fazer isso. Agora ela tava, tipo, cara, ela visivelmente, durante ali aqueles recortes, mostra como tava bem vulnerável. E aí eu acho muito engraçado, não, porque a gente tá discutindo isso e os dois estão vendendo coisa pelo Instagram. Porque, tipo assim, no final eles estão bem agora.
0: Mas,
5: é um problema de casal.
0: Pensa, se a pessoa fala sim pra mim, como que eu vou interpretar um sim como um não? Gente, vamos ser um pouquinho mais lógica.
5: Amiga, ela podia... você é mulher, você deveria saber disso.
0: É que ela
5: você
0: podia...
5: deveria saber disso,
0: é
5: amiga.
0: Que eu não acho isso certo. Não acho certo a gente falar sim e o sim ser não e o não ser sim, entendeu? Tipo,
5: ah,
0: ela podia ter...
5: com isso.
0: Ela podia ter mudado de ideia. Ela podia ter pensado
5: isso
0: assim... Ah, cara, na real, agora eu quero ficar sozinha. Ela podia ter pensado isso, entendeu?
5: Amiga...
0: podia.
5: Eu acho que ela poderia, mas, assim, acontece no mundo, sabe? Tem tanta coisa que a gente não acha certo, mas acontece. Aí, às vezes, entra o quê? O parceiro entender que tu tá fazendo um draminha.
0: Ai,
5: que tu tá ali, tipo, ai... Mas acontece, amiga, é a realidade de muitas casas. E infelizmente, né, porque o ideal seria: estou me sentindo confortável o suficiente para falar não.
0: Ai,
5: estou
0: é.
5: Me sentindo confortável
0: eu acho uma
5: o suficiente
0: vibe...
5: para falar sim.
0: Eu acho uma vibe meio manipuladora. Eu não gosto
5: não
0: muito
5: é,
0: disso,
5: cara.
0: Não. Ah, eu acho.
5: É
0: exaustão. Tenho mais um áudio aqui.
7: Uma das decisões mais importantes não é ter filho, é com quem você vai ter o filho. E isso é, vai definir muito mais a tua vida do que o filho. A ajuda, é, a presença da pessoa. Então eu acho que, em primeiro lugar, a decisão com quem você vai ter filho e, em segundo lugar, a decisão de ter o filho.
0: De onde vai ter o filho? Em que momento? Em que momento eu acho uma decisão muito importante? Tá.
5: Ah, numa cesta com vinho, assim?
0: É, eu
5: nossa,
0: acho que daí
5: é maravilhoso. Uma viagenzinha.
0: Não, pô, é que assim, eu fico pensando. Tu vai ter um. Tu vai resolver ter um filho quando tu tá no meio da faculdade? Ah, gente.
5: Ah, não é um bom cenário, né? Pra
0: não
5: assim,
0: é muito
5: né,
0: legal,
5: conspirar.
0: Né? Ah, eu vou ter não, um filho, é sendo
5: bacana.
0: Que eu ainda sou assistente do assistente.
5: Assistente do gerente regional, quem gosta de The Office sabe do que eu tô falando.
0: Eu acho que a gente tem que tomar um cuidado. Se for planejado, óbvio, né? É claro que às vezes... Opa! Do nada, engravidei,
8: sabe,
0: né?
8: Sabe que eu tenho uma amiga minha que teve um neném que ficou grávida durante a faculdade. Ela teve que trancar a faculdade pra ter ali o tempo de ser mãe, de gerar e tudo mais. Depois voltou, se formou e hoje tem uma clínica maravilhosa e tá assim, ó, super, super feliz. Formada, sucesso profissional e sucesso dentro de casa também.
0: Às vezes acontece.
8: Eu acho que, assim, ó, pra ser bem sincera, na minha cabecinha funciona dessa maneira. O filho, raras exceções, algumas exceções, mas enfim, o filho vem pra dar um up na sua vida. Pra te ajudar de alguma maneira. Vamos supor, ah, não quer ter filho, meu Deus, engravidei. Então, vamos lá. Então, eu vou trabalhar mais, eu vou me espichar mais, eu vou fazer acontecer o que eu estava adiando ou deixando pra depois. Agora, não tem mais como, porque eu não tô mais sozinha no mundo. Eu tenho que criar um outro ser humaninho. Um outro mini humaninho. Então, vamos fazer acontecer. Agora, não tem mais regredir, entendeu?
0: Mas, às vezes, dá ruim, né?
8: Às vezes, dá ruim.
0: Às vezes, dá ruim.
8: Às vezes, dá
0: ruim
8: regredir. Exatamente, nem toda mulher nessa pra ser mãe, isso a gente precisa deixar muito claro aqui.
0: É né? Verdade, nem toda mulher quer também, né, gente?
8: Também.
0: E eu acho que é muito bom a gente refletir sobre isso, porque às vezes a gente cresce com uma coisa muito certa na cabeça, sei lá. Ah, eu cresci tendo certeza de que eu quero ter uma casa em Joinville. E aí, às vezes, só botaram isso na tua cabeça e não, tu gostaria de morar em um chalé no meio do mato. E aí te convenceram de que... o que tu queria era aquilo. Mesma coisa a maternidade. É uma coisa que, entre aspas, é natural. Todo mundo tem filho, bababá. E às vezes tu não tem paciência com nenhum ser humano. Tu não tem paciência pra educar nada. Nem um cachorro.
5: Nem um marido. Que é daí, né?
0: Tu não quer educar nada. E aí tu vai ter um filho? Vai ficar complicado. Às vezes é melhor ser tio. A gente chegou a uma participação aqui do Rodrigo falando. Será que ser tio é a parte de ser mãe e pai, só que bom? Sem ter as partes ruins? Talvez.
8: Acho que sim.
0: Às vezes é melhor só ser tio. Ficar muito próximo de um casal que vai ter um filho pra tu ser madrinha, padrinho. Às vezes é melhor.
5: Sabe, uma coisa que eu percebi, assim, convivendo, né, com crianças, assim, pessoas que têm filhos e tal, é que, cara, tua casa nunca mais vai estar em silêncio.
0: Isso é legal.
5: Isso as pessoas não pensam. mas é legal, mas também tem um lado que, tipo, caramba, caramba, eu vou me trancar no banheiro, porque eu não aguento mais, parem de falar, tipo, não é por mal, não é por mal mesmo. Mas eu acho muito incrível, porque existe aí nas redes sociais, você pode ver, ou até conversar com alguém aí de algum grupo que é mãe, existem alguns códigos secretos entre as mães. Por exemplo, quando a galerinha vai dormir, tenho ali um vinhozinho que as mães tomam sozinha. Uhum. Quando a galerinha vai dormir, tem uns TikTok que elas ficam assistindo sem parar. É como se você voltasse um pouquinho pra sua individualidade. E eu acho que nos primeiros meses, ou às vezes até anos, a rede de apoio ela é bem fundamental justamente pra isso. Porque uma mãe feliz, ou um pai feliz, automaticamente vai conseguir desempenhar algumas coisas. Agora, pensa a pessoa ali, sem nenhuma rede de apoio. Deve ser muito complexo mesmo você estar vivendo 24 horas por outra pessoa. Eu acho que tem que ter, assim, um momentinho que seja no dia pra fazer um carinho na alma, sabe? Cara, vou assistir um pedacinho dessa série se der. E assim as mães vão sobrevivendo aí.
0: O que você da audiência acha? Manda sua opinião pra gente, 48991881009. Ed Sheeran Camera. Lá no YouTube Atlântida SC, a gente lê as participações, bora lá.

0: O programa das minas em seguida volta.
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6: 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Todo mundo tá ouvindo de volta com o Programa das Minas. E te perguntando, você tá com vontade de ter filho do nada, assim? Já teve o famoso baby fever? Manda pra gente. 489-9188-1009. Sobre esse assunto, temos aqui uma participação de uma queen. Boa tarde, suas lindas. Como estão? Nunca tive esse desejo de ser mãe, como algumas mulheres têm. Tenho inúmeras inseguranças a respeito. Mas ultimamente tenho convivido com muitos babies e mamães de primeira viagem. As amigas já começaram a formar suas famílias. E parece que cada vez que nos encontramos, eu sinto essa vontade crescendo dentro de mim. Mas acho que é só pelo carinho e fofura dessas mini pessoinhas. Minha maior preocupação em relação a isso, na verdade, é o futuro do mundo. Fora a baita responsa da criação como um todo. Ainda não tenho coragem de colocar mais um serzinho nesse mundo caótico. Mas às vezes dá vontade de largar a mão e deixar Deus decidir se é hora ou não. Vou te falar que também é uma preocupação minha, tá, Adri? Essa questão assim, no mundo meio caótico, o neném vai pro universo. Tu não já pensou nisso?
7: Claro, porque o mundo tá caótico, tem que ter as pessoas boas, maravilhosas que vão salvar, serão os nossos filhos. Eu, hein? Meu pensamento é esse, gente. O mundo tá caótico. Aí vai o quê? Da nossa criação. Aí a gente vai ter que ser muito boas nisso.
6: Ai, gente, entendeu? Eu sou meio apocalíptica, porque eu já penso assim, e vai chegar, já não vai meter água no mundo, ou já vai tá aquecimento global,
7: o mundo já vai tá acabando.
6: Em 50 graus Celsius, o Florianópolis.
7: Marina.
6: Aí eu sou meio assim... Eu fico com medo, tá?
7: E olha só, por aqui várias participações, tá? Deixa eu ler uma aqui, ó. Boa tarde, suas lindas. Como estão? Nunca tive esse desejo de ser mãe como algumas mulheres têm.
6: É o mesmo,
7: tenho
6: amiga.
7: Tenho
6: É o mesmo que eu acabei de ler. Mas tudo bem, tudo bem.
7: Tá. Temos um... Não, beleza. Mandei áudios e por aqui, ó, tem mais, ó. Povo, o cérebro do homem não consegue interpretar charminho. Tem que ser direto. Lembrando que o outro não tem culpa das nossas decisões. Somos nossos responsáveis. Mandou aqui um amigo nosso ouvinte.
6: Com certeza. Tá. Temos bom. Áudios aqui, muitos, muitos mesmo.
8: Tá de Minas. Aqui, mãe de dois, uma menina de 8 e um bebezinho com quase 6 meses. É bem isso que vocês falaram. Sem rede de apoio é impossível de sobreviver. Vocês escutaram a mais velha aqui dizendo: ô mãe, é barulho o tempo todo. Tem momentos que a única coisa que a gente quer é um segundo de sossego e silêncio. Mas é muito gratificante, porque o jeito que eles olham pra gente, o eu te amo que eles nos dizem, o colo que a gente consegue dar pra eles, é uma coisa única, um amor que transborda fora do peito. Mas quem não tem muita paciência, quem não está aí pensando em educar um outro ser, é melhor realmente não ser pai, não ser mãe. Antes de ser um pai e uma mãe ruim para os filhos e né, criando novos problemas aí para a sociedade, é melhor não ser um pai, não ser mãe.
6: E temos a resposta quase de outra pessoa.
9: É aquela frase, né? É justo que tanto custe por tudo que vale.
6: Ó, mais um.
10: Boa tarde, Minas. Minas, não existe parte ruim em ser pai e mãe, gente. Filho é uma bênção, tanto para a mulher como para o homem. A gente vai batalhar, a gente vai correr atrás por eles, tendo ou não tendo condições. Se parar a pensar em planejamento, nenhuma pessoa de baixa média teria filhos, né? Então, não existe parte ruim em ser pai e mãe, gente. Filho é uma benção, é isso aí, valeu?
6: Valeu, querido. Ai, eu achei ele bem romantizando a situação. Acho que tem um lado ruim, sim. Acho que tudo tem um lado ruim na vida. Tudo.
7: Tudo, como já diz a Chay do Tarô, tudo tem o seu lado sombra. Mas sobre o primeiro áudio ainda, eu achei muito legal porque, conforme eu fui falando, eu fui conectando com algumas coisas lá do passado, né? Hoje em dia a gente percebe que as mães conseguem falar sobre algumas coisas que foram veladas por anos. Que não é porque você fica cansada de vez em quando que você ama menos seu filho. Mas eu acho que deve ser, assim, gratificante você poder conversar com outras mulheres que também são mães e se entender nessa conversa sem julgamentos. Porque quando a gente fala, ah, não existe parte ruim e tal, cara, na vida tudo tem. Às vezes você pode amar seu trabalho, vai ter uma parte ruim. Às vezes você pode se amar e você vai ter partes ruins. E o ruim, que quando a gente fala que é ruim, não é porque aquele ser humaninho tem culpa. Isso é doentio se pensar. Uhum. Mas tudo que você tem que fazer, às vezes, causa um desconforto. Você pode ter um sapato belíssimo que você adora usar, mas se você usa ele mais de 5 horas, ele te machuca. Uhum. E ele não deixa de ser um sapato bonito. Sim. Então, eu acho que isso a gente pode levar muito pra paternidade, pra maternidade. Saber dividir, saber descansar é fundamental, assim.
6: Com certeza. Olha aqui, a Laís mandou: boa tarde, Minas. Graças a Deus que vocês trouxeram esse tema. Eu nem sabia que isso existia. Já tive vários surtos em querer beber e eu não sabia o que estava acontecendo comigo porque eu nunca cogitei ter filhos na vida. Acho que é normal, amiga. É normal às vezes a gente falar assim: ai, não, eu quero ter cabelo rosa. É a mesma coisa, assim, às vezes do nada, e daí depois a gente pensa assim, não, na real que não. E aí o Thomas, ou Tomás, não sei, ele mandou aqui: boa tarde, Minas. Chegando agora, os bebês de vocês já têm nomes? E eu já vou falar por mim que o meu tem. Eu quero ter 2 filhos. E aí tem opção pra se for 2 meninas e opção pra se for 2 meninos. Já vou
7: Eita
6: deixar...
7: como pensa!
6: Exatamente, porque eu não consigo controlar. Então temos Catarina e Cecília, se for meninas. E aí, Pedro Henrique e Augusto como meninos. Tenho esses nomes, nomes bem tradicionais. Vocês
7: Bonitos.
6: Também têm nomes?
7: Tenho. Tenho só Vai. Pra menina. É, tenho Maria Antônia, porque eu sonhei com esse nome. Sonhei com
6: verdade.
7: Esse nome e esta garotinha, não sei se vai acontecer um dia, se vai rolar mesmo, mas ela apareceu em sonho para mim e falou, eu sou Maria Antônia, quero ser Maria Antônia.
6: E
7: ponto.
6: Pronto.
7: E sumiu. E sumiu. Então assim, eu não tenho nem coragem, se for menina, colocar outro nome, porque vai ser esse.
6: Não
7: pronto.
6: Foi uma escolha tua. E tu, Drito, já
7: não
6: tem?
7: Não foi.
11: Eu não tenho firmado, não, mas tem. Eu gosto de alguns que tá, tipo assim, top 1, assim. Eu gosto de Lorena, de Helena,
6: Fofo.
11: Entendeu?
6: Várias Zenas.
11: Eleonora.
7: Acho Ai, forte. Que chique. Uhum.
11: Nessa Olha, vibe, assim.
6: Cara, a gente tá com realmente muita participação. Eu não vou conseguir tocar tudo, mas vou ler mais uma aqui, que ele se dedicou muito, o Marco de Floripa. Ele fez um textão. Oi, Minas. Aproveitando esse assunto da Rafa Kalimann, eu vou ser pai daqui aproximadamente 8 semanas. E hoje eu tenho certeza absoluta de que não existe compromisso profissional maior do que estar presente no nascimento da minha filha. Lá no começo do ano, quando eu e minha esposa começamos a entender melhor a gravidez, as datas, quando a ficha começou realmente a cair, eu já percebi que agosto bateria justamente com um período importante de viagens de trabalho para mim. Inclusive uma possível viagem para a Europa. E naquele momento eu já avisei meu chefe. Nesse período eu não tô disponível, minha filha vai nascer, bloqueia minha agenda. Ele entendeu na hora, até porque já é pai também. Só que semanas atrás, numa reunião estratégica online, ele acabou esquecendo e comentou meu nome na viagem. Na hora, eu dei um grito no quarto. Epa, eu não! Foi um susto automático, um desespero mesmo. Minha esposa ouviu da sala e ficou sem entender nada. Depois, eu expliquei pra ela o contexto daquele grito. E acho que aquilo mostrou exatamente como eu tô vivendo esse momento. Agora, faltando poucas semanas para minha filha nascer, eu tô em estado de alerta total. 200% disponível para minha esposa, para minha filha e para esse momento único das nossas vidas. Porque eu trabalho
7: chorando.
6: Ela é fofa. Porque o trabalho continua, viagens acontecem todo ano, oportunidades sempre aparecem de novo. Mas o nascimento da minha filha vai acontecer uma única vez e eu não abro mão disso por nada nesse mundo. Depois dessa, a gente vai de Fala Que Eu Te Julgo, porque foi muito fofo.
7: A gente não vai indicar lá livro nem
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6: E, gente, acabou de chegar um Fala Que Eu Te Julgo neste exato segundo, tá bom? Bom, então eu vou ler, eu nem li ainda, pra vocês terem noção. Boa tarde, Minas. O assunto tá demais. E aí vejam a minha história. Não quero ser mãe, nunca quis, não tenho vontade. E faz um mês que eu acabei um relacionamento de 7 anos justamente por isso. Ele, caminhoneiro, sonhando em ser pai, sabia desde o início que eu não queria. Mas achava que me faria mudar de ideia. Mas, Minas, me julguem. Cresci sem pai e sei e cuido dos meus B.O.s com terapia. Mas jamais colocaria no mundo uma criança com pai de final de semana ou sonho. Pai de final de semana, pegou. Confesso que cheguei a deixar nas mãos de Deus por muito tempo. Sei cuidar, sem anticoncepcional. Pensei comigo, se for da vontade, que venha. Mas não aconteceu. Já era sonho ter um cachorro e adivinha com quem que ficou. Doeu nos primeiros dias. Ainda tem dia que dói, mas sinto que fez a escolha certa. Odri, tu acha que ela fez a escolha certa, amiga?
7: Fez. Terminando o relacionamento?
6: Uhum.
7: Sim, sim. Porque, cara, ela não tinha essa vontade. O cara queria e achava que ela ia mudar. Só que, infelizmente, a gente não tem o poder de mudar o outro. A gente não consegue mudar o outro. Quem, a única pessoa que vai mudar é a pessoa, se ela quiser. A outra pessoa não tem esse poder, mesmo querendo muito. Então, sim, ela fez a escolha certa em ter terminado o relacionamento. Porque as vontades não estavam mais batendo e ia ficar nisso pra sempre. Então, acertou.
6: O Edna, o que que tu acha?
13: Eu acho que divas fazem assim.
6: Ai, que tudo!
13: Olha, aproveita seu doguinho, vai viver, sabe? É, realmente, quando a gente não... Eu acho que essa decisão, ela não é e nunca pode ser unilateral, assim. Ela tem que ser bilateral e tem que fluir de um jeito que os dois queiram viver muito isso e estejam comprometidos. E eu acho que durante o relacionamento, você consegue ver se aquela pessoa... ela realmente vai ser uma boa mãe, uhum, ou realmente vai ser um bom pai. Então, antes de tomar essa decisão, tome outras decisões, sabe? Ah, eu vou decidir analisar tal coisa, vou decidir ver como é que ele reage com as responsabilidades, vou entender o contexto, porque, gente, não precisa ficar só colocando na conta de Deus. Às vezes a gente tem que colocar na nossa conta mesmo, de ver se a pessoa é boa, de se cuidar, de tomar uma decisão no momento que seja minimamente interessante, com tempo de convivência, porque realmente, você pode deixar de ser marido, de ser mulher, mas você nunca deixa de ser pai e nunca deixa de ser mãe. E aí, entre esse lance, assim, eu acho que ela arrasou tomando essa decisão, não queria mais, e eu acho que o exemplo do cachorro é bem simbólico, sabe? Porque alguém que trata assim também o cachorrinho que adotou, que era um sonho, não cuida, não, nem se preocupa mais, faria muito pior com o ser humano.
6: É, eu acho realmente que até demorou, né? Ela falou ali 7 anos de relacionamento. Então, 7 anos que os dois sabiam que eles não tinham a mesma meta de vida.
13: Eu acho que são coisas básicas, assim, que não dá pra gente abrir mão, sabe? Eu sei que às vezes o amor é muito forte, a paixão é muito forte e tudo mais. Mas se nenhum dos dois vai se adaptar a isso, porque às vezes, tipo, eu tenho vontade de ser mãe, mas não é um grande sonho. Eu tenho vontade, mas se eu não for também, eu prefiro estar contigo do que ter um filho, sabe? Pra mim é mais legal, eu gosto mais de ti do que o filho. Ah, seria legal, mas se não for, eu prefiro estar contigo. Se for assim, ok. Mas claramente pra ele era um sonho ser pai. E pra ti, tipo, não. Então era a única decisão a ser tomada. Não, é que vocês perderam 7 anos, que bom que vocês ficaram juntos e tal. Mas agora 7 anos a menos que ele tem pra achar a mulher que vai ter um filho com ele, né? Então isso vai acontecer, não tenho o que dizer, gente. E fechamos o programa das minas, não dá tempo pra mais nada, gente. Simplesmente não dá. Muito obrigada, Adri.
7: Beijo, gata. Sou lá no arroba Adri Telo, arroba Atlântida Joinha. Segunda-feira a gente tá de volta aqui pra Santa Catarina. Beijo pra minha madrinha que tá ouvindo a gente. Beijo, Ju. Fui.
13: Beijo, Edna.
14: Beijo, minas. Foi gostoso demais. E ó, bora pra um fim de semana maravilhoso. Pode me acompanhar em arroba Edna Ferretti agora no Vibe Atlântida.
13: É isso, gente. Eu sou arroba marina.soares. Separei uma musiquinha pra você curtir agora. Neo, Miss Independent. A gente volta semana que vem. Tchau.

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10: Atlântida, a melhor vibe da FM, a rádio das nossas vidas. Uma boa tarde de sexta-feira pra você. Já reparou que estamos chegando aí quase no finalzinho de maio? Hoje, dia 29, o quinto dia útil está mais perto do que a gente pensa. Eu sei que tá meio complicado, né? Um sextou com 29 de maio não tá lá combinando muito, mas a gente vai deixar aqui, ó, a sua tarde ainda melhor com os clássicos. Rola por aqui, Genesee, Summer, Isabuse, Nelly Furtado, Compromiscuous e muito mais. Tá só começando, tá? Seja muito bem-vindo. Agora 3 horas e 9 minutos. Eu sou a Edna Ferretti e te acompanho até as 5 horas. Com muitas sonzeiras, como prometido, mas também sabe com o quê? Com fofocas do mundo pop. 20 graus agora, a gente curte o som e você vem comigo num oferecimento de aniversário Angelone. 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Manda aí no nosso 47992497153 aquele boa tarde e o som que você quer na sua sexta-feira, tá? Vou estar avaliando aí os pedidos musicais. Vamos nessa!

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16: Os artistas mais ricos. O retorno do Oasis aos palcos colocou Liam e Noel Gallagher pela primeira vez na tradicional lista dos artistas mais ricos do jornal britânico Sunday Times. Segundo a publicação, os irmãos acumulam uma fortuna conjunta estimada em 375 milhões de libras. Em reais, essa quantia ultrapassa os 2 bilhões. A grana foi impulsionada principalmente pelo sucesso global da turnê de reunião da banda. Entre julho e novembro do ano passado, o Oasis realizou 41 apresentações e cada um dos irmãos teria faturado ao menos 50 milhões de libras, ou 300 milhões de reais, somente com a turnê. 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
18: Atlântida, a melhor vibe do FM, a rádio das nossas vidas. De volta por aqui para mais um bloco de muito Vibe Atlântida. Para você que tá vivendo o sextou, tá percebendo que algumas coisas estão mudando, principalmente o tempo. Coisa tá ficando diferente, um pouquinho mais frio. E recebi informações, atualizações, que a chance de chuva é de 27% a partir de agora. Porém, não é uma chuvinha que vai fazer a gente deixar de curtir um bom som. Bora curtir os artistas locais? O Paredão tá chegando.
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18: O nome dessa banda é muito curioso, eu gosto bastante. Se chama Heróis de Ninguém e vem do Vale do Itajaí para o mundo agora. Você vai ouvir a canção Maravilhoso Foi, que fala sobre uma perda aí de um relacionamento relativamente muito importante, mas que no final das contas, mesmo tendo acabado, continua sendo maravilhoso. Coisa engraçada, né? Dual. Depois rola Lola Young, Rael, Red Hot Chili Peppers e muito mais. Se você também é artista ou conhece alguém que manda bem, pode enviar o som pro e-mail paredãobnu@nsc.com.br.
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1: Atlântida, a melhor vibe da FM, a rádio das nossas vidas. Com vocês, Cabulosa Reggae, do Rael, é um lançamento e tá tocando sempre aqui na tele. Também rolou Lola Young com Messi, Tame Impala, num remix de Drácula. Olivia Rodrigo em Drop Dead e Hand Me In, do Sam Fender e Olivia Dean. E olha, agora a gente vai fofocar sobre uma declaração relativamente bem polêmica que o Steven Spielberg trocou aí nos últimos dias.
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1: Steven Spielberg abriu o jogo sobre o uso da inteligência artificial em Hollywood. Ele deixou claro que para ele existe, de certa maneira, um limite que a tecnologia não deveria ultrapassar dentro do processo criativo. Durante uma participação em um podcast apresentado por Michelle Obama na última quarta-feira, o diretor afirmou que vê a IA como uma ferramenta útil para produções audiovisuais, mas rejeita a ideia de substituir a sensibilidade humana em áreas criativas, como roteiro, direção e construção narrativa. Use a IA como uma ferramenta, mas não a utilize como a palavra final sobre qualquer coisa criativa. É aí que eu estabeleço o limite. Spielberg também explicou que não gostaria de sistemas de inteligência artificial interferissem diretamente em decisões artísticas fundamentais.

0: agilidade e a experiência humana continuam sendo elementos impossíveis de reproduzir artificialmente. Eu não estou disposta a substituir pessoas, porque realmente não acredito em consistência artificial. Não acredito que exista um substituto para uma alma. E você aí do outro lado que está curtindo Vibe Atlântida, me conta, concorda com esse pensamento? Tem alguma declaração diferente para trazer para gente? Corre então no nosso 479-9249-7153 e manda braba. Já estamos de volta, o som de um bom Dreadlocks aqui na Atlântida. Mas antes, bora curtir o show do intervalo, tem várias oportunidades legais para você por aí.
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2: Dois amigos fanhos estavam se encontrando, começaram a conversar, quando um fez a seguinte proposta. Nino, nós não vamos roubar uns gansos. Aí o outro, sem entender, disse, roubar, é? Roubar ganso, na surdo? Dá uma grana bem legal, cara. Tem uma mansão ali na rua de cima, encheinha de ganso, mas ó, assim de ganso. Ah, então vambora. À noite, chegando, arrumou um passo da casa pra chamar às 9 horas. Nino, 9 horas já aí. Vamos lá? Conforme o combinado, um passa na casa do outro no horário, que já tava meio à noitinha e tal. Tava lá prontinho, com 2 sacos na mão, assim, pra pegar, né? Chegaram na tal mansão, tinha um muro gigante. E um diz pro outro, tu pula lá e vai me jogando os gantos que eu vou botando dentro do saco. Aí o foi convidado, muito desajeitado, nunca tinha roubado nada. Se ferrou todo pra escalar o muro, todo arranhado já. Sem olhar pra baixo, ele pulou pro outro lado, assim. Quando chegou no solo, ele caiu em cima de um ganso. E o ganso, quá! E o outro gritou pra ele, é um deles, né?
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Ilhota carrega em sua essência o trabalho, a criatividade e a força de quem transforma tradição em desenvolvimento. Reconhecida como a capital catarinense da moda íntima e praia, a cidade conquistou espaço no mercado nacional com uma produção que une qualidade, empreendedorismo e identidade própria. São dezenas de marcas e empresas que movimentam a economia local e levam o nome de Ilhota para todo o Brasil. Um setor que cresce ao lado de outra grande vocação da cidade, o agronegócio. A produção de banana e arroz fortalece a economia e ajuda a construir uma relação equilibrada entre indústria, campo e desenvolvimento sustentável. A localização estratégica também impulsiona esse crescimento. Com acesso facilitado às BR-101 e BR-470, Ilhota se conecta aos principais polos logísticos e econômicos de Santa Catarina, criando oportunidades para quem empreende, produz e investe. Enquanto a economia avança, a cidade preserva aquilo que faz dela um lugar único, o Morro do Baú. As cachoeiras e as paisagens naturais fazem parte da rotina de quem vive aqui e ajudam a fortalecer o turismo, o lazer e a qualidade de vida. Ilhota segue crescendo de forma diversificada, valorizando suas raízes culturais, sua força empreendedora e o equilíbrio entre desenvolvimento e preservação. 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
1: Atlântida, a melhor vibe do FM, a rádio das nossas vidas. Nesse som bem de leve do Vitor Clay com a Joyce Alane, Abalo Psicológico, a gente vai finalizando mais um bloco, o penúltimo do Vibe. Também rolou por aqui The Door, do Ted Swims, Man I Need, da Olivia Dean, Groovy, Em Meu Lugar, Sintonize com Caminhos e Rafael Senegal e, é claro, Cabulosa Reggae do Rael. Nessa sexta, a gente focou no nosso dreadlocks bem brasileiro, do jeito que a gente gosta. Agora, bora, antes de ir pro show do intervalo, o último também de hoje, a gente curte o Tá Na Pista com as notícias do mundo dos famosos.
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1: Vamos nessa, que tem novidades o tempo todo. A gente curte agora sobre Paul McCartney. Ele lança hoje o The Boys of Dungle Land, o seu 20º álbum solo de estúdio, o primeiro disco inédito em quase 6 anos. O trabalho sai pela Capitol Records e foi coproduzido com Andrew Watt em sessões que começaram, sabe quando? Há quase 6 anos atrás, não sei, 2021, e se estenderam então por 5 anos, finalmente. Intercaladas com a turnê Got Back, o título do disco vem de In Liverpool, uma das primeiras demos do Paul McCartney, gravadas para o seu álbum Off the Ground, de 1993. Dungle Lane é uma rua na região de Liverpool que leva até a praia do Ogle Shore, no rio Mersey. O local é uma das paisagens da infância do ex-Beatle e inspira o tom nostálgico que atravessa esse álbum todinho. Antes do anúncio oficial, McCartney provocou os fãs nas redes sociais, que o homem sabe usar, tá? Com emojis de pássaros em referências aos observadores de aves que frequentam aquela região. A grande surpresa do disco é o reencontro com Ringo Starr. Os dois ex-Beatles dividem a faixa Home to Us, com Ringo na bateria e nos vocais. A canção ainda traz a backing vocals de Chrissy Hynde e Charlene Spiteri. Você pode conferir mandando um oi pra mim no 479-9249-7153, que eu te encaminho essa sonzeira que já está disponível lá no YouTube e também no Spotify e em breve aqui na Atlântida. Bora curtir o show do intervalo, te espero daqui a pouquinho com o maravilhoso Top Hits do Streaming.
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3: Nutricionista Camila Passold. Alimentação tem influência na qualidade do nosso sono? Isso é fato ou fake?
4: Nós, seres humanos, somos feitos para comer de dia e dormir à noite. Portanto, hábitos de alimentação impactam muito na qualidade do nosso sono. Procure iniciar o dia com um bom café da manhã e distribua suas refeições ao longo do dia, evitando jantar tarde. Ideal que a última refeição seja realizada até no máximo às 20 horas. O consumo de carboidratos de baixo índice glicêmico, como batata doce, aipim, e a diminuição dos alimentos que contêm o açúcar simples também auxiliam nesse processo.
5: Acompanhe @cardioprime no Instagram para mais informações.
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22: A história do maior torneio de futebol do mundo tem quase 100 anos e só 8 seleções foram campeãs. A primeira edição aconteceu em 1930 e o Uruguai ficou com o título. E quem mais levantou a taça mais cobiçada do esporte? O Brasil, é claro. A seleção brasileira foi campeã em 58, 62, 70, 94 e 2002. Este ano, será que o Hexa vem? Outros 7 países também levantaram o caneco. São eles: Itália e Alemanha com 4 títulos, Argentina com 3, França e Uruguai com 2, Espanha e Inglaterra ganharam uma vez. 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
23: Imagina ainda ser o artista mais ouvido do mundo 17 anos depois da sua morte. Michael Jackson se tornou o artista mais ouvido do Spotify Global no mês de maio de 2026. O cantor faleceu em junho de 2009, mas o lançamento da cinebiografia Michael impulsionou as músicas do divo nas paradas globais. O filme conta a vida do cantor da infância até meados da carreira, passando por discos como Off the Wall, Thriller e Bad. A faixa Billie Jean foi a segunda música mais reproduzida no streaming no mundo inteiro nesse mesmo período. Ao todo, o Michael emplacou 4 músicas no top 20 global. No Brasil, ele está em 23º lugar na lista dos artistas mais ouvidos. 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
26: 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Bora nessa que chegou o último bloco de Vibe Atlântida, coroando com o Top Hits do Streaming. 19 graus agora em Blumenau e a gente vai curtir muito som. Vai ter Marcelo Falcão, vai ter Chorão, sim, vai ter Bruno Mars, mas quem abre os trabalhos é a banda Fresno, que participou da adolescência de muita gente e ouso dizer que até da infância. Você vai ouvir uma sonzeira lançada recentemente, a música Tentar de Novo e de Novo. É uma das mais queridas e fala sobre a persistência mesmo, né? Aquele recomeço de não desistir mesmo quando as coisas estão difíceis. E bora nessa que a gente curte agora, Tentar de Novo e de Novo em alto e bom som. Se você tá curtindo o final de tarde, tá indo pra casa, tá indo pro trabalho, tá indo viajar, manda pra gente aí qual a boa pro final de semana no 47992497153. Daqui a pouquinho eu volto pra gente se despedir e trazer também a previsão do tempo, diretamente da Defesa Civil de Blumenau, pra te atualizar bem certinho do que vai acontecer aí nesse sabadão e domingo.
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2: Atlântida, a melhor vibe da FM, a rádio das nossas vidas, energia gostosa aqui, hein? Agora bora, como prometido, com a previsão do tempo.
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2: Diretamente da Defesa Civil de Blumenau. A gente conversa agora com a Emily Ramos. Boa tarde, Emily. Como vai ser o final de semana?
3: Boa tarde, Edna. Boa tarde a todo o pessoal da Atlântida. No restante desta sexta-feira, vamos continuar com a presença de muita nebulosidade e também condição para aquele chuvisco isolado. Mas para amanhã sábado, entre o período da madrugada e também durante a manhã do sábado, vamos ter a passagem de um cavado que vai trazer a ocorrência de chuva de fraca, moderada intensidade, ocorrendo de forma mais isolada por aqui. Mas a partir do período da tarde do sábado, as instabilidades se afastam, o tempo volta a ficar firme e o sol volta a aparecer por aqui. E as temperaturas máximas para amanhã à tarde variam entre 22 a 24 graus. Já no domingo, vamos ter a presença de um ar mais seco, que vai manter o tempo firme, céu ensolarado, e durante a tarde do domingo, as máximas vão variar entre 24 a 26 graus. E para o início da próxima semana, a tendência é que o tempo firme ainda continue por aqui. Da Defesa Civil de Blumenau, meteorologista Emily Ramos.
2: Valeu demais, Emily. Obrigada pelas atualizações. E assim, o nosso Vibe Atlântida vai ficando por aqui. Mais uma semana entregue de muitos sucessos, muitas trocas e participações, claro. A gente segue agora pra fechar com Marcelo Falcão e Chorão. Pega essa. É uma collab muito interessante que a gente tá adorando compartilhar com vocês aqui na Atlântida. E olha, segunda, estamos de volta, entendeu? Te espero, viu? Valeu!

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1: 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Estamos chegando com Desprogramados nesta sexta-feira, dia 29 de maio. Dia 29 de maio, segunda-feira já vai ser junho. Daqui a pouco o Desprogramados vai completar 3 anos no ar no dia dos namorados.
2: Sim, no dia 12 namorados.
1: Alimentando a fanfic de que nós temos uma relação íntima, né? O que não é verdade.
2: Não.
1: Tudo que a gente já fez na vida, quase tudo, a gente já falou aqui nesse programa. Quase tudo.
2: Tem coisas
1: que a gente não pode falar, porque envolvem terceiros.
2: Eu diria até que não é que não pode.
1: Não deve. Não faz sentido revelar.
2: Eu acho que não faz sentido. Não há necessidade. Sentido.
1: Exatamente.
2: Entende? Porque o que isso ajudaria, agregaria?
1: Que isso vai agregar na vida das pessoas?
2: Nada.
1: Impactar positivamente a vida das pessoas em nada.
2: E, inclusive, impactar negativamente na nossa. Então.
1: As nossas vidas.
2: Exato.
1: Exatamente.
2: Não apresente provas contra si.
1: Mas que bom que tu veio hoje com vontade de fazer o programa nesta sexta-feira.
2: O que eu já fiz hoje, tu não faz ideia.
1: Ah, eu imagino. E já entregou o imposto de renda.
2: Não, por isso que eu tô. Estão me pedindo alguns dados que eu não tenho agora aqui, tá difícil. E aí eu tenho que fazer o programa.
1: Pois é. E falta 1 hora pra acabar.
2: Exato.
1: Mas entrega como tá e segunda-feira tu arruma.
2: Tá.
1: Entrega como tá e retifica que fala.
2: Ratifica, reafirma. Retifica, corrige.
1: Retifica a tua declaração.
2: Sim.
1: Tá?
2: Tá.
1: Eu gostaria de te ter integralmente no programa de hoje.
2: Sim,
1: se for possível, né?
2: Não, vamos lá.
1: Se for possível.
2: Tá? Sim.
1: Atrapalhadinho, né?
2: Bem.
1: Atrapalhadinho.
2: Porque eu tô tentando pensar onde
1: é que eu
2: conseguiria.
1: Eu tentei te mandar mensagens edificantes logo cedo pela manhã.
2: É verdade.
1: Ao perceber que não me respondeu, eu entendi. Ou tá dormindo, tá com problemas mais sérios.
2: Ou as duas coisas. Dormindo pra fugir dos problemas mais sérios.
1: Tem isso, né?
2: Foi exatamente isso.
1: Foi exatamente
2: isso. E não é só uma coisa que eu tô tentando
1: resolver. Tu é muito procrastinador, assim? Vai deixando até a última hora tudo?
2: Não. Não é. A questão não é deixar pra última hora. A questão é a dificuldade burocrática.
1: Isso aí eu tenho dificuldade também, com a burocracia.
2: Desculpa, não é nem burocrática. Não. Eu estaria sendo injusto aqui, não é burocracia. Eu tenho dificuldade com questões...
1: Com a vida adulta! Com a vida adulta! Vamos falar a real.
2: Obrigado.
1: A vida adulta, ela é muito difícil.
2: Isso.
1: Tu tem que declarar imposto de renda.
2: Isso, obrigado.
1: Tu tem que pagar os boletos, tu tem que lavar a louça, tu tem que lavar a roupa, fazer comida, arrumar a casa.
2: Isto.
1: E mais coisas ainda, né?
2: Muito,
1: levar o carro pra revisão, essas coisas, né?
2: Isto. Então, hoje eu tô resolvendo 3 coisas paralelas da vida adulta.
1: Isso.
2: E essas 3 coisas, elas requerem...
1: Atenção e dependência de outros.
2: E aí então tu... Vamos lá, Porã, vamos fazer o programa.
1: Não, mas isso é um toquezinho pra você, mais jovem, adolescente, que nos ouve, que reclama da sua vida. Cara, a tua hora vai chegar, mano.
2: Isso.
1: A tua hora vai chegar, né? Tente levar com leveza, assim como o Mr. P faz aqui todos os dias na rádio.
2: Isso, mas aqui é o nosso momento.
1: Não, aqui é o nosso momento. Aqui é o momento onde eu me sinto... 100% eu.
2: Exatamente.
1: Até hoje no Pretinho Básico comentávamos sobre casamentos e tal, né? Que é impossível tu ser 100% tu num casamento.
2: Sim.
1: 100% é impossível.
2: Sim.
1: Desculpa. Por mais que a relação seja assim maravilhosa.
2: Mas tu lembra que...
1: Ser 100% tu numa relação é muito difícil.
2: Mas tu lembra o que o Darcy sempre fala, o Mané Darcy, né?
1: Claro.
2: Por favor.
1: Se tu fores tu mesmo por 5 minutos, querido, acabou tudo. Acaba tudo.
2: Então.
1: O Darcy que vem com o Das Aranha semana que vem aqui no programa, hein? Dia 5 de junho tem Das Aranha ao vivo no Desprogramados. A gente vai falar sobre essa mais uma música nova, que na verdade tá no disco recém-lançado,
0: mas é a música que vai ser trabalhada agora pelo Daza, que a gente já tá tocando direto, que é Guarda. Em homenagem à querida Guarda do Embaú. Que saudade que eu já tô da Guarda do Embaú. E o Daza vem no dia 5 de junho para o Desprogramados, porque no dia 5 de junho vai faltar pouco menos de um mês para o Atlântida Celebration, no dia 4 de julho, na Arena Opus. Estamos e o Daza ansiosos. É a atração confirmada deste festival. 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Então, fiquem atentos, vai ser super legal. Antes de eu entregar tudo, eu vou chamar o nosso querido Yuri Land, que está aqui na nossa direção de imagens e no comando da nossa live. Boa tarde, Yuri Land.
3: Boa tarde, pessoal. Vocês estavam falando de vida adulta e eu acho muito louco que não existe um curso, né, para você ser adulto, né? Eu que estou sendo adulto há menos tempo que vocês.
0: Verdade.
3: Eu fico pensando, nossa, você tem que aprender as coisas se lascando
0: mesmo,
3: né?
0: Aprende apanhando, né? Devia ter na escola, assim, né?
3: Não tem, cara.
0: A disciplina é como ser adulto.
3: Como ser adulto. Seria muito
0: importante. E aí ali engloba impostos, engloba educação financeira.
3: Exatamente.
0: Né? Atividades do lar. Por exemplo,
3: atividades do lar, né? Muita gente não sabe.
0: Muita gente não sabe. Porque aí tu passa a ser um adulto cada vez mais funcional.
3: Exatamente. Né? Tem muito adulto disfuncional.
0: E tem muito homem. Tem muito homem que a mamãe faz tudo a vida inteira. Cara, a casa não sabe nem lavar uma roupa, velho.
3: A gente falou do pessoal que usa mais de uma cueca por dia.
0: Exatamente.
3: Usa
0: mais de uma vez.
2: Sim.
0: A cueca.
2: Mas lembra que a gente falou esses dias, né, que a coisa da roupa de cama.
0: Isso.
2: Que tem que lavar. Agora, o que mais me afeta, agora é um desabafo aqui. A minha maior dificuldade
0: é o aplicativo do Gov. Aplicativo do Gov.
2: Eu preciso te dizer uma coisa.
0: Verificação em 2-3 etapas.
2: Preciso te dizer uma coisa. Eu tô usando o aplicativo, precisando usar o aplicativo do Gov nesses 3 recentes dias e não foi burocrático e
0: foi
2: todas
0: bom.
2: As vezes acesso.
0: Funcionou bem.
2: Maravilhoso como nunca.
0: Mas que bom, melhoraram o aplicativo.
2: Deixa eu fazer um
0: melhoraram
2: outro...
0: o aplicativo.
2: Não, mas eu tenho uma história para contar para vocês. Posso?
0: Então conte.
2: Na abertura.
0: Conte. 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Nosso WhatsApp para sua participação é o 48991881009. Manda aí sua participação. Já entregou o imposto de renda? Deixa tudo para a última hora? Você é um procrastinador? No que mais você procrastina? O que mais é sofrido para você fazer no seu dia a dia? Manda aí, 48991881009. Fala, Pi.
2: Eu vou contar uma história. Não, eu preciso
0: contar. Vai tirar a roupa também.
2: Vou tirar o casaco, tô suando aqui.
0: Viu como é que é?
2: Agora, eu vou contar o seguinte.
0: Não bate os cotovelos.
2: Eu vou contar o seguinte, ó.
0: O quê?
2: O mistério do chinelo.
0: Mistério do chinelo.
2: Que se abateu desde ontem à noite.
0: Perdeu o chinelo.
2: Fazem mais ou menos umas 3 semanas que eu observei que meu chinelo de dedo branco tava um pouco grande no meu pé. Eu achei aquilo estranho, porque não era assim. E aí eu tirei do pé, olhei, mas as tiras eu acho que cederam. Mas não era tão grande. Aquilo me chamou a atenção. Beleza. Os dias foram passando, cada vez que eu colocava ele, eu...
0: Esse chinelo não é meu.
2: Esse chinelo tá errado, Mas como é que eu comprei e tô usando um chinelo tão grande assim e eu não tinha percebido e só agora me dei conta o que tá acontecendo? E diminuiu o pé, aumentou o chinelo, enfim, ok. Os dias foram passando, eu... sabe uma coisa? É isso aí mesmo e deixa assim. Essa noite, eu pisei num cocôzinho.
0: Pisou na merda.
2: Aí eu tive que tirar
0: o chinelo. É ruim pisar na merda, né, cara? Pisou na merda de chinelo.
2: Isso.
0: É pior ainda.
2: Isso, mas era pequenininho.
0: Tá.
2: Mas aí eu tive que tirar o chinelo.
0: Lembrei de uma história de pisar na merda com chinelo.
2: Tá,
0: vai.
2: Depois você vai contar. Isso já era passado da meia-noite. Aí eu, vou ter que tirar o chinelo e vou lavar o chinelo, etc. Foi o que eu fiz, botei no tanque, lavei o chinelo, deixei ali, fui até o quarto e peguei o outro chinelo que eu tenho. Quando eu coloquei o outro chinelo de dedo também, que eu comprei os dois juntos praticamente na mesma semana, ficou legal no pé.
0: A tua Havaiana só do pé direito, né?
2: Aí eu pensei, parei um pouquinho. O que que tá acontecendo aqui? Por que que esse chinelo tá bom e o outro não tá?
0: É.
2: Aí eu peguei o chinelo esse bom, olhei ali, e é, tá certo. 42, 43.
0: Tá.
2: Não, 43, 44, tá certo, porque eu lembro que o outro ia ficar um pouquinho pequeno e tal.
0: Sabe 43... que chinelo de dedo tem que comprar sempre um número maior, isso, né? Isso,
2: que é o caso.
0: Pra não 40... ficar o calcanhar pra fora.
2: É isso aí. Então, por isso eu peguei 43, 44. Porque o 41, 42 ficava um pouquinho calcanhar pra fora. Pouquinho. Tá. E aí, tá. Eu, mas que interessante, né? Eu comprei junto o mesmo número e aquele tá daquele tamanho. Fui até o tanque. Por um descaro de consciência, peguei o chinelo e fui olhar o tamanho. 45, 46.
0: Era o meu chinelo?
2: Cara, eu tô até agora tentando.
0: Esse é o meu número.
2: De meu quem número. É aquele chinelo que tá
0: olha,
2: na minha casa.
0: Olha, eu.
2: E
0: não,
2: eu usando ele.
0: Eu não estive na tua residência. É branca, uma Havaiana branca?
2: Uma Havaiana branca.
0: Eu. Uso Havaianas brancas 45, 46.
2: Como é que eu tenho um chinelo?
0: Eu não sei.
2: Foi parar. E na minha...
0: eu não tô achando o meu chinelo. Tô falando sério. Eu tô te falando sério. Agora eu vou falar sério. Faz 3 dias que eu não acho meu chinelo branco.
2: Cara, eu tenho chinelo. Mas como é?
0: Como é que ele foi parar na tua casa?
2: Eu tô falando sério, cara.
0: Meu Deus, é sacanagem que
2: estão
0: fazendo.
2: Eu não consigo.
0: Às vezes eu deixo o carro aqui no estacionamento, aberto. Pra manobrar, não tem vaga na hora que eu chego. Vai que alguém fez uma sacanagem de botar o meu chinelo no teu carro.
2: Mas eu não tô entendendo isso, cara.
0: Não, não, tá difícil de entender, porque eu vou dar uma revisada lá no meu carro, lá ver se eu encontro, porque eu não encontro há alguns dias já o meu chinelo.
2: Mas é assustador, cara. Quando eu vi 45, 46...
0: Se tiver com uma manchinha mais escurinha assim na ponta... Esses dias eu sujei um pouquinho ali, deve ser o meu. Depois tu me manda uma foto.
2: O que tá acontecendo,
0: que
2: cara?
0: Que loucura. Mas eu lembrei de uma vez...
2: Não, a gente foi em algum lugar
0: junto?
2: Que eu tirei o chinelo
0: não,
2: que tu tirou
0: não.
2: Na praia, cara.
0: Naquela vez lá no na Barra?
2: Na Barra.
0: Pode ser.
2: Cara, nós sentamos junto.
0: Na Barra da Lagoa.
2: Na Barra da Lagoa.
0: Tu levou meus chinelos embora.
2: Eu levei o teu... E o meu ficou em algum
0: cara,
2: lugar.
0: Cara, então é isso, velho. Faz tanto tempo assim que eu não vejo o meu chinelo.
2: Mas é óbvio que
0: já
2: foi
0: faz
2: lá,
0: um mês que
2: cara.
0: A Barra fechou. Faz um mês que eu não acho meu chinelo, então eu tô achando que é uma semana.
2: É isso, cara.
0: Só pode, cara.
2: Se o mas teu chinelo pode. É 45, 46,
0: claro,
2: é
0: e
2: óbvio.
0: Branco.
2: E branco.
0: Uma Havaiana branca 45, 46 só pode ser a minha,
2: mas
0: cara.
2: É óbvio, eu nunca usei
0: ou
2: uma
0: tem alguém
2: branca.
0: Entrando na tua casa.
2: Com o um pé grande. E o que é pior, loucura. Tem vezes que eu bebo e eu não lembro o que aconteceu.
0: É, tu leva o pé grande pra tua casa.
2: Cara.
0: Que loucura, deve
2: esse
0: ser.
2: Esse chinelo é teu,
0: deve
2: cara.
0: Ser meu. Deve ser meu. Deve ser meu. É sério.
2: Claro que é. Deve nós estávamos sentados.
0: Na praia junto lá,
2: juntos,
0: nós sentamos lá. É.
2: Naquele evento que teve.
0: No, isso, lá no Go Longboard. Que loucura, velho. E eu atrás do meu chinelo.
2: E eu perdi o meu.
0: Só pode ser o meu.
2: Porque tu não levou o meu.
0: Não, não.
2: Então eu deixei o meu na praia.
0: Deve ter
2: pela 59ª vez.
0: Isso.
2: E botei o teu, cara.
0: Que
2: mas como?
0: Coisa, velho. Olha só. Tá. Segunda-feira.
2: Segunda-feira
0: tu traz pra gente ver.
2: Ai, não.
0: 5h21, era só o que me faltava.
2: Era só o que faltava.
0: Era
2: cara.
0: Só o que me faltava. Cara, eu lembrei de uma história com chinelo, de pisar no cocô com chinelo. Logo que eu comecei a namorar minha atual esposa.
2: Sim.
0: Ela morava em Jurerê. E aí eu vim com meus filhos e tal, né? Aquela coisa toda. E aí nós fomos dar uma passeada, assim, cara, eu pisei no cocô em Jurerê, mas era um cocôzão, assim, e eu tava indo pra praia. Aí eu pensei, pode prestar atenção em mim, eu prestei atenção em toda a tua
2: desculpa,
0: história.
2: Agora
0: obrigado,
2: resolvido.
0: Tá?
2: Resolvido.
0: Resolveu. Mandou o imposto. Cara, daí eu pisei no cocô, um cocôzão com um chinelo, eu disse, ah, não, cara, eu não vou limpar isso aqui, velho, eu vou pra praia... E vou deixei o chinelo num cantinho, num condomínio lá, assim, num edifício ali de Jurerê, num edifíciozinho. Aí quando eu tô voltando da praia, veio o zelador do condomínio e diz assim, eu acho que vocês deixaram aqui esse chinelo. Cara, e eu com uma vergonha, bicho. Eu queria, era pra ter botado fora, né?
2: Sim, aí
0: Deixei meio escondido, acho que eu pensei, eu vou limpar depois, eu não vou limpar isso agora.
2: Ele percebeu, cara. Mas que desagradável.
0: Desagradabilíssimo.
2: Sim, porque tu não tem o que...
0: Eu de pé descalço, eu acho que esse chinelo é teu. Eu disse, caramba, velho. Que vergonha. Que vergonha.
2: Eu não precisava passar por isso.
0: Não precisava, né?
2: Não precisava, entendeu?
0: É aquela coisa, né? Os maloqueiros de Porto Alegre pra Jurerê.
2: É.
0: Aí já
2: pô, mas essa é uma baita pergunta, né? Vergonhas que a gente passa que sabe que não precisava.
0: Mas eu acho que tu passar a tua própria vergonha é ruim. Mas muitas vezes tu vê a vergonha que o outro tá passando é pior, assim, se é teu amigo, ou se é teu irmão, teu pai, tua mãe.
2: Verdade. Cara.
0: Sabe, pô? Né?
2: Sim, porque tu te resolve, tá?
0: É, uma passei, hora ou outra passei. Tu vai esquecer.
2: É, agora o do outro, tu...
0: Do outro é mais pesado, né?
2: É, a vergonha alheia, né?
0: É, a vergonha alheia.
2: A vergonha alheia é
0: complicado,
2: ruim, cara.
0: Complicado. É ruim.
2: Tá. Pô, mas o fato, então, é
0: então,
2: que eu tô
0: achou
2: com
0: o de quem é o chinelo.
2: Pelo
0: o chinelo é meu.
2: Ainda bem que eu contei 5 a história.
0: 5:23, ainda bem, cara. Ainda bem, porque eu tô precisando dessa Havaiana aí.
2: Inacreditável, cara.
0: Eu tô precisando. Ai, ai, ai. Mande sua participação aqui no Desprogramados 489-9188-1009. Vamos às boas do programa. Pô, tem uma notícia maravilhosa de agora a pouco, né?
2: Sim!
0: Notícia maravilhosa aqui que o nosso tenista João Fonseca ganhou do Djokovic de virada em Roland Garros.
2: Incrível, incrível.
0: Roland Garros, que é um torneio que os brasileiros têm bastante carinho, porque o Guga era o cara de Roland Garros, né? O Guga aqui
2: tem história ali, né?
0: Tem história do
2: Guga
0: Brasil.
2: O Guga deve estar feliz
0: da vida. E o João Fonseca, acho que ele tem 19 anos, né?
2: 19 anos tem o João.
0: 19 anos, bateu a lenda Djokovic numa virada em 5 sets, fazendo história em Roland Garros.
2: Número 4 do mundo,
0: e
2: o Djokovic.
0: E o Djokovic, palavras do Djokovic, estava me destruindo. O Djokovic falou sobre o guri.
2: É, mas realmente foi o que aconteceu, né? Impressionante.
0: Eu
2: acho que, claro, teve o aspecto da idade, porque...
0: Sabe que a gente falou isso no Pretinho, quando ele tinha ganhado o primeiro set do Djokovic. Vai cansar o Djokovic, vai ganhar.
2: É.
0: Vai ganhar do Djokovic. E foi o que fez o João Fonseca, bate Djokovic de virada em maior vitória da carreira e vai às oitavas de Roland Garros.
2: Incrível.
0: Brasileiro de 19 anos arranca a virada diante do ídolo depois de levar 2-0 e pela primeira vez avança a quarta rodada do Grand Slam lá no em Roland Garros. Que demais, cara.
2: Parabéns.
0: Que demais. Esse é o quase Breaking News da tarde, que foi agora há pouco, né?
2: Olha aí, o Breaking News.
0: É, seria Breaking News se a notícia fosse agora, mas foi há pouco tempo, né?
2: Ah, muito legal isso aí, pai.
0: Jornalismo verdade.
2: Breaking News é o jornal da Globo News?
0: Breaking News é a notícia do momento, né?
2: Certo.
0: A notícia chegou agora, a notícia quentinha.
2: News.
0: A notícia quentinha, o para tudo que eu quero falar um negócio
2: aqui.
0: Que legal.
2: Aqui. Tu tem algum Breaking News agora?
0: Cara, não me irrita, velho. Hoje é sexta.
2: Ah, esse
0: é o
2: Breaking
0: sexta,
2: News.
0: Tu já tá com o meu chinelo, tu já pisou na merda com o meu chinelo. Eu quero um chinelo novo, eu não quero um chinelo cagado.
2: Como é que esse chinelo...
0: Impressionante.
2: Parou comigo, cara.
0: Mas só pode ter sido
2: só
0: da praia.
2: Pode ter sido da
0: claro,
2: mas,
0: foi da praia.
2: Mas qual é?
0: Foi da praia. E as pessoas acham que a gente não vai à praia juntos. Nós vamos eventualmente.
2: Eu fui de chinelo.
0: Foi lá me ver
2: no
0: campeonato.
2: Né? Eu fui de chinelo aquele dia.
0: Claro, cara. Claro. Óbvio.
2: É.
0: Não vai pra praia de tênis, né?
2: Não sei.
0: Eu só vou quando eu vou correr, cara. Eu vou de sunga e de tênis.
2: Sim. Mas tu foi de chinelo daquela vez.
0: Claro, cara!
2: E tu fica maravilhoso de sunga e de tênis, eu já vi.
0: Pô, de sunga e de tênis, eu tenho uma sunga branca e um tênis laranja.
2: É, fica muito bonito.
0: Fica legal, fica legal.
2: Mas o mais legal é tu correndo.
0: Correndo,
2: eu
0: claro.
2: Eu não parado.
0: Eu só uso essa vestimenta pra correr na praia.
2: Não, o teu movimento é muito bonito.
0: É bonito, é bonito.
2: O movimento
0: não,
2: corporal de sunga e de tênis.
0: É verdade, eu
2: que
0: correndo.
2: Dá um...
0: Mas é melhor eu indo ou eu voltando?
2: Não, é na lateral.
0: Na lateral.
2: Qualquer um dos dois sentidos, porque o bonito do teu movimento é lateral.
0: Gostei. Então tá, um
2: o
0: dia
2: mar
0: que...
2: mar ao fundo.
0: Ah, é bonito, né? Ah, legal.
2: Entendeu? Tu gosta do mar ao fundo?
0: Eu gosto. Acho bacana. Eu gosto do mar, né?
2: Sim.
0: É, gosto bastante do mar. Vamos às boas do programa? Antes que comece?
2: Isso.
0: Vamos lá.
2: O Yuri tá aí, ó.
1: Tá na hora.
0: O Yuri tá aí, já participou do programa, tu nem ouviu, tá no celular.
1: Boas do programa.
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0: Na batida de Santa Catarina, os assuntos que estão por aí, estão por aqui no Desprogramados. Primeiro quem sou eu?
2: Quem tu é?
0: Quem sou eu, versão Cartas do Baralho.
2: Ah,
0: foi bem a produção.
2: Foi muito legal.
0: Foi muito bem a produção.
2: Ah, olha, tu já escolheu?
0: Já.
2: Então vai. Vai lá.
0: Eu sou o As de Copas.
2: Pô, jamais escolheria o As de Copas.
0: Escolheu, vai escolher o rei, né? O rei de paus.
2: Eu fiquei...
0: Rei de espada.
2: Eu fiquei entre três.
0: O valete.
2: Eu fiquei entre o valete, entre o rei e o as. Mas seria, sem dúvida alguma, espada.
0: Ah.
2: Não é paus, é espada.
0: Ah, espadachim.
2: Não, é espada. Tá. Mas tu vê, nós somos o mesmo símbolo de forma invertida, né?
0: É.
2: Tu é copas, eu sou espada, de cabeça pra baixo e outra cor.
0: Tá bom.
2: Claro.
0: Tá, e... o que tu quer ser, amor?
2: Rei, as ou valete? Não, dispensei valete. Não sou valete. Ah, eu sou o rei de espada.
0: O rei de espada. Tá bem. Eu sou o as de copas e tu é o rei de espadas.
2: E o Yuri?
0: Yuri Land.
3: Eu quero ser a dama de copas porque me lembra a rainha de copas do Alice, do País das Maravilhas. Então...
0: Tem aí. Sempre com uma referência cultural.
3: Toda referência. Exato.
0: Ganharia o troféu Supra Peladinho se ele tivesse voltado do outro estúdio pra cá.
3: Ninguém lembra de pegar o...
0: Não, por favor, tá lá abandonado. Ele sente falta da gente. Eu vou buscar lá no intervalo.
2: E nesses momentos,
0: não,
2: em especial,
0: e até
2: né?
0: porque é um talismã do programa, o Supra Peladinho.
2: Verdade.
0: É que nem era o Tupazinho naquele Corinthians no final dos anos 90.
2: O talismã.
0: O talismã do Parque São Jorge, lembra?
2: O Tupazinho que usava o Pigmalião.
0: É, que é o cabelo que tu tá usando
2: isso,
0: agora.
2: Isso, mullet, Pigmalião, tanto faz.
0: É, esse é mais Pigmalião porque ele não tá tão mullet. Mas assim, tu começou a semana com esse teu cabelo novo.
2: Sim.
0: Parecendo o Richard Ashcroft do The Verve. Tem até a publicação ali no nosso Instagram. Mas agora tu já tá parecendo outra pessoa.
2: É que todo dia eu pareço um.
0: Talvez a minha tia Dirce.
2: Por parte de quem?
0: Não, eu não tenho tia Dirce.
2: Ah.
0: Eu tô brincando, é só por causa do nome.
2: Eu sei,
0: Deixa eu ver se parece alguma tia minha.
2: Ah, eu sei. Não vou dizer porque eu faria...
0: Ficar mal pra ti. Ficar ruim pra ti. Minha família gosta tanto de ti.
2: Eu vou sair de cena.
0: Sai de cena.
2: Entendeu?
0: Ah, essa aí.
2: É verdade.
0: E continua, me.
2: Isso,
0: continua. Mas piada
2: interna.
0: A te afundou, pronto. Tá.
2: A te afundou.
0: 5:30.
2: Conhece então... a te afundou?
0: Sim.
2: A te ajudou, tu conhece?
0: Me ajudou, tem uma tia que me ajudou muito.
2: Não, na família sempre tem a te afundou e a te ajudou.
0: Exatamente.
2: Sempre.
0: Olha aqui, aniversariantes do fim de semana, começando por amanhã. CeeLo Green. Lembra do CeeLo Green?
2: Paridade, há quanto tempo não ouvia ele?
0: É, o CeeLo Green tocou recentemente no Rock in Rio, já deve fazer uns 4 anos.
2: Claro.
0: E ele tem 2 grandes hits, né?
2: Sim.
0: Que é aquela música com o Danger Mouse, o Crazy. E aquela outra que é... Fuck you.
2: Essa aí mesmo, tu cantando, a gente não identifica. Não adianta.
0: Mas tá bom, CeeLo Green, 51. O Tom Morello, do Rage Against the Machine, 62.
2: Oh, legal.
0: Guitarrista do Rage Against, que fez agora recentemente um documentário sobre o Judas Priest, uma das maiores bandas de metal da história. O documentário dirigido pelo Tom Morello. Quero ver, não vi ainda.
2: Ah, eu ia te perguntar se já tinha visto.
0: Não vi ainda.
2: Mas quando assistir, vai vir no outro dia, contando detalhes que interessam a todos. Maravilhado, impactado.
0: Diferente de ti, eu tenho conteúdo.
2: Agora!
0: Vingança!
2: Vingativo! Veio a verdade!
0: Ah, não, é claro. Que tu não vê nada, tu não lê nada. Por quê? Porque tu já sabe tudo. tu já sabe tudo. Por que que tu vai ler se tu já sabe tudo? Por que que tu vai ver o filme se tu já sabe tudo?
2: O que que, me que interessa?
0: O que que te interessa?
2: O Judas
0: Tu já sabe tudo. Tu já sabe tudo.
2: Não, tudo que me interessa.
0: Tudo que te interessa.
2: Não me interessa o Judas Priest.
0: Tá bom.
2: Mas aquele álbum é legal com aquela capa da Gillette, né?
0: É o British Steel.
2: Ah, sabe o nome.
0: Sim, foi um dos primeiros discos que eu comprei na vida.
2: Olha aí, que foi. Bonito.
0: Quando eu tinha uns 14 anos, eu acho.
2: Te emocionou?
0: Não. Não, não me emocionei.
2: Tu comprou por causa da capa?
0: Cara, comprei um pouco por causa da capa.
2: Viu como eu tô sabendo?
0: Até hoje eu compro discos, às vezes, por causa da capa, sem saber.
2: Não é só discos que tu gosta por causa da capa, tem outras coisas que tu vai só pela capa.
0: Cite 3.
2: Tu, posso mesmo? Vou começar pelas amantes, que tu tem muitas.
0: Não, para aí!
2: Não! Não,
0: mas como é que tu chega assim na minha boca, velho? Para aí, irmão. Não, tu quer me fuder, me beija. Para aí, que é isso?
2: Não, amantes que eu digo é no sentido poético da palavra.
0: Que barbaridade o que tu tá fazendo comigo agora, em plena sexta-feira.
2: Tu fez comigo agora há pouco. Disse que eu não tinha conteúdo.
0: Ah, é vingança em cima de vingança.
2: Claro, agora
0: tá bem. Pode falar sobre outra coisa?
2: Pode.
0: Que eu escolho pela capa?
2: É, o que as amantes têm pra te dar.
0: Sai não, fora, cara! Sai fora! 27 para 6!
2: Não, são discos que tu escolhe muitas vezes pela capa, todos nós, né?
0: É. Mas não, é que hoje tu pode ainda ouvir o disco ali. Ah, vou no Spotify pra ver se eu gosto desse disco. Mas tem muitas vezes que eu compro pelo feeling, assim. Eu olho e digo, isso aqui não tem como ser ruim, esse disco aqui.
2: Mas tu há de conviver comigo que isso aconteceu muito, né? Muitos discos venderam na história
0: por causa das óbvio.
2: Capas. É impressionante isso,
0: óbvio, com certeza.
2: Claro que os discos não eram ruins. Ninguém comprou um disco
0: ruim.
2: Não,
0: tem capa legal com disco ruim, obviamente.
2: Não, que
0: existe.
2: Tem, mas também não chegava nesse ponto. Ninguém ia comprar um disco ruim só por causa da capa. Podia ser fã do artista, aí sim. Mas que a capa do disco faz parte muito da obra toda, faz.
0: Ah, com certeza, muito, né? É o conceito muito. Do álbum, né? Que é um negócio legal pra caramba.
2: Verdade, tá vendo?
0: Ah, agora concordou.
2: Concordei, porque tentando eu entendo que seja.
0: Tentando concordar.
2: Não, tanto é verdade que uma das capas mais legais, mas é aquela velha história, né? São capas que fazem parte da nossa construção. Depois que a gente já tá meio construído, tem que desconstruir, enfim. Mas o The Final Cut do Pink Floyd, pra mim, é uma capa maravilhosa, entendeu?
0: É bonita, né? Aquilo, ela é minimalista.
2: Eu olhava aquilo ouvindo, cara.
0: Pá, é verdade, verdade.
2: Que também era uma coisa que a gente fazia muito, né? A gente ficava ouvindo o disco e olhando a capa.
0: Olhando
2: lendo
0: e lendo.
2: As letras.
0: Ah, eu aprendi muita coisa só nesse rolê aí de ler os encartes e de ficar
2: Sim.
0: ouvindo e degustando.
2: Que coisa curiosa isso, né?
0: É muito legal.
2: Olha,
0: até hoje eu faço isso.
2: É,
0: né?
2: A gente ouvia o disco inteirinho manuseando a capa.
0: Pegando encarte, lendo
2: pegando
0: as letras.
2: Encarte, sim.
0: Né?
2: Sim.
0: Olhando ali, pá. Eu acho que perde muito no streaming é isso. Tu não tem muito acesso às fichas técnicas das gravações
2: Sim.
0: e tal. Quem participou, quem gravou, quem tocou.
2: Ah, isso tudo a gente olhava.
0: É,
2: não, tu lia tudo ali.
0: Tudo.
2: O local.
0: Isso, gravado no estúdio
2: claro.
0: Tal, em Nova York.
2: Aí às vezes tinham citações,
0: faixa
2: 3, lembra?
0: Participação especial
2: isso.
0: de, sei lá, Al Jarro.
2: Exatamente. Não, mas é isso aí. Tudo isso a
0: legal.
2: Gente olhava. Tinha, às vezes tinham referências, né? Música tal é referência disso e tal. Tinha históricos.
0: É verdade.
2: Coisas.
0: Não, é o maior barato.
2: Barato.
0: Mas ainda tem gente de aniversário aqui.
2: Quem?
0: É Steven Gerrard. Quem é esse aí? Quem é esse aí? Ah,
2: o
0: esse aí é o Gerrard.
2: É
0: o jogador.
2: É que tu foi baseado Gerrard. No primeiro nome e não uniu.
0: Gerrard.
2: Ah, jogava muito Gerrard. Jogava muito, muito, muito.
0: 46, jogava bem. E amanhã tem final
2: não,
0: da Champions,
2: só
0: né?
2: Tem final da Champions amanhã, uma da tarde.
0: Uma da tarde, Paris e Arsenal.
2: É, mas olha, parei um pouquinho, porra. O
0: jogava bastante.
2: Jogava demais, cara. Ele era um lançador, um organizador, um cérebro do time. Eu gostava demais dele.
0: Muito bom o seu comentário futebolístico, hein?
2: Objetivo, né?
0: Objetivo,
2: certeiro. Mas ele era genial no futebol.
0: Não, ele era bom mesmo. Porra. Beatriz Haddad Maia, tenista, 30 anos.
2: Maravilhosa.
0: Na data de amanhã, em 1431, morria Joana d'Arc na fogueira.
2: Poxa.
0: Sempre lembrando que ontem eu nem a vi, sei que eu não tenho um alibi, mas eu não matei Joana d'Arc.
2: Não, tu não matou, eu sei.
0: Como diria o Camisa de Vênus nos anos 80.
2: Eu sei disso, não foi tu. É? Não foi tu.
0: Domingo, Brooke Shields vai fazer 61 anos, uma das musas da nossa adolescência.
2: Tô à disposição.
0: A Brooke Shields está muito linda, com 61
2: sempre
0: anos.
2: Sempre foi.
0: Essa sempre foi, sempre será. 61 anos. A Norma.
2: Ela não vai nos convidar para aniversário?
0: Não, talvez te convide, né? Talvez te convide. Dá uma olhada no teu direct do Instagram.
2: Tu acha que ela pode ter mandado ali
0: uma
2: mensagem?
0: Pode, claro. Pensou em ti.
2: Pô,
0: deve estar pensando em ti a semana inteira. Vou ter que convidar o Pi pro meu aniversário.
2: É verdade. E aí, eu vou mandar agora. Não, mando depois. Vou mandar agora.
0: Vida corrida, né? Tá na correria, né, Pi?
2: Não,
0: tá na
2: correria.
0: Tá na
2: tem
0: correria.
2: Uma coisa que eu não suporto é esse negócio de tô na correria.
0: Sabia,
2: que
0: velho.
2: Bom, cara, que bom que tu
0: Mas
2: me deu oportunidade de falar.
0: Mas foi por isso que eu falei.
2: Isso,
0: a
2: cara.
0: Pessoa que te diz que tá na correria, ela não está na correria, ela não quer falar contigo. Essa é a verdade. Quem te diz tô na correria, não está na correria, ela apenas não quer falar com você naquele momento.
2: Outra maneira que tem, que a gente identifica que a pessoa não quer falar contigo, é quando a pessoa não fala contigo.
0: Quando a pessoa não responde a sua mensagem no WhatsApp.
2: Ela não quer falar contigo.
0: Mesmo tendo lido.
2: Isto.
0: Mesmo tendo lido.
2: Vou dar uma dica sobre a ausência de risquinho azul, que as pessoas às vezes ficam angustiadas.
0: Isso.
2: O Yuri Hill.
0: Tem como ver.
2: Tem como ver. Só arrasta pro lado, pra esquerda.
0: E se a pessoa viu.
2: E aí vai aparecer ali vista e não
0: respondida.
2: E lida. E aí vai estar em azul. Então tu sabe. Ela recebeu, ela leu e acha que tu não tá sabendo, porque não tem o risquinho azul.
0: Isso.
2: Então tá dada a dica pra você que não suporta a pessoa que não tem risquinho azul. Tá aí, ó.
0: E aí você vai saber
2: problema.
0: Se essa pessoa liga pra você ou não.
2: Isto.
0: De verdade, porque agora acabou esse negócio.
2: Neste momento, nós estamos aqui
0: decretando o fim do mal-caratismo no WhatsApp.
2: Exatamente. As pessoas que neste momento não têm risquinho azul, não adianta.
0: Lamento
2: informar pra você.
0: A gente pode saber.
2: É só botar pra esquerda, arrasta a mensagem que você mandou, que não ficou azul. Porque
0: isso.
2: Não fica. Arrasta pra esquerda.
0: Arrasta ali que tu vai ver. Ela
2: aí
0: leu.
2: Aí vai aparecer. Eu vou...
0: Não te respondeu.
2: Eu
0: porque
2: vou abrir
0: não
2: aqui.
0: Quer falar contigo.
2: Isto. Então aqui, por
0: mais
2: exemplo.
0: Mais ou menos isso.
2: Por exemplo.
0: Tá, acho que as pessoas
2: nós temos
0: entenderam.
2: Uma colega.
0: Tá.
2: Que não tem risquinho azul.
0: Isso.
2: Aí eu mandei às 16h37 uma resposta pra essa pessoa e não ficou risquinho azul. 16h37. O que eu fiz? Eu fiz assim. E aí, o que aconteceu? Lida! Risquinho azul.
0: Ah, aí, ó. É isso. É isso. Você está sendo desmascarado ao vivo no Desprogramados.
2: Pronto!
0: Acabou. Acabou essa coisa, não vi tua mensagem.
2: Pronto!
0: Acabou, não vi tua mensagem. Acabou, não tava com o celular.
2: Exato!
0: Acabou pra você!
2: Exato!
0: Acabou pra você
2: agora,
0: que não responde as mensagens!
2: Agora eu estou em paz, porque isso sempre me incomodou.
0: É, cara.
2: Agora não me incomoda
0: Mas
2: mais.
0: Mas vamos voltar a um clima de paz no programa, voltando para os aniversariantes.
2: A paz invadiu o meu coração. Pô, e os velhos cantores, cara? Nunca
0: mais. Mais um quadro que morre nesse programa ao longo de 3 anos.
2: Tu sabe que todos
0: vários
2: noites...
0: quadros, assim como os personagens do Pretinho vão lá para aquele incêndio, nós vamos deixando abandonados os quadros, os personagens.
2: Todas as noites, por ano.
0: Tu pensa em mim para cantar.
2: Não, eu vou dormir pensando que eu vou morrer. No outro dia, quando eu vejo, a vida me acorda.
0: Ah, foi meio deprê. Sexta-feira, hoje. Tu vai até hoje lá no John Bull comigo?
2: Vou. E vai estar legal lá.
0: Vai estar legal. John Bull, hoje à noite, festa Dreadlocks, comigo no som, com Groovy Eye, com Sintonize, são as bandas que vão tocar, presença ilustre de Mr. P. E a gente vai estar lá a partir das 9h30 da noite. Eu já tô lá rolando um som e o primeiro show é 10 horas. E depois tem Groovy Eye, primeiro Sintonize, depois Groovy Eye. Na verdade, eu não sei a ordem, mas as duas bandas vão tocar e vai ser super legal. Tem ingresso na hora, a partir das 8 no John Bull, mas ainda tem ingressos no pensanoevento.com.br para curtir a regueira na sexta-feira em Floripa.
2: Olha, Porã...
0: Tô ficando sem voz.
2: Não tem problema, vai embora. É, vai ser muito louco, Porã. Nós vamos chegar de manhã em casa. Aproveitamos, passamos lá onde eu moro, pegamos teu chinelo.
0: Isso, vamos pra praia.
2: E vamos pra praia.
0: Isso aí, amanhecer, 18 pra 6. Não, mas o inglês tá fechado pra Tainha também, barra tá fechada. Amanhã
2: tá
0: praia louco. Mole, praia
2: nós
0: mole.
2: Tá louco,
0: No domingo... A Brooke Shields já falamos, né?
2: Já.
0: A Normani do Fifth Harmony, 30 anos.
2: Maravilhosa.
0: O Clint Eastwood vai fazer 96.
2: Vai. Espetacular.
0: Marília Gabriela vai fazer 78, a fã do Mr. P.
2: Pô.
0: E também pode ser o próprio Mr. P.
2: Pode.
0: Que é a Marília Gabriela de barba.
2: Eu poderia ser irmão gêmeo da Marília Gabriela.
0: É verdade.
2: Que todo mundo brinca.
0: Ou o pai do filho dela.
2: Um beijo. Poderia. Mas poderia. Eu respeito a família.
0: Ah,
2: ao
0: tá
2: contrário de ti.
0: Desrespeitoso.
2: Exatamente. Um beijo para Marília Gabriela. Acho ela
0: Faz
2: admirável,
0: assim,
2: maravilhosa.
0: Abre uma live no Instagram hoje de noite, depois de chegar da festa do Dreadlocks, e aí tu chama a Marília Gabriela, vê se ela tá acordada, e faz uma live do aniversário dela.
2: Eu vou estar na tua festa, Porã.
0: Mas depois da minha festa?
2: Depois da tua festa, eu já disse. Nós vamos emendar e vamos amanhecer na praia.
0: Ah, então tá bom.
2: Vendo a pesca da Tainha.
0: Quem mais está de aniversário amanhã? Marcelo Falcão, 53 anos, nosso brother, que
2: teu,
0: já esteve aqui no Desprogramado.
2: Teu amigo.
0: Ah, não posso dizer que é amigo, mas
2: finalmente,
0: é chegado.
2: Tem vergonha na cara de não fazer
0: não
2: uso das
0: não é meu amigo. Se fosse meu amigo, eu falava com ele praticamente todos os dias, ou toda semana.
2: E por que que não fala?
0: Porque não é meu amigo. É
2: mas
0: um,
2: então por que, que não fica
0: é um chegado,
2: dele?
0: Temos uma relação legal de parceria.
2: Então faz o seguinte, ó, abre uma live hoje de noite.
0: Ah, no meio da festa, o Falcão gosta de reggae.
2: Isto.
0: É, no meio
2: já
0: da festa eu pego...
2: Ele.
0: Só um pouquinho, galera, vamos botar o Marcelo Falcão aqui no telão.
2: Isto.
0: Tá de aniversário, vamos
2: Exatamente.
0: Acender uma vela pra ele. É isso aí.
2: Bem bobalhão mesmo.
0: Cara, um dia ainda vou te dar uma porrada.
2: Raiva.
0: Não, é mentira, velho. É mentira, só pra fazer.
2: Pega na mentira!
0: Ó, o coral dos velhos cantores voltou afinado! Agora afinado!
2: Zico tá no Vasco!
0: Com Pelé!
2: Minas e por todo o Rio!
0: Como é que é essa
2: parte? A maré! Beijei o beijo, quero!
0: Na televisão!
2: Acabou-se a inflação!
0: Muito bem.
2: Barato é o marido da barata.
0: Desculpa. Se empolgou, né?
2: Me empolguei.
0: Música de Erasmo Carlos.
2: Ah.
0: Na segunda-feira, Celso Portioli vai fazer 59, o Tom Holland vai fazer 30.
2: Legal, bela dupla.
0: O Arrascaeta, 32.
2: Porra, legal, um grande abraço pra
0: o
2: ele.
0: Morgan Freeman, 89 anos.
2: Jantei já com o Arrascaeta.
0: Achei que era com o Morgan Freeman. Achei que era com o Morgan Freeman.
2: Ah, seria maravilhoso, cara. Porra, Morgan Freeman é um monstro.
3: Se vocês fossem escolher alguém pra almoçar, ter um almoço famoso, quem que vocês escolheriam?
2: Ah, tema livre.
0: Agora, tema livre?
3: É.
0: Pra almoçar...
2: Eu vou almoçar com o Morgan Freeman, já que ele apareceu.
0: Já que apareceu o Morgan Freeman, né?
2: E tu almoça com o Clint Eastwood. Não gostou?
0: Não, não.
2: Não sabe brincar.
0: O Harrison Ford. O Harrison Ford.
2: O Indiana Jones.
0: O Indiana Jones, o Han Solo.
2: Tá. E tu,
3: Yuri? Eu acho que eu almoçaria com a Kate Bush. Kate Bush.
2: Mas
0: sempre na categoria.
2: Né?
0: Sempre na categoria é outra coisa.
2: Não vem no popular que nem eu.
0: Não, é outra catega.
2: É, Kate Bush.
0: Mas eu queria jantar com a Luana Piovani.
3: Ô, legal.
2: Não.
0: Eu queria.
2: Eu acho que aí tu já tá. Não, aí tu já tá passando limite. Tu é casado, porra.
0: Não.
2: Não, é casado.
0: Não tô falando.
2: Tu é casado.
0: Eu sou casado, mas eu não.
2: Então.
0: Mas é só um jantar.
2: Não, claro que não. Ora. É
0: tá
2: óbvio
0: bom,
2: que não.
0: Agora 14 pra 6, tu tá me enchendo o saco.
2: Ah, eu? Eu? Fala isso.
0: Para, vamos lá, ó, aqui tem bastante coisa aqui, velho.
2: Essa Luana Piovani seria um bom jantar.
0: Claro que seria. Óbvio. Bom, é... Alanis Morissette, 52
2: outro
0: anos.
2: Outro bom jantar. É.
0: E a Marilyn Monroe faria 100 anos. A Marilyn seria...
2: Tá. Essa aí seria uma semana inteira de jantar.
0: Jantando e almoçando, tomando café
2: todo
0: da manhã.
2: Todo dia, toda noite, tudo.
0: Tá.
2: Que coisa.
0: Deu, não te empolga, não te empolga.
2: Não, claro. Tá, não. Nesse que final... mulher linda, Marilyn Monroe.
0: Não, linda, sensual.
2: Tudo,
0: e,
2: né?
0: Tudo, né? E talentosa.
2: Completo.
0: Muito bem. É, no domingo é o Dia Mundial Sem Tabaco. Não, isso aqui a gente já falou, é o Dia Mundial da Mata Atlântica. Nós até já celebramos a Mata Atlântica essa semana.
2: É verdade.
0: Produção se atrapalhou. Dia da imprensa é hoje. Já falaram.
2: Tu não tá esquecendo o intervalo, porra?
0: Meu Deus! Agora 13 para 6, vamos fazer um show do intervalo e já voltamos com mais Desprogramados aqui na Atlântida.
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0: Uou, estamos de volta, Desprogramados na Atlântida. Beijo do Gordo, agora 6 para 6. Que bom que tu lembrou de fazer o intervalo do programa.
2: Eu tô aqui pra isso, Porã.
0: Ia me esquecer pela primeira vez na vida, tu me ajudou.
2: Não, eu tô entrando no mundo...
0: Corporativo,
2: das papeladas.
0: Ah, é porque hoje tu passou envolvido com isso, aí tu lembrou do que tem que fazer, né?
2: É.
0: Pi Porã, deixa eu ver aqui, ó. Os Santos Desenvolvimentos mandou aqui. Nossa participação ouvinte desprogramado começando agora.
2: Tá, vamos lá.
0: Na verdade, Pi e Porã acordaram com pressa e trocaram os chinelos. Vai vendo. Ah, tá dando a entender que eu dormi lá na tua casa.
2: Mas eu não lembro disso. Tu
0: eu
2: foi?
0: Eu não dormi na tua casa.
2: Não, tu nunca foi lá em casa, Porã.
0: Nunca fui na tua casa.
2: E nem vai, não vou te convidar.
0: Eu sei, eu já queria ter ido pra ver nossa mãe, tu não deixa. Se o Pi foi pra casa com o chinelo do Porã, o Porã foi pra casa com o quê?
2: Não.
0: Ah, é que eu ando muito descalço na praia.
2: Muito.
0: Na praia eu entro, eu acho que o chinelo tá no carro.
2: Cara, parei um pouquinho. Tu já percebeu uma coisa? Há quanto tempo que a gente se conhece?
0: Desde 2006.
2: Tá, 20 anos que a gente se conhece e somos amigos. Somos amigos. Começamos como colega, nos tornamos amigos já há 15 anos facilmente. E obviamente que fortalecidos há uns quase 10. Mas são 20 anos amigos.
0: Isso.
2: E como amigos há 20 anos, tu jamais foi na minha casa.
0: Eu
2: não, foi uma vez.
0: No aniversário teu.
2: Uma vez. É. Uma vez. E eu fui uma vez. Não,
0: foi
2: duas.
0: Na minha.
2: Duas. Uma em Porto Alegre. E a segunda na praia agora.
0: Ah, na praia na Pinheira.
2: Duas vezes eu fui na tua casa e
0: tu. E lá em Porto Alegre tu foi?
2: Fui uma vez.
0: É, eu tava louco.
2: Não.
0: Eu tava bem.
2: Não sei isso. Sabe que isso aí sempre foi uma dificuldade minha. Eu nunca vi os meus amigos loucos, né? Por mais louco que eles estivessem, eu não entendia e nunca soube. Eu não consigo decifrar.
0: Tá.
2: Entendeu? Mas é verdade.
0: É.
2: Eu acho que tu foi duas, uma vez que.
0: Eu fui duas vezes na tua casa.
2: Foi duas e eu também fui
0: uma
2: duas.
0: Uma que a gente foi de tarde lá, fazer jogar uma sinuca.
2: Exatamente.
0: E num aniversário teu.
2: Olha que loucura, cara. É. 20 anos de relação e duas visitas e rápidas, né?
0: Mas tá bom o nosso relacionamento assim.
2: Isso torna mais estranho ainda o chinelo, o teu, na minha casa, no meu apartamento.
0: Isso aí é tu que quer pegar minhas coisas.
2: É, né? Tá na hora, né?
0: É isso aí.
2: Tá na hora de ter mais alguma...
0: Olha só, vamos ali, ó. Boa tarde, rapazes. Piporã e Yuri, obrigado pelo programa de vocês. As besteiras e brigas deste belo casal Piporã nos alegram nas tardes do trânsito na Santa e Bela Catarina. Queria poder conhecer vocês pessoalmente para ouvir suas histórias, dar umas risadas e mesmo não sendo aniversário de ninguém, acender uma vela para iluminar todos os caminhos. Um abraço, meus queridos. Um ótimo fim de semana do Ian Lopes.
2: Que bonito. Nome do meu filho, né, Ian?
0: Ian, a gente é legal
2: no ar.
0: Só nas primeiras horas.
2: Sim, mas a gente
0: primeiros
2: ficaria...
0: meses de um relacionamento.
2: Ah, mas o Ian ia gostar, porque a gente ia ficar um tempinho.
0: Uma hora, depois a gente ia...
2: Falando bobagem, brincando isso, e tal, ele ia achar maravilhoso.
0: Boa tarde, amigos. Amigos, boa tarde, velhos amigos. Amigos sim, velho não, diz a Deise Pereira aqui. Ó. Esse negócio de confirmação de leitura do WhatsApp, eu tirei o meu. Uma vez fiz um teste desses que o Pi falou e não funciona. Ele sempre aparece entregue e lido, mas nem sempre a pessoa já leu. Faz o teste aí entre
2: ela
0: vocês.
2: Ela tá dizendo pra ti que não leu, mas
0: para
2: ela
0: Deise,
2: leu.
0: Para, Deise.
2: Claro.
0: Não me vem com essa, claro. Deise.
2: Tanto que nos grupos, por exemplo, a gente tem como saber da mesma maneira. Quais já leram, quantos leram, quantos não, entendeu?
0: É verdade.
2: Deise, se a pessoa disse que não leu e apareceu pra ti lida... Lamento.
0: Programa tá acabando.
2: Tá, eu tô
0: tá
2: com
0: frio, acabando o programa, mas antes disso eu preciso te dizer que tá chegando a hora. 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
2: Posso ir contigo lá agora, já?
0: Não, eu vou depois, vou em casa tomar um banho.
2: Pá, não posso ir junto?
0: Vou em casa tomar um banho. Posso, hoje à noite...
2: Posso tomar banho contigo?
0: Não pode. Hoje estarei no John Bull, ali na Lagoa da Conceição. Pra quem tá em Floripa, chega junto, que tem a festa do Dreadlocks com Groove A e Sintonize a partir das 9h e pouquinho. A gente já tá por lá, o Mr. P também vai aparecer.
2: Por que que eu não posso tomar banho
0: na
2: contigo?
0: Na segunda-feira a gente tá de volta com Desprogramados por aqui às 5 da tarde. Vem aí o Pretinho Básico. Na sequência tem Mr. P na rede, um bom final de semana pra você. Vamos fechar com Jamiroquai, que anunciou show em São Paulo essa semana, no Brasil.
2: Tu além, deixa eu entrar, pelo menos, quando tu estiver saindo?
0: Além do show do Rock in Rio, que eles já vão fazer.
2: Deixa eu tomar banho contigo?
0: Não. Eu não quero.
2: Por quê?
0: Tchau, até segunda! 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
17: Olá, muito bom fim de tarde, é bom início de noite, amigo e amiga ligados na Atlântida. Estamos chegando às 6h07 deste início de fim de semana, fim de tarde, sexta-feira, 29 de maio. 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

0: 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Bom fim de tarde, irmãozinho.
1: Ô, Alexandre, boa noite pra toda a nossa audiência.
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2: Vamos, Alexandre, um bom final de tarde.
0: Peraí, só um pouquinho.
2: Peraí. Não, não tá legal. Alô, bom final de tarde.
1: Alô, quer falar com quem, Lelê?
2: Vamos, alô. É do Quase Nada.
0: Agora veio, né, Lelê?
2: Agora veio. Pessoal
0: agora
2: mexe ali, né?
0: Pessoal mexe ali, o pessoal não sabe mexer, acha que é só pra pegar e mexer, não é,
1: eu
0: entendeu?
1: Falo, né?
0: É que nem carro, muita gente vai lá, passa nos exames, pega a sua carteira, acha que é ir pra rua e acelerar e mexer
1: e aí
0: a direção.
1: Vai lá, corta as molas, rebaixa o carro,
0: não
1: faz
0: é assim,
1: essa merda aí.
0: Não é assim, tem que ter mais cuidado, mais atenção, entender que o trânsito é coletivo. Deus fez duas pistas na Venâncio para andar um aqui. E o cara anda no meio das duas pistas.
2: É que os caras utilizam a marcação, aquela do meio, para
0: centralizar.
2: Para
0: deixar o carro no meio. Isso. Exatamente.
1: É velho com carro bom.
0: A gente que não entendeu ainda, Lelê. 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Muito bom fim de tarde, Léo Oliveira.
3: E aí, meu jovem?
0: Tudo bem contigo?
3: Tô incrível,
0: Coisa boa.
3: Que dia bom, cara.
0: Dia
3: que
0: bom,
3: dia
0: né?
3: Bonito, dia de
0: é
3: sol.
0: Verdade. Mas não só por isso, pela Porto vibe
3: Alegre,
0: aqui, né?
3: Meu Porto Alegre tá lotada, cara.
1: Tá falando por onde o dia de sol hoje?
3: Porto Alegre tá lotada, cara.
0: É, né?
3: Por causa da Maratona Internacional.
0: Verdade.
3: Cara.
1: É verdade.
0: Que tem agora amanhã. No final de semana e na semana que vem Porto Alegre também vai estar lotada, porque tem um evento muito legal aqui chamado Brain Week.
3: Oh.
0: E na sequência eu vou
1: semana
0: falar...
1: Semana do cérebro.
0: Exatamente, Rafael.
1: Vamos traduzir.
3: Vamos ir.
0: Na semana, mais adiante aqui no programa eu vou falar de novo sobre este evento. Muito bom fim de tarde, Rafael Gomes.
4: Bom fim de tarde, Alexandre. Tá bem?
0: Tudo ótimo, querido. Obrigado.
4: Coisa linda.
0: Pela preocupação. Vamos dar-lhe aqui, então, nos destaques,
3: meu irmão.
0: Destaques do Pretinho Básico.
3: E aí, meu irmão, como é que tá?
0: Como é que tu tá da pena? Bom fim de tarde, bom
3: Tô
0: fim
3: incrível.
0: De semana.
3: Só convidar a galera pra amanhã, Viadão do Reggae, chegando com tudo em Guarani das Missões, meu irmão.
0: Oi?
3: Viadão do Reggae amanhã em Guarani das Missões. Guarani,
0: onde é que vai ser?
3: Em Guarani das Missões.
0: Não, mas lá tem um lugar.
3: Ei, no Guaxupé Bar.
0: Guaxupé Bar.
1: É.
0: Guaxupé Quanto de Bar. Consumação mínima?
3: R$8.
0: R$8.
1: Tomar uma purinha.
3: Não, kitzinho, meu irmão. Aí você vai ouvir Viadão do Reggae com sucesso. Macho regueiro, meu irmão.
0: Boa. Tá bom, obrigado. Vamos brindar aqui. Não, não interessa pra nós esse evento.
3: Troquei ouvir minha música?
0: Não, vamos ir lá. Hã?
3: Troquei ouvir a música?
0: Não, não tô afim de ouvir a tua
1: não
0: música,
1: tá,
0: desculpa.
3: Não tá, né?
0: É muita informação, é muita informação pro meu cérebro vindo da mesma pessoa ao mesmo tempo.
4: E o palhaço?
0: É palhaço maionese, Vitório... é Ivan, é da pena, é reggae, é não sei o quê. Calma.
3: Vitório e Adão. A dupla.
1: Não precisa da Brain Week.
0: Nossa ouvinte Maria Eduarda Aldrigue Almeida.
4: Que sobrenome?
1: Nome de criança.
0: Que sobrenome. Maria Eduarda Aldrigue Almeida, estudante.
1: Olha aí, eu falei.
0: De 8 anos.
1: Oh.
0: Olha aí.
1: A Dudinha.
0: Filha do Kleber e da Daniela.
1: Que amor, né?
4: Um temos que acertar, né?
2: Ah, ela merece um beijo do mestre.
1: As crianças, tu é mal do canal. As crianças adoram o mestre, ligam para o mestre, pedem recado. Hoje é dia de comer tudo que é doce e porcaria. Beijo pra Duda, querida. O mestre ama as crianças.
2: O mestre estará hoje à noite no...
1: Mestre estará no Túlio Pima, louco, papassalha, a mandrulha, lelê.
2: É mesmo?
1: Sim!
3: Tu pegou o chapéu, não?
1: Peguei o chapéu, peguei a barba, peguei tudo.
3: Boa. Não tem produção, é cada um por si, só pra avisar o mestre.
0: Acreditou que o mestre quer passar a lemandrulha.
1: É mal dizer pra tomar vinho com os amigos.
0: Ah, entendi.
4: Mudou.
3: Tá, mas se colar uma vetera no camarim depois, chama.
1: Acima de 65, eu não perdão.
0: Vamos dar-lhe aqui, ó, nos destaques. O primeiro deles é maravilhoso.
1: Vamos ver.
0: À 1 da tarde no Pretinho, a gente já tava feliz da vida com o João Fonseca. E agora nós temos a derrota do Djokovic pro João Fonseca em partida histórica em Roland Garros. Abre pra nós aí, Rafa Gomes.
4: É o Brasil de novo fazendo história em Roland Garros, um dos maiores, se não o mais tradicional torneio da ATP. 16avos de final em mais de 5 horas de partida. Começou às 10h30 da manhã o jogo. O João Fonseca ganhou de 3-2 de virada do Djokovic. Perdeu os dois primeiros de 6-4, depois ganhou de 6-3, 7-5 e 7-5 no tie-break. O Djokovic não perdia um jogo depois de estar ganhando de 2-0 há 16 anos. Ele só tinha perdido uma partida na história desta maneira. Eram 179 jogos.
2: 279.
4: E 278 vitórias.
1: Eu me confundi.
2: Assim, Rafinha, vai, em 279 vezes na carreira do
4: Djokovic,
2: ele abriu 2-0. Dessas 279, 278, ele acabou ganhando o jogo.
5: E ele dá uma entrevista dizendo o seguinte: eu não sabia mais o que fazer.
4: É.
5: No não, jogo, aí eu digo, meu técnico, o que que eu faço? E eu acho que ele cansou mesmo.
3: Cara, eu cantei a pedra. Quando fez 2-0, eu falei... O velho, ele vai cansar,
5: eu o gurizão não tava, vai
4: 39 não, anos, né? O Djokovic é um dos maiores tenistas da história. Assim.
2: Cara, ele é o número 3 do mundo ainda, com 39 anos.
4: Ele é um dos maiores tenistas da história, não é da atualidade, é da história. O Djokovic tem 20 anos a mais que o João Fonseca. Ele viralizou ano passado dando uma entrevista, quando perguntaram pra ele num torneio onde o João Fonseca também tava jogando, perguntando, ah, o que que tu vai fazer? Ó, tem um menino surgindo aí. Ele falou, ó, vamos torcer pra ele continuar nessa fase que eu quero poder treinar ele, porque eu vou me aposentar em breve.
2: Ali,
4: tá,
2: olha que foto linda, tela, a imagem bonita do cara.
4: E o Djokovic jogou assim, que nem gente grande, provocou, tirou onda, foi pra cima, tentou entrar na mente do João Fonseca, que se manteve equalizado, com a cabeça boa, assim.
5: Ele ouve pitch direto, 19 anos.
4: Ele já tinha feito uma partida de quase 4 horas na rodada anterior, também virou um 2-0 contra. Então é histórico o que o João Fonseca fez.
2: Com 19 anos, hein, cara. Ele passa a ser o jogador mais novo a vencer o Djokovic, que até então era o Rafael Nadal.
5: Djokovic tem 20 anos a mais.
3: O Carlos Alcaraz também ganhou.
2: Exatamente. Djokovic.
3: E olha que louco, cara. A forma que termina a partida é espetacular, cara.
2: São três aces.
5: Né? É na hora que um ganha, termina.
2: E assim, cara, eu não tava no Pretinho da Uma e eu já tava vendo o jogo ali.
3: Então, cara...
4: No Pretinho da Uma eu contei, Lele, que ele havia ganho um set do Djokovic.
2: Sim,
4: e que isso já era histórico.
2: Isso.
4: Porque são pouquíssimas pessoas que ganham um set do Djokovic em Roland Garros.
2: E eu tava vendo o jogo...
4: Essa foi a pior colocação da história do Djokovic, porque ele nunca é eliminado tão cedo.
2: Eu tava vendo o jogo, cara, e o jogo, apesar de estar 2-0 pro Djokovic, estava muito parelho. É. E nos momentos de dificuldade, depois, quando a coisa começou a virar, a capacidade do João Fonseca, cara, nos lances mais difíceis... Eu tava conversando agora com um cara que eu acho que vocês vão ver que ele entende de tênis.
5: Vitor Clay.
2: Vamos ver. Vitor Clay.
4: Ah, entende bastante.
2: Eu tava conversando com o Vitor Clay agora, né? E ele falou assim, cara, é bizarra a concentração que o Piá tem com 19 anos para, no momento de maior pressão, fazer as jogadas mais difíceis.
5: Lelê,
2: confiança.
4: E nesse momento acaba de sair o adversário do João Fonseca na próxima fase, vai ser o norueguês Casper Ruud, que acabou de vencer o Paul, o norte-americano.
5: Ah, o Paul é bom.
4: Também no tie-break, uma partida que durou pra caramba, então que pelo menos ele pega dele? Um cara tão cansado quanto ele.
3: E o que tu acha dele, Rafinha?
5: Não, o Paul é bom, mas eu queria falar assim, ó, esportes assim quase que individuais, né?
2: Quase?
5: Tipo, Não, eu ia chegar lá, porque eu já passei por isso, né? Eu competia no futebol.
2: Aonde que tu competiu?
5: Eu competia no futebol.
4: Ah, eu jogo tênis, então. Eu jogo tênis. Eu sei que
5: eu
4: jogo.
5: Eu joguei campeonato, eu ganhei medalha, eu fui campeão no intermediário.
2: Futebol é sozinho.
5: Não, quase individual.
3: Quase é dupla.
5: Mas o que eu quero chegar é o psicológico. Daqui a pouco tu tá ganhando de 10 a 5. O cara faz ali um 8 a 10. Tu diz, puta, esse magrão tá chegando... Aí ele empata o jogo, é ali que tu quer... tira o cara do jogo.
2: Deixa eu te perguntar uma coisa, tu quer
5: não, eu assim, sei
2: humildemente,
5: que eu tô
2: tu quer colocar... humildemente,
5: na
2: tu
5: proporção,
2: quer comparar
5: sim. Na proporção dos
2: o
5: eventos.
2: Teu futevôlei da HD com o torneio mais importante de tênis da humanidade.
5: Não, eu não vou ter essa pretensão,
2: não,
5: mas assim...
2: Tenho certeza.
5: Na proporção, eu entendo o que é o embate do psicológico num esporte de alto rendimento.
2: Entendi.
3: E o João Fonseca, ele só venceu uma hora, vencedor desse
2: torneio. É tu e a tua dupla ganhando do Romário e do Portaluppi.
5: Cara, o jogo é um jogo, né? Praia. Às vezes o cara não tênis leva fé no magrão, quando vem a gente passou pra
2: outro. Que loucura. Cara, eu vou aproveitar e pegar o gancho, né, cara? Porque
4: claro,
2: eu tava falando com o Vitor, tá falei justamente o seguinte, cara. Estava programado para hoje postarmos um corte da minha entrevista com o Vitor Clay,
4: certo,
2: na qual ele conta que ele estava jogando um torneio de tênis, numa final de um torneio de tênis, na Sociedade Aliança em Novo Hamburgo, e no meio da final que ele tá jogando, surge o pai dele, o tenista Ivan Clay, no Clube Aliança com uma guitarra. Ele tá no meio da quadra e ele vê o pai dele chegando com uma guitarra. Porque o pai dele naquele dia decidiu: eu quero que meu filho vá pra música porque ele quer ir pra música.
5: Ah, falei.
2: Entendeu? E ele me contou isso e ele se emocionou contando isso. Porque daí eu ainda falei pra ele: eu falei, cara, que legal isso, porque o teu pai te incentivou a fazer o que tu queria. não o que ele gostaria que tu fizesse.
0: Que era ser tenista.
2: Exatamente. E aí,
5: mas hoje
2: tava programado
5: pro, tênis,
2: pro
5: né?
2: corte tá ser postado hoje. E eu acabei de postar e o Vitor viu e me chamou.
0: Sim.
2: Olha, bah, cara, que loucura a gente tá falando sobre,
0: Tá
2: isso hoje.
0: Lelê? Onde é que tá isso?
2: Tá no Instagram e no a entrevista completa tá no YouTube. Eu quero ser seu amigo de novo. Porque, cara, a entrevista com o Vitor Clay é só emoção, né?
4: E
2: cara?
4: O Vitor joga muito, velho. Eu vejo os cortes dele jogando, meu. Ele joga demais.
2: Ele fez, o Léo me mostrou
0: que ele nunca deixou de jogar tênis. Ele nunca deixou de jogar.
3: Ele e a família dele vendo a reta final do jogo é emocionante. Cara.
2: Eles postaram os stories hoje, vendo
5: Lembrando.
2: Ele
5: é mãe dele.
0: Então tá aí no meu Insta ali. Boa, baita. Vamos seguir aqui, vamos trazer mais um destaque. Esse aqui é impressionante.
5: Qual foi mesmo?
0: Olha a gente.
3: Qual o destaque?
0: É impressionante.
3: Olha a gente.
4: João Fonseca, né?
0: Olha a gente. É, não acredito que tu não lembrava qual era o destaque. A gente não parou de falar de tênis um minuto por 15 minutos.
4: Nunca se falou de tênis na história do Pretinho.
5: E eu tô descalço. Entrou tão a fundo, se misturou várias coisas, futebol, Vitor Clay e tal, eu me perdi agora. Vamos
0: Estudo aponta que é melhor estar só do que mal acompanhado.
5: Precisou de um estudo.
3: Mas os caras não têm o que estudar.
0: Tu botou isso aqui pra nos irritar.
5: Não, hoje tem coach de tudo. É bom tomar banho. Por quê?
0: Aqui pra nos irritar.
2: É uma frase mais velha que tem.
3: É bom usar desodorante. Pra quê? Pra não ficar fedendo. Tem que lavar o tisquinho.
4: 12 mil pessoas foram entrevistadas e elas precisavam avaliar o seu relacionamento de 0 a 10.
5: Mas isso no mundo todo?
4: Na Alemanha.
5: Ah, já muda bastante.
3: É muito, porque na Romênia...
5: O alemão é muito mais sério, né?
3: O brasileiro é mais...
5: Tu é alemão, né?
0: Eu sou austríaco.
3: É verdade?
0: É, minha família é da Áustria.
5: Tá ótimo, tá ótimo. É só uma pergunta.
0: É, ok.
4: E...
0: Como é que é Vetter em austríaco? É Vetter. Vetter.
5: E Alexandre?
0: Ah, eu não sei já, eu não sei.
3: Alexandre.
5: Claro. Não, isso aí
0: é um nome, porque é um nome brasileiro, português.
3: Sim, é. Não, não é brasileiro. Ele não é brasileiro.
0: Não. Na língua, né? Super tu fala em Alexandre em português é Alexandre.
3: Perfeito. Por exemplo, Michael se escreve em inglês Michael, mas no Brasil se fala Michael.
5: Isso, é. Não,
4: no Brasil
5: se fala
4: Michael. Michael.
0: Depende.
3: Não, se fala Michael.
0: Tem Michael que é Michael, tem Michael que é necessidade de fugir do assunto.
3: O Hélio é com
0: qual
3: o W.
0: Qual é a necessidade de fugir do assunto?
3: Eu gosto daquele nome Osto, que é 5 letras.
5: Vamos nesse Osto. Destaque que Osto. É assim, ó.
3: Coração valente.
5: Antes sozinho Osto. Do que mal acompanhado.
3: Vai dar centroavante.
0: Amarelinho pra ti, Léo Oliveira. Amarelinho pra ti, Rafinha Menegazzo.
3: Por quê?
0: Porque vocês estão enredando, o cara só queria dar notícia.
3: Mas essa notícia aí não precisa nem de estudo.
5: A gente já sabe, vamos supor que tá numa relação tóxica. Te separa que é melhor, pronto.
3: E ele tá sozinho, numa relação legal.
0: Vocês vão continuar.
3: É melhor pegar umas gostosas.
0: Vocês vão continuar.
5: Não. Vamos ouvir o Gomes.
4: Tinham vários índices de qualidade pra tu avaliar no teu relacionamento. Ah,
5: City 3.
4: Como é que tá o sexo? É. Tinha que dar uma nota de 0 a 10.
3: O meu tá tranquilo.
4: Como é que tá o diálogo? Parado. Tinha que dar uma nota de 0 a 10. Como é que tá
3: 10, diálogo 10.
4: A conversa de... Como é que tá o dia-a-dia de vocês? Como é que tá as tarefas domésticas? Como é que tá o trabalho?
5: A tarefa doméstica.
4: Como é que tá o psicológico? Como é que tá a relação com os filhos?
5: O psicológico tá ruim.
4: Como é que tá a relação com a família dele? Como é que tá a relação na família dela?
3: Tá era ruim. Ela tá péssima.
4: Era um longo questionário, onde as pessoas tinham que avaliar de 0 a 10 os índices.
3: Vamos fazer aqui, ô Gomes.
5: Vamos.
3: Pergunta
5: Lelê.
3: Lelê, vamos lá.
5: Como é que tá o diálogo?
3: 0 a 10.
5: É.
0: Tá ótimo, cara.
5: Tá, o sexo.
0: Tá maravilhoso.
4: 0 a 10, pô.
3: 0 a 10.
0: Tá, o diálogo tá 8.
5: Tá, e o sexo?
0: 9,5.
3: Relação com a família dela?
5: É.
0: 10.
5: E a limpeza em casa?
0: 6,5.
3: Com o filho? Uai, e o filho?
5: Tu não ia gabaritar tudo, né?
3: Filho? Relação com os filhos?
0: Relação com meus filhos? Cara, eu diria que tá nota 6, porque eu não consegui ver a minha filha essa semana.
3: Ah, oh, agora
0: é
3: tu veio, pô.
0: Aí não é legal, aí não é legal.
5: Agora tu emociona até o mestre.
0: Não é legal. É, que ela não mora comigo, né? Daí
5: não,
0: eu sei, mas não é legal. Aí eu fiquei triste agora.
5: É, não, mas aí eu acho que nós vamos mudar o questionário.
0: Não é legal.
4: Que tristeza.
5: Tá tudo bem, Lelê. Vai ficar tudo bem.
0: É, que eu vou ficar 40 dias longe dela.
3: Lelê, como é que tá a relação com a namorada?
5: Que tristeza. Tu vai pra Copa?
3: Tu vai pra Copa?
0: Tá, minha, olha só, vamos voltar pra
5: Copa. Pro amarelo.
3: Vamos lá, o mas João é que agora Fonseca 3x2.
5: Agora a gente tá triste.
0: Então vamos dar uma girada na mesa, matamos, esgotamos os destaques do...
4: O quê?
5: Vem, te embora, Lê.
3: Tinha mais coisa.
0: Esgotamos, né? Não tinha nada mais importante do que o João.
3: Desculpa. Ah, tu tá ignorante comigo.
0: Tu vai lá no Tulipiva hoje? Tu diz que ia?
5: Olha pra ele!
4: Tulipiva.
3: Não atura a gente aqui.
5: Eu já faço a leitura.
3: Cara, aqui que estão pagando.
5: Eu acho que não.
0: Eu adoraria aí.
5: Claro.
0: Adoraria aí.
4: Mas é graças a Deus que ele veio
5: nós
4: hoje.
5: Também.
4: Que dá graça. Que dá graça a Deus que ele tá aqui às 18.
3: Ele só tá
0: nada a ver, meu, tá louco, dele. Cara. A minha única folga na semana é quando eu tenho que gravar outra tá coisa aí, que
3: vai,
0: não é. Não,
3: e na semana que vem, nós filhadão, nós.
5: O que, que nós vamos fazer na tua folga semana que vem?
3: Isso. Quando é que tu folga? Quinta-feira é folga, tu?
0: Eu nem vou folgar, cara.
4: Mas quinta-feira é feriado.
0: Feriado. Não, feriado, feriado que vocês querem estaria... trabalhar feriado, não, a gente vem.
5: Não. Não, sexta a gente...
0: Sexta nós estamos aqui. Ruim pra mim, cara, é o dia que eu tenho pra arrumar minha mala. Não, sexta estamos aqui. Não é feriadão.
3: Não,
0: é. Sexta estamos aqui.
3: Não, feriadão.
0: Não, sexta estamos aí. Sexta estamos aqui.
2: Sexta vou fazer o programa.
0: Quinta-feira é feriado. Corpus Christi, sexta-feira estaremos aqui.
2: Corpo de Cristo.
4: Ah, o feriado do Lelê.
0: Corpo... Bota uma pra nós aí, Lelê, então, por Opa, favor.
2: Vamos lá.
0: Eu Corpus não li Cristo. O material. Tem problema, Lelê.
5: Trabalha com improviso.
2: Buenas, PBs. Croza de Blumenau aqui.
5: Ah, o Croza é gente boa esse cara aí.
4: Buenas, PB.
2: Ele é gente boa?
5: É, ele é gente
2: conhecida. Palhaço Maionese veio pra ficar. Nenhum outro personagem repercutiu e engajou tanto quanto o Palhaço Maionese. Isso mesmo, com o I no final. Como o próprio gênio que criou pronuncia. Pelas diversas opiniões, tanto dos integrantes do programa quanto a audiência na rádio, YouTube e Spotify, não tem mais como tirar ele do programa, já faz parte. E ele coloca aqui a letra, inclusive com notinhas musicais da música, que é o grande sucesso do Pretinho.
3: É o hit, né?
2: Que
3: é... Se você tá feliz, pega o meu nariz. Se você tá mal... Pega no meu palhaço maionese. Dia 9 de Jaguarão.
2: Cara, esta merda dessa Fica música, quando eu não, me pego, é eu tô assobiando isso aí em casa, cara.
0: É verdade, velho. É verdade.
3: Isso que o Rafa não ouviu aí. No dia que o Rafa ouviu, ele ia começar a cantar.
2: Que desgraça isso, cara.
4: Que loucura. Vem aí o aniversário do Rafa pra nós cantar pra ele.
3: O palhaço maionese vai no aniversário do teu filho. Se tu quiser contratar aí o palhaço maionese pro aniversário.
2: Eu vou mandar o Batman, o Homem-Aranha e o Homem de Ferro cagar a pau.
3: Bah, mas seria incrível esse esquadra, ele um pau no maionese. No...
2: Sabe que eu contratei os super-heróis lá pro aniversário do Rafa e ele tinha pedido o Incrível Hulk. E o Incrível Hulk dos super-heróis, ele
3: é o mais caro, né?
2: Não, já tinha amadurecido. Não, ô meu, é que ele é muito grande.
3: Ele aí, virou um Minion.
2: Eu fui num aniversário com o Rafa e entrou o Hulk. Vai, e acabou o aniversário pro Rafa. Ele se apavorou. Mano. Eu tive que negociar com o pessoal lá da Liga da Justiça. Lá
5: de Boa, pra desistir?
2: Não vai dar mais pro Hulk. Então não vai ter festa.
3: Mas o Hulk é mais caro, né? O cara que ganha.
2: Tá, não, mas eu já. Né? Não vou tirar a grana dos caras.
3: Fora do ar, eu queria saber quanto é que é o super-herói.
2: Eu te falo.
5: É, fora do ar,
0: 6h25.
2: Pelo filho, tu faz tudo.
0: Girada na mesa aí, Rafinha.
5: Pra ti, Alexandre.
0: Obrigado.
5: Féter, tu treina todo dia, né? Ou quase todo dia?
0: Quase todo dia.
5: E quando tu foi ao nutricionista, ele falou que tu precisa comer algo saudável?
2: Geralmente os nutricionistas falam isso.
0: Sim. Não tem, que eu já não soubesse.
5: Tem dois homens saindo do mato, Feta.
0: Tá.
5: Qual deles é tu? O que tá contando o dinheiro ou o que tá levantando a calça?
0: Que pergunta ridícula.
3: Ah, vamos, repete a pergunta. Vamos lá, repete a pergunta.
5: Tem dois homens saindo do mato.
3: Presta atenção.
5: Qual deles é tu?
3: Tá. Vamos lá.
5: O que tá contando as notinhas, o dinheiro ou o que tá levantando a calça?
2: Achei.
0: Qual é o contexto?
5: É uma piada. Não. Nós vamos ter que agora fazer o quê?
4: É que eu me perdi na parte do saudável.
0: É, não, que as coisas não bateram, né?
3: Ele deu trocado, ele leu duas coisas.
2: Teu público, né?
5: É, não, é ruim. Novo bordão em um grupo. Dica, novo bordão em um grupo.
3: Pera aí,
5: todos devem falar juntos. Quando o palhaço falar besteira, cala a boca, maionese. Tá, não, mas é o quem mandou isso aqui não tá bem.
3: Cara, eu não entendi nada.
2: Tu não leu antes, né?
0: Ele não leu antes.
2: E a produção não passou na inteligência artificial.
0: Não fez um filtro, não fez nada.
4: Eram três materiais diferentes.
5: Três materiais diferentes. Eu achei que era de uma pessoa só.
0: Cagou, foi lá e fez a parada.
5: Ah, o importante é estar à disposição.
0: O importante é não desperdiçar um espaço com esse preço, né, cara? O importante é não desperdiçar um espaço com esse preço.
5: Não, vou desperdiçar, convidar hoje, última chamada.
2: Últimos ingressos.
5: Daqui nós vamos pro Túlio Piva. Tu que não tem nada pra fazer, tá numa má companhia, vai lá nos ver, vai sorrir, vai sair dali, vai tomar uma coisinha.
0: Verdade.
5: Pode ser que tu brilhe, o namorado vai lá, ele vai levar o namorado dele.
2: Estreia do Palhaço Maionese no palco.
5: Não vai?
3: Tu não vai pro namorado? Pode ir.
5: Então eu tenho compromisso hoje. Ah, tá, tem compromisso. O que houve, Lelê?
2: Palhaço Maionese estreia hoje no palco.
5: Palhaço Maionese, Lelê, talk show, tem um monte de coisa. Hoje no
0: Sobre
5: Tupi,
0: o Palhaço Maionese.
2: Olha aí, ó.
0: Minha opinião sobre o Palhaço Maionese. Boa noite, pessoal.
4: Boa noite.
0: Peço que leiam na presença do palhaço maionese. Ah, ele não chegou ainda. Ele vem hoje?
2: Não, ele já tá no Tupiva.
3: Ele tá ali embaixo, na verdade.
0: Tá embaixo esperando pra
3: ele. Ele vai com o Lelê de carro.
0: Entendi.
3: Ah, eu não te avisei isso.
0: Tu não poderia chamar ele daqui a pouquinho lá, Léo?
3: Chamar ele agora, se quiser.
2: Ah, ele vai comigo pro Túlio Piva? Vai.
0: Então chama lá, enquanto tu chama pra eu poder ler na frente dele, eu faço aqui questão de ler um sincericídio para os pretinhos. De preferência às 6 da tarde. E antes de lerem, quero dizer que amo cada um de vocês, escuto todos os dias e que este e-mail é só entretenimento.
5: Mas na brincadeira se fala umas verdades.
2: É uma mulher, né?
0: Começando com Rafinha.
5: Eu vou até me sentar. O Lelê fez uma pergunta.
0: Qual pergunta,
2: Lelê? É uma mulher, né?
0: Ele não tem o como. Não necessariamente, Lelê.
5: Dificilmente uma mulher se dá o trabalho de querer nos criticar.
4: Tu não é casado, Lelê?
0: Tá, mas não, qual é a importância, a relevância da informação? Se é homem ou mulher, é um ouvinte. Tá
5: bom. É algo único. Porque é o nosso cliente número um.
0: Rafinha!
4: É que se for uma mulher, ele imagina ela xingando ele.
2: Quem?
4: O Lelê?
2: Não, nada mesmo.
5: Vamos ouvir, Alexandre.
0: Rafinha.
5: Fala, meu querido ouvinte.
0: Assume que quando tu não é protagonista, tu morre de inveja.
5: Bah.
0: E daí, ou tu faz de tudo pra chamar a atenção, ou fica putinho criticando todo mundo.
5: Ah, isso fala muito mais sobre a pessoa que escreveu sobre mim do que sobre mim, né? Eu tô bem tranquilo quanto a isso. Eu sei trabalhar no coletivo, na equipe. E eu acho que isso aí, enfim, o cara não tá bem. Deve ser homem mesmo, Lelê.
0: Galvão.
2: Diga lá, Tilo.
0: Sentiu.
5: Então ninguém vai se manifestar, retiro tudo que eu falo. Ninguém vai falar
0: Adams!
5: Nada. Aí o cara nem tá aí pra se defender.
0: Todo mundo já entendeu que o Fetter mudou a tua vida. Faz o seguinte, leva o Fetter pra morar contigo e fica ainda mais tempo com o lado nas bolas dele. E outra, agradece todos os dias por ser o ouvinte premiado. Que privilégio!
5: Sabe que quando eu tava pegando lotação, o Fetter me ligou. Isso mudou
0: meu... Gomes!
6: Canal Neto.
0: Rafael Gomes!
6: Presente!
0: Assume que tu acha um saco ser produtor. Que tu acha um saco quando ficam te fazendo pergunta e que tu não teve saco de pesquisar antes de apresentar.
4: Ah, as duas últimas sim, a primeira não.
0: Primeira não, tu adora, né? Vini, dá de ver que tu tem futuro.
7: Dá de ver.
0: Mas tu ainda tá conquistando teu espaço, te dedica. Deixa a verdinha pra depois do programa. Tu fica lerdão no programa quando tá com ela na cabeça. Dá até vergonha alheia. Não entendi o que significa isso, mas ok. Lelê.
5: Chupado, né?
0: A RBS deve ter um programa 60+. E tu tá na cota. Não é possível um idoso cagar tanta tese pela boca e ainda continuar aí.
2: Quanto mais velho, mais tese o cara caga.
0: Muito bom, cara.
5: Calma,
0: não. Porã. Nunca aparece no programa e quando aparece, a única coisa que quer fazer é dar palestra. Sobre todos os assuntos, vender ingresso de algum evento de inovação ou contar piada sem graça.
2: É verdade, vender muito ingresso.
5: Vou dizer das vezes, né?
0: Neto Fagundes, confessa que quando tu tá no programa, a única coisa que passa na tua cabeça é... Por que eu tô perdendo aqui esse tempo aqui com eles? Jory Vasconcelos, pá, falar em Neto Fagundes. Neto Fagundes não tá com a gente aqui, mas quando tá, e também quando não tá, o Nego Velho tem o apoio irrestrito da qualidade da Calemba, Nego Velho, na linguiça, no hambúrguer e em todos os produtos Calemba, Nego Velho, que é mais tradição e praticidade na tua casa. Jory Vasconcelos, nem pretinho tu é, então não merece sincericídio.
5: Meu Deus.
0: Por último, Rodaica.
5: Ah, não tem tu aí?
0: Não tem. Diva. Rodaica é diva. Beijos, Gabriele Machado,
5: mina, né?
0: De Itajaí, Santa Catarina.
5: Me equivoquei, então, né? Às vezes as mulheres nos criticam.
2: É, viu? É, acontece. Vem cá.
4: Que bom que é uma mina, porque elas não nos xingam. A mina deu um pau em todo mundo.
5: Ah, é detetimento.
2: Aproveitar até pra falar do Neto.
0: Peraí. Virei a folha aqui, tem sobre mim, sim.
5: Ah, opa, tem. Não, tem aqui, é tudo.
0: Fetter, deixa de ser empata foda. Quando tu tá de ovo virado, tu acaba com a vibe de todo mundo. Te liga, o mundo não gira em torno de ti. Posso responder?
5: Não.
0: Galvão, tu não respondeu?
5: Ah, sim, mas daí tu disse que eu senti.
0: Ah, bom, mas tá bom,
5: tá, então pode responder.
0: Não, eu não senti. Só quero lembrar uma coisa a ela. O programa é meu.
4: Galvão!
5: Vai, Galvão!
2: Diga lá, Tino.
0: Tô brincando, tá louco, não tem como estar de ovo virado aqui, rapaz. E aí, sim, palhaço maionese!
6: E aí, Alexandre, pessoal de casa!
0: Boa noite, maionese!
5: Boa noite! Tô com os pelos de fora ali.
6: Tô.
0: Tá bonito, tá maionese!
2: Isso é porque...
0: Que tem? Que pedra é essa que tu tem no teu colar?
6: Um iraquitã.
0: Hã?
6: Um iraquitã.
0: O que é um iraquitã?
6: É uma meia-lua que vem das águas da Amazônia, que eu peguei com uma índia, índia Tiporá.
0: Que legal, cara!
5: Índia o quê?
6: Tiporá.
0: Isso, é lá de que jeito?
6: É de Hulha Negra.
0: Hã?
6: Hulha Negra, minha amiga minha
0: é
6: índia.
0: É mesmo, cara.
4: Ela come pedra?
6: Come pedra.
0: Não, para pra mim, cara. O dia de amanhã deve ser difícil pra ela.
5: Bah. Por quê? Como é que sai, né?
6: Isso é que nem a história do macaquinho que morava no zoológico. E tudo que ele comia, ele botava dentro do bumbum dele antes.
0: Ah.
6: Aí perguntaram, por que o macaquinho faz isso? Porque um dia jogaram um abacaxi. Palhaço maionese, dia 9 em Jaguarão.
5: Tá certo.
2: Quem é que veio contigo hoje? Não, aí, tá, mano?
6: Hoje o palhaço Ketchup vai estar comigo.
0: Onde?
6: No Teatro Túlio Piva.
0: Teatro Túlio Piva.
6: Vai o Teatro Palhaço e também o meu.
4: Esse disfarce palhaço parece um swingueiro ruim.
2: O orçamento é baixo.
0: Achei legal.
6: Estou vindo de uma casa de swing.
4: Ah, viu como eu sei?
0: Ah, é?
6: Sim,
0: com quem tu foi? Quem é que tu botou na roda?
6: Foi com o radialista. Trabalha lá em cima, não vou dar nomes. Mas ele é muito bom no Globo Esporte. Palhaço Maionese, querendo convidar a todos.
0: Se tu sair daqui, eu já tenho um lugar pra te indicar pra tu trabalhar.
6: Aqui na Ipiranga? Eles estão na esquina ali, um belo.
0: Não sei onde é, na verdade.
2: Não sabe onde. Quem é que tá contigo aí também, além do.
6: Gilberto
2: Pelton. Quem é que tá contigo aí?
6: O Emerson.
2: Qual Emerson?
6: Leão. Uhum.
0: E ele fala? Ah, ele tá limpinho hoje.
2: Ele fala?
6: Fala.
2: Pode conversar com ele pra gente, pra quem tá ouvindo?
5: Isso.
6: Oi, Emerson, tudo bem?
8: Olá, tudo bem? Eu sou o Leãozinho Emerson.
5: Ah, não.
8: Emerson Leão.
5: Não é possível.
0: E aí, o que que tu faz, Emerson, da vida?
8: Sou um leão, sou um rei.
0: O que que... Ah, é mesmo?
4: Conta uma história de leão pra nós, então, Emerson.
6: Eu vou contar a história do leão.
0: Tá.
6: O caçador estava o português e eu me atrapalhei agora.
0: Nossa, maionese, que loucura, hein, maionese? Aqui, maionese,
4: tu conhece
0: a palavra consistência, maionese?
6: Eu usei um MD à tarde com uma moça. Por isso que eu estou.
5: E a criança que te adora, palhaço, o que, que é o MD?
6: MD é uma balinha para adultos. Não use MD.
0: Ah, não pode, claro.
6: Como a bala Sete Belo.
0: Tá.
4: Nossa, que susto.
2: Evite o açúcar, né?
6: Evite o açúcar. Açúcar em excesso faz muito mal.
0: Meu Deus. Olha o Rafinha. Do céu, maionese. 24 minutos para 7.
6: Falta tudo isso para 7?
0: Ainda tudo isso, maionese. Puxa, chegou antes da hora, né? Deu o combinado era 15 para 7, né, maionese?
6: Deveria ter lido mais destaques do
0: programa. Pois é, mas aqui eu achei que a gente podia fazer rodar aqui, render e tal, mas é que os destaques também não eram bons.
2: Tá, mas, maionese, convoca a galera que tá na dúvida, vou ou não vou no Túlio Piva hoje para ver, ainda tem poucos ingressos.
5: Vai ter a certeza. Ou eu vou ir ou eu não quero ir.
2: É isso aí.
5: Mas eu quero que as pessoas
2: convoca. Te assistir.
6: Convocar?
2: Isso.
4: Principalmente as mulheres.
6: Oi, mulheres do meu Brasil.
0: Especialmente quais?
6: As mulheres que são com cicatriz de cesárea, que são as que eu tenho um pouco mais de predileção. E também tenho tesão em Joanete.
5: Ah, Joanete.
6: Gosto de lamber Joanete.
5: Bah, ó, meu.
6: Adoro botar um joanete na boquinha. Meu apelido, sabe qual é o apelido da minha língua? Manicure. Palhaço Maionese, dia 9 em Jaguarão.
5: Hoje
6: no Túlio Piva.
4: Eu quase vomitei de verdade.
6: Por quê? Tu nunca lambeu um joanete?
0: Cara, que
6: não sabe o que é bom.
0: Que troço agradável, cara.
6: Eu também gosto de colocar champanhe no pé da dama, mas isso não pode falar no ar.
0: Não, o Palhaço Maionese, deixa eu te falar uma coisa.
6: O quê? Palhaço Maionese!
0: As crianças te adoram.
6: É. Se você está feliz,
0: isso,
6: vou contar piadas pra criançada.
0: Canta,
6: então.
0: Canta.
6: Vou cantar,
0: canta,
6: então.
0: Canta, filha da puta, a musiquinha.
6: Se você está feliz,
5: essa aí
6: pega o meu nariz.
5: Até eu que não gosto, estou gostando dessa merda.
6: Pega do meu palhaço maionese, dia 9 em Jaguarão. 11 em Arroio do Padre, 14 em Jurerê Internacional.
0: Não tem mais nada, nenhuma outra data.
6: Ninguém me quis me contratar mais.
0: É, legal.
2: Vai contratar por onde? Arroba Gordoléo?
6: Arroba o Gordoléo, fazendo aniversários e festinhas. Se quiseram pagando mais, eu levo o mestre. 6h38.
4: Qual é o cachê pra levar o mestre?
6: 4 mil.
0: 4 mil?
5: Por quanto
0: tempo?
5: 14 minutos!
6: Meia hora e 20 ele passa reclamando.
0: Meia hora, 4 mil.
6: 4 mil,
0: né? Porra, tá caro isso aí, cara. 4 mil.
6: Pra levar o mestre e o palhaço maionese.
5: Que delícia, que privilégio, palhaço maionese.
6: Isso sem fantasia, com fantasia é 7.
5: É bem mais caro.
0: Que loucura, cara.
2: Tá, mas então convida a galera aí. Tudo Pivo hoje da noite.
6: Se você mora em Porto Alegre, região...
5: Se você está feliz.
4: Se você, eu também não.
6: Se você mora em Porto Alegre, região, legais como Alvorada, né, vários lugares assim bons de se
5: Grande
6: frequentar.
5: Grande Porto Alegre, tá, Sapucaia.
6: Teatro Lio Piva, conheço um teatro, vá ao teatro. As crianças precisam ir ao teatro. Teatro muito bom do pessoal do Opinião.
5: Isso.
6: Então vá lá, compre o ingresso onde? Já agora na bilheteria.
5: Exatamente.
6: E fazer um grande show de comédia com Rafinha Menegazzo, esse monstro da comédia brasileira. Leandro Bortolassi, um dos melhores cômicos de Canoas.
4: Cômicozinho.
6: E vai ter o Rodrigo Adams.
2: E o Gordo Léo.
6: E o Gordo Léo, que é o ex-gordo mais engraçado que tem.
0: Tá,
6: a maionese, tá perdendo a graça.
0: Eu pedi pro Gordo Léo ir lá te chamar. Eu pedi pro Gordo lá te chamar.
6: Posso ficar até o final do programa?
0: Porque tem um e-mail pra ti. Posso ler? Tu vai prestar atenção? Vai conseguir prestar atenção em mim?
5: Se não dormir, né?
0: Ou tu quer que eu te jogue esse copo de lata na cara?
2: Ele dorme, né?
0: O que que tu prefere?
6: Eu curei a minha.
0: Tu vai olhar pra mim e falar comigo? Vai conseguir, não?
6: É que a máscara fica bem na minha frente, eu tenho um pouco de dificuldade. Eu tô te olhando, é que a máscara não parece que eu tô te olhando.
0: Tá, então presta atenção em mim.
6: Claro que sim, se você está feliz, Alexandre Fetter, ele é muito bom. Sabe onde é que eu ouvi ele?
4: Onde?
6: A Rádio Universal.
0: É mesmo? Eu via na Rádio Universal.
4: Qual era o programa que ele apresentava lá?
6: Programa Rádio Universal.
0: Não tinha um programa específico, era um horário.
6: Ele nessa época.
0: Normal, assim.
4: Que ano que era?
6: É 94.
4: Não queriam atrapalhar os
2: vídeos. Não, atrapalhar
0: eu. Isso foi
2: não
0: você, gosta de mim? Rapinha?
5: Não, foi o...
4: Foi o Instagram.
2: Um story.
0: Ah, tu tá vendo o Instagram.
5: Apareceu o teu podcast aqui, Lelê. O Vitor Clay. Peço desculpas.
6: Eu queria convidar também para o meu podcast.
5: Qual?
6: Eu quero ser o seu mamilo de novo. Sou eu. Só com mulheres com seios de fora. É muito bom isso.
5: Ah, não, mas daí...
6: Eu quero ser o seu mamilo de novo. 6h40, não vamos atrapalhar o andamento do programa. Classificados.
0: Não, antes é um e-mail pra ti.
6: Tenho
0: Boa
6: medo.
0: Noite, pessoal. Peço que leiam na presença do Palhaço Maionese.
4: Ah, é verdade, às 6h20 do dia.
0: Me chamo Lucas Ronchi, tenho 21 anos, sou engenheiro de software no Angelone, moro aqui em Criciúma.
5: Ah, boa.
0: Sou ouvinte assíduo há quase 5 meses. 5 meses, o programa vai fazer 20 anos.
5: É,
0: ele
5: me ouve
0: há 5 meses.
2: Mas ele é assíduo.
0: Mas ouvia passivamente há uns 7 anos no carro do meu pai. Inclusive, quero agradecê-los por terem me mencionado como aniversariante da última terça-feira. Vocês fizeram meu dia. E, aliás, Alexandre de Moraes Fetter, se encontrares a riqueza que os engenheiros de software possuem, me avisa que eu também tô procurando.
6: Ele é pobre.
0: E é louco pensar que um programa que nasceu na rádio do Extremo Sul foi se adaptando e já tem há 19 anos, tempo de quase minha vida inteira em um programa de rádio. Quando estou trabalhando, boto meu fone com ANC, começo a escutar... É, ANC eu acho que é redução de ruído, né? Não ouve nada externo, né? Cancelamento de ruído, exatamente. Começo a escutar vocês e o dia se torna bem mais leve. Inclusive, meus colegas me devem me achar louco, pois dou risadas aleatórias. Todavia, o foco deste e-mail...
2: Pô, ele tem 19 anos e usa
0: todavia no Lelê. Texto. É sobre o recém-chegado e talentoso... Palhaço Maionese.
6: Se você tá feliz...
0: Caras, que personagem inesperado. Tem seus momentos sem graça?
2: Tem.
0: Mas me tira boas risadas sinceras com os comentários totalmente despretensiosos. Gostaria de perguntar também ao palhaço por que ele se chama palhaço maionese.
6: Devido a meus relacionamentos com homens.
4: O que tem a ver, velho?
0: Qual é a relação?
6: Maionese.
4: Não entendi.
0: Entendi.
5: Assim, eu entendi, mas assim, eu não preciso explicar porque é terrível.
0: Qual é a explicação?
5: Maionese com homens.
6: Uma vez eu estava com um pedreiro.
5: Tá, mas é...
6: Depois de uma obra.
0: Maionese.
6: Isso.
0: Maionese.
5: É, isso aí que tu pensou.
6: Mas a criançada gosta de mim, então fica porque eu sou comelão de maionese.
5: Isso, caseira.
0: Isto perguntado, voto pro palhaço continuar no programa e até mesmo no lugar do da pena, quando não tiver tema sensível e polêmico. Por fim,
6: Stax,
0: mas não menos importante, mestre.
1: Fala, gafanhoto.
0: Manda aí um loucuragem, loucuragem, loucuragem, pirocada, pirocada, pirocada. E palhaço maionese, é nóis, dizer aqui.
6: É nóis.
2: Da onde ele é?
5: É nóis, é de...
2: Ah, Criciúma, ele falou.
0: Criciúma, né? Exato.
5: Ele
0: trabalha no Angelone de Criciúma.
5: Pela NSC, foi o que ele falou ali.
2: Não.
0: Não,
6: conheceu,
0: não, ele não disse nada disso.
2: NC, que é...
0: Não, ele não disse nada disso.
2: Cancelador de ruído.
0: Depois as pessoas te chamam de idiota. De...
2: É.
0: Mas tu reclama.
5: O Atlético da Criciúma veio pela NSC.
2: Ai, sem dúvida nenhuma, mas ele falou...
4: Era o bagulho do cancelamento de ruído, velho. Vai tipo...
6: Criciúma é muito legal.
5: Tem que ser rápido pra pegar a feta.
4: Meu Deus, não dói mesmo.
6: Me envolvi com uma viúva lá em Criciúma, velho.
0: Que é, palhaço?
6: Não, eu namorava com uma viúva lá em Criciúma.
0: Em Criciúma, é?
2: Uma viúva?
6: Ah, muito triste isso. Prefiro não trazer detalhes.
0: Mas não foi legal?
6: Ótimo.
5: Foi, só que ela deve ter te falado o problema, não?
6: Ah, melhor não.
5: Melhor, né? Não.
0: Quanto tempo ela era viúva quando tu conheceu
6: ela? 6 meses.
0: Seis meses.
5: E tu conheceu ela onde?
0: Recente, né?
6: Criciúma.
5: Tá ótimo.
0: Tá, mas no Angelone, Santa Mônica.
5: Numa banca. Onde?
0: Mercado público.
2: Outros integrantes desse programa têm histórias legais em Criciúma, né? Davi Coimbra morou lá, né?
5: Sim, o Porã também.
2: Porã esteve lá. Nós estivemos lá recentemente duas vezes com o teatro, né?
0: Verdade.
5: Foi muito legal, né? Let's Drop lá, né?
2: Let's Drop, um abraço pra...
5: Let's Drop. Vamos dropar essa vibe.
2: Let's Drop é vamos dropar?
5: Não, é mó dizer, né?
2: Pô, que legal.
6: Então tu não sabe.
0: Vai bater o sinal de 15 minutos pra 7 agora que era pra estar entrando maionese. Agora era pra estar entrando maionese.
4: Então a música, né?
6: 6h45.
0: Agora era pra estar entrando maionese. Imagina, a gente ia ter 3, 4 minutinhos de maionese, daí o intervalo, vinha, acabava o programa, maionese saía lá em cima. É. Mas não, resolveu se afundar. Meia hora antes.
4: Não, mas aí eu vou defender.
5: Se você quer sorrir...
4: Tu falou, eu tenho um e-mail pro palhaço maionese.
5: Às 15
0: Sim,
5: pra 7.
0: Mas eu combinei com o ansioso ali, falei 15 pra 7, tu vai lá buscar
6: quem
0: o maionese.
6: É o ansioso? Eu não sei se
0: o Léo Oliveira. Léo Oliveira. Não combinei conheço. Com o Léo Oliveira.
6: Léo Oliveira que vai pra Copa, o carequinho. Muito bom o jornalista.
0: Não. O Léo Oliveira aqui da Atlântida.
4: O gordo Léo.
0: Não conhece? Muita gente não conhece.
6: É verdade.
0: Mas quem conhece gosta.
2: Dá pena, tu conhece?
6: Não.
2: Não?
6: Eu não ouço vocês.
2: Ah, não?
0: Ah, tu não ouve o programa?
6: Não.
0: O que que tu ouve aqui? 1 da tarde? É, não, isso é normal. Mas e tu gosta ou não gosta?
6: De vocês?
0: É.
6: Não,
0: tu também não.
6: Não.
0: Tem vaga num departamento aqui, então,
6: eu prefiro ouvir de vendas? Qual?
5: E o que que tu ouve?
0: Que pra trabalhar lá tem que não gostar de nós.
6: Ah? Eu ouço a Rádio Mix.
0: Que legal.
6: E agora é o Dourado, eu tô ouvindo.
0: Também.
5: Ah, é?
4: E esse foi o último programa do Maionese.
0: Que legal, maionese. Alguma outra rádio que tu queira chamar atenção aqui pro
6: 92.
0: Pro 92.
5: A 102 legal. Não gosta de ouvir, mano. Que poderia ter dado certo já na arrancada.
6: Eu gostava de ouvir o Codivila, mas ele saiu. Tiraram ele.
0: Ai, cara tem que ter muita coragem, né, cara? É. Muita coragem.
6: É que é sexta-feira.
0: Tem que estar muito baixado. É sexta da maldade, né, pai?
6: Negativo.
0: Os gurias da maldade, né, pai?
6: Você levou uma cana.
0: É, que loucura.
2: Tá, ô, maionese, convida a galera.
0: Maionese, vaza, maionese, vaza.
2: Convida a galera, convence a galera aí.
6: Agora deixa eu ficar até o final. Vou ter que me trocar de novo. Convidar o pessoal pra ir no show do Neto Fagundes, que é melhor que o de vocês.
2: Ah, é verdade.
0: Onde é que o Neto Fagundes vai estar tocando
2: hoje?
0: Eles
2: vão estar se apresentando ali no... Eu me esqueci o nome do...
6: Simões Lopes Neto, no Teatro São Pedro,
2: que é no complexo certo. Do Teatro São Pedro, né? Que o principal palco do Teatro São Pedro, o Teatro São Pedro, está em reforma, né?
0: Certo.
2: Mas tem aquele complexo, que é o multipalco, né?
4: Às 8 da noite.
2: 8 horas da noite.
5: 45 anos.
6: No horário do nosso.
2: Boa, Lelê. 45 anos do
5: Só
2: Canto Alegreteiro.
5: Só isso. Mas que merda!
0: 45 anos, o Canto Alegrete, não dá pra deixar passar. É, vai lá hoje.
5: Calma, tem público pra todo mundo, gente.
0: Tem público pra todo mundo, que isso, claro que tem.
6: Mas se alguém aparecer pichado no Tulipi, vê que acabou o ingresso.
0: Não, mas... 13 minutos pra 7, vamos colocar aqui os classificados do Pretinho Básico para os amigos da Redmac, tudo para construção, reforma e decoração. 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Vamos vender o que aí hoje?
3: Um carro!
0: Um carro! Será que vendeu a XLX aquela, hein? Puta,
4: fala,
0: isso aí é uma nave, isso é uma nave!
4: Fala, Pretinhos e Vini Moura, sou ouvinte assíduo e agora uso o programa para vender minha máquina. Tenho certeza que esse carro mecânico de Autorama, vendedor de Creta, não vai criticar.
5: Não, essa é difícil de criticar.
0: Essa é difícil de criticar.
4: Tô vendendo a minha Tiguan Highline, é assim que fala?
0: Arline.
4: Que não sabe ano inglês. 2021. Segundo dono, comprei com 9 mil quilômetros rodados e
0: hoje... Ah, é uma delícia essa caranga.
4: Tá com 76. O carro é completaço, é tanta coisa que se eu listar tudo aqui, o e-mail vai ficar longo. Mecânica, motor 2.0 TSI, 16 válvulas, turbo, 220 cavalos, tração integral nas quatro rodas 4Motion.
0: E é lindo, né?
4: Direção elétrica progressiva, rodas e pneus liga leve aro 19. Porta-malas com 686 litros, o que para quem tem dois filhos, como eu, é importante.
6: É para sequestrar um gordo.
4: Cabe
6: também.
4: A casa
5: Mas é melhor botar as crianças na cadeirinha ali.
4: Ou daria pro Ivan morar nele, de tão grande que é. Tô vendendo porque a minha mulher quer migrar para um híbrido.
0: É muito linda. É.
4: Minha mulher quer migrar pra um híbrido e o Alexandre Pau mandado Fetter sabe que quando a mulher quer, tem que fazer.
5: Ah, mas ele dá tiro pra todo mundo.
4: É o melhor carro que eu tive. Ele tem pequenos detalhes na lataria, mas um carro com 5 anos que não tiver é porque ficou todo esse tempo na garagem.
0: Não, não, tá quer, dizer, não quer dizer, eu tenho um carro de mais de 20 anos, não tem um amaçãozinho na lataria.
5: Mas não, seja por isso. Na rua?
6: Seja por isso. Aí,
2: onde é que tá esse carro?
4: Todas as revisões feitas na quilometragem em tempos corretos, mecânica em dia.
5: Tá certo.
4: A tabela Fipe é 170.
5: Aí.
6: Muito difícil.
4: Mas como o carro tá muito bom, eu tô pedindo 180.
0: Tá acima da tabela Fipe.
5: Tá bom.
4: Oh, eu nunca vi isso aqui.
6: É porque ele não quer vender. A mulher quer que ele venda.
4: Se vier pelo Pretinho, tem desconto. Castelhano, até aceitaria meia moto.
5: Ai, paizinho!
4: Mas teria que vir um show do Neto Fagundes e um churrasco aqui em casa.
0: Onde é que tá o carro?
4: O carro
5: ali
4: está
5: na
4: em
5: tela,
4: Concórdia, Santa Catarina.
0: Tá.
4: Propostas no e-mail.
5: É longe.
4: Tiguan.
2: Não
4: bala.
2: É longe, não, cara.
4: Tiguan Bala no pb, então arroba gmail.com.
5: Ah, vem de cegonha.
2: Quem nos ouve aqui perto de Concórdia, só ele.
4: Tiguan Bala no pb, arroba gmail.com. Grande abraço, Fetter. Não desiste desses vacilões, diz o Jean Everton.
0: Tá louco, Jean. Tá louco.
4: 180 mil, não desiste tu, Jean.
5: Jean tá triste.
0: Baita nave, Jean. Tomara que venda logo aí. Rapidão, a gente tá de volta depois do show do intervalo.
6: 6h50.
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0: Calma, maionese, vou te falar um troço.
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6: Estamos de volta com o Pretinho Básico para escolher o craque do episódio neste fim de tarde de sexta-feira, fim de semana. 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Vai querer votar, palhaço maionese?
7: Eu voto o Cabo Daciolo.
8: Uma hora vai.
6: Lelê, quer votar, Lelê?
9: Cada mais, eu posso votar, mas posso dar um toquezinho antes?
6: Pode, claro, Lelê.
9: Quer apostar, Alexandre Fetter, amanhã?
6: Aposto.
7: Se você quer apostar...
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9: 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Eu vou votar nesse... Que horas são, palhaço?
7: 7 horas, vamos embora, acabou o programa.
9: Eu vou votar hoje na produção.
6: Boa.
9: Eu vou votar na produção,
6: muito
9: que
6: obrigado,
9: hoje gente. Não foi bem, mas vai ganhar meu voto.
6: Que isso, solidariedade então.
9: Os destaques foram muito ruins hoje.
8: Não. Que voto é esse?
10: Então eu vou votar no Alexandre.
9: Não, eu tô brincando.
6: Opa,
9: a produção foi ágil em botar o destaque do João Fonseca.
10: Eu vou votar no Alexandre, que não leu todos os destaques, porque queria rodar mais o programa.
6: Isso aí, queria fazer a bola girar e a gente atacar e fazer gol.
9: É.
18: Mundo girar.
10: Que música é essa, velho?
18: Meu mundo girar. Música das Aranhas, dia 20 de junho no Bar Opinião. Ingressos ali no simpla.com, vou estar lá fazendo um som 20
6: Ivan,
18: de junho.
6: Vai votar em quem, Ivan? Ah, o Ivan não tá mais ali. Cara, que vontade de dar um soco,
7: não é maionese.
6: Cara.
7: Inclusive, tem até um negócio na live agora.
6: O que que tu tem na live? O
7: pessoal pode colocar, palhaço maionese.
6: Mas não tem arroba, palhaço, né? Maionese.
10: Já descobriu que
7: roubaram
10: o arroba, né? Dele.
7: Roubaram meu arroba.
6: Ele consegue dizer. É burro, os caras foram lá e... Ao invés de tu ir lá, dominar o perfil para. E depois anunciar, não, tu anuncia, aí os caras dominam o perfil antes de ti.
7: Olha a live.
10: Ele fez uma maionese da Atlântida.
6: Ah, tu fez uma maionese.
18: Ah, está à venda. Ah.
6: Puta, que legal. Onde é que vende essa maionese aí?
10: Na Severo Garage.
6: Olha!
7: Será? Beijo para o Pai Hélio.
6: Beijo nada. Vota em quem, Rafinha?
18: É... O maionese não votou, né?
6: Beijo para o Pai Hélio.
18: Vota, cara!
7: Quem vota?
18: Tu?
7: Meu voto eu já falei.
6: Ele votou no Cabo da Ciolo.
9: Cabo da Ciolo.
18: Ah, então eu vou votar em ti, Alexandre.
6: Puta, muito obrigado, Rafinha. Muito obrigado pelo teu voto.
18: Tu veio na sexta às 18.
6: Eu sempre venho na sexta às 18. Eu sempre venho na sexta às 18.
10: Sexta que vem, então
18: contamos contigo. É que hoje me parecia que...
6: Sexta que vem, tô aí, Galo. Tô aí, sexta que vem. Tamo junto.
7: Ele não contava com o Vini viajando.
11: Por que, que o Vini viajou?
10: Eu também não
18: folga,
10: sei.
18: Né? Folga, né?
11: Sexta que vem, meu último programa antes da ida pra Copa, né?
18: Tá, exato. É agora. Vai tá saindo da rádio.
11: Não tem problema.
6: Tá bem, era isso então. São 7h+2. Vem aí mais um campeão de audiência na programação da Atlântida. Obrigado pela sua audiência, parceria. Durante essa semana toda, tenha um excelente final de semana. E segunda-feira a gente vai voltar pra cá, 1 da tarde, pra te fazer feliz. O que, que é, Gomes?
10: Tu votou em quem?
6: Eu votei. Ah, não votei, na real. Votei em ti, vou votar em ti. Então tu ganha. Tu ganha, tu ganha. Eu prefiro que tu ganhe do que eu ganhe. Fico mais feliz contigo ganhando.
7: Ah, então eu vou votar, que eu não votei.
6: Tu já votou no Cabo Daciolo.
18: É, agora te ferrou.
10: Não começa.
6: Tu já votou no Cabo Daciolo. Tu quer enredar.
7: Posso mudar meu voto?
6: Tu quer enredar. Tu acha que tu usa máscara de palhaço, é querido da criançada, tu não vai tomar um tapão do lado da orelha.
12: Epa!
6: É isso que tu acha.
18: Máscara de jeito de palhaço, já dá cara de palhaço.
6: Ele é palhaço. Eu não vou te arrancar esses

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2: Muito bem, 7:08, depois do Pretinho Básico, retomamos. Estamos mais uma vez por aqui, já estávamos às 5 da tarde, eu e Porã, eu com Desprogramados. E aí, chegou a hora de dar uma relaxada, curtir o Pretinho e fazer agora a trilha sonora tradicional. Início de noite de sexta-feira, início do final de semana. Espero que a noite seja agradável, bem como o sábado e o domingo. Nestas duas horas, somente belíssimas canções. Estamos para toda Santa Catarina, através da Atlântida Floripa, chegando em Chapecó, Joinville, Criciúma, Blumenau, cidades vizinhas. Chegando também no aplicativo, onde quer que você esteja nos acompanhando. Já vamos para a primeira canção, começamos assim. Tem cara de frio, tem cara de inverno. Radiohead, Creep, tamo bem demais, seja bem-vindo, estamos na

0: 7:30 na Atlântida, Billie Eilish. Antes, Aerosmith, Das Aranha, Nelly. Pussycat Dolls e Radiohead. Encerramos a primeira meia hora, a primeira sequência. Boa noite de sexta-feira. Vamos para o intervalo. Depois temos mais ainda por aqui.
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9: Muito bem, Siri apresenta. Já está anotado aí, assim espero eu. 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E tô lembrando mais uma vez e fazendo convite, porque agora é o que vamos ouvir, uma das atrações, Jota Quest.

0: Atlântida, 8 horas, Harry Styles, Everybody Wants to Rule the World, Tears for Fears. Ainda tivemos Detonautas, Ed Sheeran, Oasis, Skank, Projota e Jota Quest.
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2: 8 e 5, agora vamos com YouTube.

0: atração confirmadíssima no Atlântida Celebration, 4 de julho, Arena Opus, São José, Lagoon, Curva da Ladeira. Ainda ouvimos Morgan Wallen, o Rapa, Jack Johnson, Red Hot Chili Peppers e o U2 lá no começo. 8:28, noite de sexta-feira. Vamos para um intervalo, meia hora final na sequência. Estampina a rede e volta já.
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2: A história do maior torneio de futebol do mundo tem quase 100 anos e só 8 seleções foram campeãs. A primeira edição aconteceu em 1930 e o Uruguai ficou com o título. E quem mais levantou a taça mais cobiçada do esporte? O Brasil, é claro. A seleção brasileira foi campeã em 58, 62, 70, 94 e 2002. Este ano, será que o Hexa vem? Outros 7 países também levantaram o caneco. São eles: Itália e Alemanha com 4 títulos, Argentina com 3, França e Uruguai com 2, Espanha e Inglaterra ganharam uma vez. 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
0: Atlântida. 28 para as 9, Atlântida, rádio das nossas vidas, tem Lenny Kravitz.

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10 para as 9, depois de Nirvana, NX0, Alok, Rael, da Rima e Lenny Kravitz, nós encerramos o Mr. P na rede com Blind Melon, No Rain. Bom final de semana, siga na Atlântida, é claro.

0: Opa! Que a sequência da noite contemple as suas expectativas positivas. Encerramos aqui, Mr. P na rede. Aí está. Atlântida.
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3: Olha só a dúvida do Arthur. Doutor, tive minha primeira experiência com uma garota de programa quando fiz 18 anos. Foi em uma cidade onde eu nunca tinha ido na vida. Só que eu nunca mais vou vê-la novamente. A relação foi feita com proteção do início ao fim. Não tirei o pênis pra ejacular. E agora tô morrendo de medo dela ter engravidado. E nem consigo saber a confirmação, porque não consigo encontrá-la novamente. O senhor acha que esse medo faz sentido? Olha, eu acho que não faz muito sentido, já que você conta pra gente que você usou preservativo do início ao final da relação e mesmo tendo ejaculado dentro, você tirou a camisinha não deve ter tido nenhum grande problema, senão você contaria pra gente. Então acho que esse seu medo é um pouco desproporcional. E além disso, é muito provável que ela use algum método de contracepção, né, um método mais permanente, como pílula convencional ou DIU, enfim, algum tipo de método de proteção, já que ela precisa de um cuidado a mais pela própria natureza da atividade dela, tá? Então, eu acho que se você usou camisinha do começo ao fim, você não tem com o que se preocupar.
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0: Está no ar a Voz do Brasil. As notícias do governo federal que movimentaram o país no dia de hoje.
1: Olá, boa noite.
2: Boa noite para você que nos acompanha em todo o país.
1: Sexta-feira, 29 de maio de 2026.
2: Vamos ao destaque do dia, avanço da economia.
1: Brasil registra crescimento de 1,1% nos primeiros três meses do ano.
2: Produto Interno Bruto foi impulsionado pela agricultura e consumo das famílias. Luana Karen.
3: Em valores correntes, ou seja, sem descontar a inflação, o PIB somou 3,3 trilhões de reais.
1: Recursos para a saúde. Mais 225 milhões de reais serão investidos em equipamentos para cirurgias gerais e oftalmológicas. Graziela Mendonça.
4: São equipamentos para operações como vasectomia, laqueadura e catarata. A expectativa é reduzir o tempo de espera para as cirurgias no Sistema Único de Saúde.
2: Petrobras anuncia 72 bilhões de reais em Sergipe para fábrica de fertilizantes e exploração de óleo e gás em águas profundas.
1: Durante evento, o presidente Lula pede respeito à soberania brasileira, após Estados Unidos classificarem PCC e Comando Vermelho como grupos terroristas.
5: Não aceitamos ser tratado como um moleque. Nós não sabemos ser tratado como se fosse uma republiqueta. Não brinque com a soberania desse país, não brinque com a nossa democracia, não duvidem das coisas que nós fazemos aqui nesse país.
2: Move Brasil, já está disponível financiamento para a compra de novos caminhões e ônibus mais seguros e sustentáveis.
1: Hoje, na apresentação da Voz do Brasil, Mariana Jungmann e Luciano Seixas.
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1: O consumo das famílias e a agricultura ajudaram no crescimento do país no primeiro trimestre deste ano.
2: O IBGE divulgou hoje que o PIB, Produto Interno Bruto, aumentou 1,1% no período, com resultado positivo em três setores: agropecuária, indústria e serviços.
1: Lembrando que o PIB é o resultado de tudo que é produzido no país.
3: Na chácara de 3 hectares em Tangará da Serra, no Mato Grosso, José Francisco de Souza planta de tudo. E de tudo a terra dá. Tomate, brócolis, cebola, repolho, cebolinha, alface, couve, milho. A produção é vendida nas feiras, mercados e enviada a escolas públicas da região. Em 2025, José conseguiu financiamento do Programa Nacional de Fortalecimento da Agricultura Familiar, o PRONAF, para a construção de 3 estufas na propriedade.
6: No ano de 2025, a gente conseguiu o financiamento do PRONAF. A gente precisava aumentar a produção e conseguimos financiamento para construir 3 estufas na propriedade, onde melhorou bastante e aumentamos bastante a nossa produção.
3: Puxado pelo campo e pelo consumo das famílias, o Produto Interno Bruto do país cresceu 1,1% no primeiro trimestre de 2026, comparado ao último trimestre de 2025. O PIB é considerado o termômetro oficial da economia. Ele mede o valor de tudo o que é produzido no país durante um determinado período de tempo. E esse tudo inclui desde o pãozinho da padaria, passando por carros e máquinas, até o corte de cabelo e a consulta no médico. São os bens e serviços. Para o economista e professor da ESPM, Jorge Ferreira dos Santos, o crescimento do PIB mostra a resiliência da economia brasileira.
7: Nós sabemos do que está acontecendo no ambiente global. Você tem um ambiente de alta do petróleo, você tem uma pressão geopolítica muito grande. Apesar disso, a economia brasileira acabou performando um pouco melhor do que o esperado, puxado por esses dois grandes vetores, consumo das famílias e a produção do agro.
3: Os dados de crescimento do PIB no primeiro trimestre deste ano são ainda maiores quando comparados ao mesmo período do ano passado, uma alta de 1,8%. Em valores correntes, ou seja, sem descontar a inflação, o PIB somou 3,3 trilhões de reais. Reportagem Luana Karen.
2: Em suas redes sociais, o ministro da Fazenda, Dario Durigan, afirmou que o resultado de hoje sustenta a projeção de crescimento de 2,3% para o ano. E se confirmado, 2026 será o quarto ano consecutivo com crescimento do PIB superior a 2%.
1: Segundo o ministro, será o melhor ciclo da economia